0: Hoje, na apresentação da Voz do Brasil, Luciana Vasconcelos e Luciano Seixas.
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0: O governo do Brasil reagiu à possibilidade de imposição pelos Estados Unidos de uma nova taxa de 25% a produtos brasileiros.
1: Um documento rebateu ponto a ponto as alegações norte-americanas, comprovando que na relação comercial entre os dois países, os Estados Unidos levam vantagem financeira.
0: Outro ponto defendido foi o sistema de pagamentos PIX, que o Brasil considera como inegociável.
2: Após uma reunião para discutir a intenção dos Estados Unidos de aplicar uma nova tarifa a produtos brasileiros, o vice-presidente Geraldo Alckmin lamentou a recomendação do escritório do representante de comércio dos Estados Unidos. Alckmin afirmou que as autoridades brasileiras forneceram farta documentação comprovando que a política comercial brasileira não discrimina nem prejudica o comércio dos Estados Unidos, tampouco viola normas internacionais vigentes.
3: O governo brasileiro recebe com indignação e entende ser extremamente injusta a recomendação, a proposta do USTR ao presidente Trump. E o presidente Lula vai trabalhar no sentido de que isso não se converta.
2: O governo brasileiro rebateu as alegações dos Estados Unidos para impor nova tarifa de 25% ao Brasil. Entre as justificativas, o país norte-americano alega restrição às grandes empresas de tecnologia, combate ao desmatamento e problema com propriedade intelectual. Em nota, o Brasil esclarece que não há qualquer restrição contra as grandes empresas de tecnologia dos Estados Unidos, que o governo brasileiro apresentou proposta para enfrentamento ao crime organizado e de combate à corrupção ao Departamento de Estado, e que o PIX não traz prejuízo às instituições financeiras norte-americanas. O ministro da Fazenda, Dario Durigan, afirmou, inclusive, que o sistema brasileiro de pagamentos é inegociável.
4: O PIX, como esse símbolo maior da nossa soberania financeira, será protegido, será resguardado pelo governo do presidente Lula e não está em nenhum momento em questão para debate.
2: Em evento realizado em Goiás, o presidente Lula mostrou um cartaz com a frase "O PIX é do Brasil" e reafirmou a importância do sistema de pagamento para o brasileiro.
5: O PIX é do Brasil, porque o PIX é de graça e é público e ninguém paga nada. É só clicar. O PIX que está resolvido o nosso problema. O país não aceita ser tratado como se fosse uma republiqueta de banana.
2: O presidente Lula também condenou a recomendação de nova taxação a produtos brasileiros e diz que conversou com o presidente Donald Trump sobre as questões comerciais na visita que fez aos Estados Unidos.
5: Eu fiz 3 horas de reunião com o Trump. Eu entreguei 4 documentos para ele. Eu entreguei um documento sobre a questão do comércio, provando para ele que eles são superavitários, não são deficitários, provando para ele que os principais produtos americanos pagam 0 de imposto aqui no Brasil. Tudo isso dito para ele.
2: O ministro do Desenvolvimento, Indústria, Comércio e Serviços, Márcio Elias, afirmou que não são todos os produtos que entrariam nessa nova taxação e explicou como pode afetar o Brasil.
6: Os setores mais atingidos seriam de máquinas, de equipamentos, o que tem valor agregado e traz muito prejuízo para emprego, para renda, para as indústrias. O setor de plásticos, produtos de madeira, os papel, cartão, calçados, ferro fundido e peixes e crustáceos. Essas são as áreas mais expostas se essa proposta se convertesse em tarifas, coisa que a gente acredita que não vai ocorrer.
2: O prazo legal para que os Estados Unidos imponham a nova tarifa ao Brasil é 15 de julho. Até lá, o governo do Brasil espera reverter a recomendação. Reportagem Graziele Bezerra.
1: E o governo brasileiro informou que está cumprindo a meta de zerar o desmatamento até 2030, após a alegação contrária dos Estados Unidos.
0: Segundo o governo, a área queimada no país recuou cerca de 40% em 2025, frente à média do período 2017-2024.
1: Além disso, dados divulgados pelo MAP Biomas indicam que, em 2025, o desmatamento no Brasil atingiu seu menor nível em 7 anos.
0: Pela primeira vez desde 2019, o desmatamento ficou abaixo de 1 milhão de hectares em um ano.
1: O estudo constatou também queda de 20% no desmatamento em todos os biomas problemas no ano passado em relação a 2024.
0: O secretário extraordinário de controle dos desmatamentos e ordenamento ambiental do meio ambiente, André Lima, comentou que os resultados vêm de um trabalho que engloba o controle do desmatamento e o reforço de fiscalização.
7: A gente vem conseguindo um trabalho incrível aí de todo o governo federal, fruto da implementação desses planos de prevenção e controle dos desmatamentos em todos os biomas, principalmente de algumas medidas estruturantes que elas vão começar a alcançar mais resultado a partir de agora, de forma mais expressiva a partir agora de 2026. O Brasil dando uma contribuição relevante em magnitude global, né, com impactos globais, não só locais, e mostrando também para os demais países que é possível, sim, almejar essa meta do desmatamento zero até 2030.
1: Mudanças na escala dos trabalhadores, que vão exigir a adaptação dos pequenos empresários.
0: Programa Desenrola Pequenos Negócios, que pode ajudar os empreendedores e empresários endividados a acertarem as contas.
1: Temas que estão no radar do Ministério do Empreendedorismo, da microempresa, da empresa de pequeno porte. E nós hoje vamos conversar com o ministro Paulo Pereira sobre eles. Boa noite, ministro.
8: Boa noite, Luciana. Boa noite, Lucianos. Lucianos aqui. É uma alegria estar na Voz do Brasil.
1: Ministro, vamos começar falando sobre a escala 6x1 e os impactos que esse novo modelo de trabalho sobre os pequenos negócios vai ter. A escala 6x1 ainda vai ser pensada pelos senadores, né? Mas a gente vai falar agora um pouquinho desse impacto no comércio. O que está sendo esperado?
8: Ah, Luciana, em primeiro lugar, a gente acha importante dizer que a gente acha que o grande impacto da redução das escalas 6x1 é positivo para a economia, né? Em primeiro lugar, porque as pessoas vão ter mais tempo. E tendo mais tempo, elas vão consumir mais, vão mais ao cinema, vão mais aos restaurantes, vão estudar mais, as pessoas vão ter mais tempo para se formar, o que movimenta os negócios de educação e, ao mesmo tempo, aumenta a produtividade do trabalhador, que vai estar melhor formado e tudo mais. Vão ter mais tempo para cuidar da saúde, para cuidar da família. Então, de um modo geral, a gente imagina e espera um impacto positivo em vários negócios que vão crescer pelo aumento dessa demanda dos trabalhadores que terão mais tempo. Além disso, Luciana e Luciano, é importante dizer que nós vamos ter melhorias no ambiente do trabalho. Trabalhadores mais assíduos, que vão ter mais tempo para cuidar da sua saúde, portanto, vão estar menos licenciados por problemas de saúde. Só para você ter ideia, no ano passado, em 25, foram mais de 500 mil trabalhadores e trabalhadoras afastados por problemas de saúde, né? Rotatividade menor e gente mais descansada que se educa mais vai ter maior produtividade. Então, a gente acha que o impacto é positivo. Agora, evidente, o presidente Lula está de olho para encontrar aqueles negócios, especialmente os pequenos e os médios, que possam ter algum impacto, vamos dizer, mais pesado, e aí nós estamos preparando medidas para ajudar esses empresários a passarem por essa mudança.
0: Ministro, a gente tem aqui uma pergunta de uma empresária de Brasília. Ela quer saber se o Ministério vai ajudar os empresários nessa transição. Vamos ouvi-la.
9: Meu nome é Carolina Celidônio, sou empresária, moro em Brasília. Ministro, boa noite. A pergunta é como o Ministério vai ajudar o microempresário na transição da escala 6x1 para a escala 5x2?
8: Olha, Carolina, a gente está olhando isso de perto e aí tem uma série de medidas. Então, em primeiro lugar, reforçar as medidas que já estão em curso, não é, Carolina? Assim, Desenrola 2, vocês acabaram de mencionar. É a primeira vez na história do Brasil que um governo federal entra em campo para reduzir as dívidas da sociedade, as dívidas das empresas, as dívidas das famílias, não é? Também indo para a segunda edição agora. Esse governo fez as maiores para pequenos negócios, a primeira vez que tem uma linha específica para negócios que faturam até 360 mil reais, pequenas empresas, o Procrédito 360, o Pronamp, então ampliação do ambiente de crédito. Fora isso, nós estamos pensando em algumas ações específicas para as microempresas. Aí duas coisas importantes. Em primeiro lugar, estamos pensando o que a gente pode fazer para melhorar o ambiente do MEI, né? A possibilidade de aumentar o teto, permitir que, né, microempresários que faturem um pouco mais possam continuar no MEI, eventualmente a possibilidade de contratar mais. Nós estamos estudando uma série de soluções para o empreendedor e para a empreendedora individual que tem essa atividade tão importante para o país. São 18 milhões de brasileiros aqui. E fora eventuais ponderações, processos de transição que também vão ser estudados no tempo certo. Então agora é focar na aprovação do Senado e o governo continuar na preparação das medidas para que esse público possa sair bem, sair de forma positiva dessa mudança.
1: Ministro, o senhor falou do Desenrola, o Desenrola 2.0, que tem um braço aí voltado para os pequenos negócios, né? Como é que os micro, pequenos e médios empresários podem renegociar as dívidas?
8: Olha, primeiro vamos olhar o que é o Desenrola, porque é uma ideia super bacana que o presidente Lula trouxe, né? Você não me perguntou disso, mas um comentário rápido. Desenrola tem uma parte importante para as pessoas físicas. Como um pedaço importante dos empreendedores brasileiros são empreendedores informais, esse Desenrola afeta também os empreendedores. Lá, Luciana, os empreendedores, as famílias, têm descontos de... Como é que funciona? A gente fechou agora o ciclo de um mês do Desenrola. Uhum. Primeiro lugar, o presidente Lula dá uma linha de crédito para que o sujeito, o empresário, saia de uma dívida cara e possa ir para uma dívida barata. Então, a pessoa pegou lá os juros do cartão de crédito, o cheque especial, o empréstimo pessoal, uma dívida de 10 mil reais em um ano pode ter virado 45, 46, 50 mil reais. Multiplica até 5 vezes a dívida em um ano. No Desenrola, essa pessoa pega um crédito barato com juros de Selic mais 5, ou seja, no máximo 20% ao ano, que é bem baixo para o Brasil, quer dizer, os 10 mil reais lá viram 11, 12. Até 2 anos de carência, ou seja, a pessoa pega o crédito, fica 2 anos para começar a pagar e depois que ela começa a pagar, ela tem até 8 anos para pagar. Então é de mãe para filho aqui o modelo do Desenrola para permitir que esses negócios que se endividaram muito no passado possam recuperar o seu fôlego para investir e gerar emprego. Ó, com um mês de programa, Luciana, a gente já tem mais de 10 bilhões emprestados para essas pequenas e médias negócios no Pronamp e no Procred. São 60 mil operações de Pronamp, que são as empresas um pouquinho maiores, mais de 18 mil operações do Procred. Então, até aqui o programa, nós estamos trabalhando, estamos focados, mas até aqui o programa é um sucesso.
0: Ministro, a gente tem mais uma pergunta aqui de um ouvinte sobre esse tema. Vamos ouvir.
10: Meu nome é Carla Carnevale Gomes, sou proprietária de uma padaria em Eldorado do Sul, Rio Grande do Sul. E eu tenho uma dúvida: quem está com o nome sujo ou com o CNPJ negativado vai conseguir acessar o Desenrola com facilidade?
8: Olha, Carla, na verdade o Desenrola é pensado especialmente para essa pessoa. Se você está com esse problema, conhece algum empresário que está com esse problema, estimule a pessoa a buscar o Desenrola. Porque a ideia é exatamente essa, que a pessoa tem um crédito barato. Ô, Luciano, por que esse crédito é barato? Olha, vejam que interessante o modelo criado pelo governo presidente Lula. Porque o governo garante a dívida. Por que o empréstimo é tão caro para um pequeno empresário? Porque ele não tem bem, ele não tem dinheiro no banco. Minha avó dizia assim: só consegue empréstimo quem não precisa, né? A pessoa que precisa não tem como garantir o débito. Por que esse empréstimo é barato? Porque o governo garante o débito. Diz: ó, banco, pode emprestar lá para dona Carla, dona da padaria, que se ela não pagar, eu pago. E isso permite que o modelo tenha juros menores. Então, esse programa, o Desenrola, é focado sim para aqueles que estão com o nome sujo, que estão negativados, que estão com dívidas bancárias. Basta que o empresário ou a empresária procure o seu banco e diga que quer entrar no Desenrola, entenda os termos e avance nessa contratação que se dá diretamente no banco que é detentor da dívida.
1: E já tem um balanço, o senhor falou 10 bilhões de reais pelo Pronamp e pelo Procred, que emprestam esse dinheiro para as pessoas, né? E tem um balanço que mais?
8: É isso, acho que. Nós disponibilizamos um recurso grande, né, de garantia. O recurso pode chegar a 10 bilhões de reais da parte do governo, que vai permitir empréstimos de até 60 bilhões de reais, é bastante dinheiro. E os dados que a gente tem hoje, aliás, os dados estão fresquinhos aqui, a gente acabou de levantar. São dessa ordem, quer dizer, são mais de 10 bilhões emprestados já. No Pronamp, o Pronamp é aquela empresa um pouquinho maior, que pode faturar até 4,8 milhões de reais por ano, uma empresa grande já. No Pronamp são 60 mil operações já, mais de 60 mil operações. E no Procred, que essa é uma linha que a gente tem especial carinho, porque foi criada pelo presidente Lula para as empresas menores, que faturam até 360 mil reais por ano, 30 mil reais por mês. No Procred a gente tem mais de 18 mil empresas que já buscaram essa linha de apoio para que, como eu disse, possam limpar seus nomes e voltar a investir, gerar emprego e fazer o Brasil crescer.
0: Ministro, agora a gente recebeu também perguntas de microempreendedores individuais. O Ideraldo do Acre quer saber sobre o teto de faturamento do MEI. Vamos ouvir.
11: Senhor ministro, meu nome é Hideraldo Gomes, moro na cidade de Chapuri, estado do Acre. Atualmente eu sou MEI e eu queria lhe perguntar se há perspectiva do teto subir, que hoje é de 81 mil, se há perspectiva do teto subir mais.
8: Bom, o Hideraldo está bem informado e está acompanhando os debates nacionais importantes aí. Primeiro assim, Hideraldo, primeiro só fazer um comentário rápido sobre o MEI. O MEI é uma criação do presidente Lula, né? O que que faz o MEI? É uma revolução social no Brasil, porque são 18 milhões de brasileiros que estavam na renda informal, que portanto não tinham um comprovante lá para poder alugar uma casa, não tinham um comprovante para tomar um empréstimo. Se fosse lá a senhora que faz a tapioca de manhã, se acidentasse, ela não tinha auxílio-doença. Se fosse a manicure e engravidasse, ela não tinha auxílio-maternidade. Então, o que que fez o presidente Lula? Criou um microempreendedor individual, botando todo o sistema de previdência à disposição dessas pessoas. Então, todos os direitos previdenciários que um celitista tem, eles passaram a ter também, formalizando a renda e gerando um CNPJ. Portanto, é uma revolução criada pelo presidente Lula lá no segundo mandato dele. Qual que é o pleito da categoria hoje, Luciano? É que há muitos anos esse teto tem um limite de quem pode ser MEI. Como é um modelo muito facilitado, a pessoa, um empreendedor no Brasil há 10 anos antes do MEI, tinha que pagar 15 tributos para empreender. Agora ele paga R$80 por mês, uma vez só, uma única guia. Como é muito facilitado, tem um limite, só pode entrar no MEI quem fatura até 81 mil. Mas faz mais de 10 anos que esse limite não é atualizado. Os governos passados esqueceram o MEI, negligenciaram o MEI. Então o presidente Lula determinou que o governo ache uma solução. Essa solução tem que ser feita com cuidado, porque tem impacto fiscal e o compromisso do presidente Lula com a saúde fiscal do Brasil é total. Mas nós estamos em fase final de análise. Quero dizer lá para o nosso amigo do Acre que nos próximos dias a gente deve ter uma proposta para melhorar, facilitar e permitir que esses MEIs cresçam ainda mais em faturamento.
1: Então a gente vai estar esperando, ministro. A gente conversou aqui com Paulo Pereira, que é ministro do empreendedorismo, da microempresa, da empresa de pequeno porte. Muito obrigado aqui pela sua participação na Voz do Brasil.
8: Obrigado, ó, foi rápido, valeu demais, quero voltar outras vezes, é um prazer estar com vocês.
0: Atendimento para a população e formação de médicos especialistas.
1: Foi inaugurado hoje o Hospital Universitário de Catalão, em Goiás, que vai atender mais de 1,5 milhão de pessoas da região.
0: O presidente Lula esteve na inauguração e também visitou o Hospital Universitário de Rio Verde, que tem sido referência em inovações tecnológicas no SUS.
12: O novo Hospital Universitário da Universidade Federal de Catalão vai atender 56 municípios da região centro-sudeste de Goiás, beneficiando mais de 1,5 milhão pessoas. A estrutura tem capacidade para 166 leitos de internação, incluindo UTI adulto e neonatal, e conta ainda com salas cirúrgicas, obstétricas, de endoscopia, consultórios ambulatoriais e parque de diagnóstico por imagem completo. Para iniciar as atividades, o Hospital Universitário recebeu R$67 milhões do governo federal. E para o custeio da unidade, o Ministério da Educação vai garantir um repasse anual de R$261 milhões. O presidente Lula destacou a importância da parceria para concluir projetos como este.
13: Muitas vezes as prefeituras ou o próprio estado, às vezes, tem condições de fazer um hospital, mas o problema da saúde, o mais simples é o hospital. O que é difícil é comprar as máquinas que precisa e o custeio do hospital. E aí é que entra a complacência democrática. É estabelecer que um ente sozinho não consegue fazer as coisas, então é preciso juntar prefeito, governo do estado, presidente da república e Deus para que a gente atenda aos interesses do povo desse país.
12: Além de garantir atendimento a quem precisa, o Hospital Universitário de Catalão vai ampliar a formação de médicos. Com mais especialistas, a expectativa é reduzir o tempo de espera por consultas, exames e cirurgias na região. A medida integra o programa Agora Tem Especialistas do Ministério da Saúde. O ministro da pasta, Alexandre Padilha, comentou os resultados do programa pelo país.
14: O Agora Tem Especialista, que criou uma tabela de financiamento que é 3 vezes maior do que a antiga tabela SUS, que permitiu que hospitais privados pudessem abrir as portas para atender os pacientes do SUS, que faz investimentos como esse que nós estamos fazendo aqui, nesse um ano, 2025, Nós batemos o recorde de cirurgias eletivas pelo SUS, 14 milhões e 900 mil cirurgias pelo SUS.
12: Também nesta terça-feira, o presidente Lula visitou o Hospital Municipal Universitário de Rio Verde. A unidade se tornou referência em inovação na rede pública de saúde e realizou este ano a primeira cirurgia robótica pelo Sistema Único de Saúde da região. Reportagem Gabriela Noronha.
1: E pela manhã, o presidente Lula esteve em Catalão para inaugurar a nova sede do Instituto Federal Goiano.
0: O novo local ampliou a capacidade de atendimento e substituiu o imóvel anterior, que era alugado.
15: Foi com base na qualidade de ensino que o estudante Heitor Martinez de Andrade escolheu o Instituto Federal de Catalão para fazer o curso de técnico em informática integrado ao ensino médio. Agora, com as instalações novinhas, ele conta que está ainda mais animado.
16: A gente não tinha várias coisas básicas. Era um lugar muito remoto, aqui já é um lugar bem mais próximo do centro urbano. Tudo no prédio novo contribui muito para a gente se dedicar para a aprendizagem.
15: A nova sede do Instituto Federal Goiano recebeu 6,5 milhões de reais em investimentos do novo PAC, que financiaram mais de 70% do valor total da obra. A unidade de Catalão já conta com mais de 2.800 matrículas. A previsão é que outras 800 vagas sejam oferecidas com a contratação de mais servidores e a abertura de novos cursos até o ano que vem. A nova estrutura também fortalece projetos de pesquisa desenvolvidos pelo campus. Um deles busca criar rotas tecnológicas para o processamento de minerais críticos e terras raras extraídos do complexo mineral de Catalão. O ministro da Educação, Leonardo Barchini, falou sobre o potencial dos institutos federais.
14: Que educação pública gratuita de qualidade quer dizer soberania, quer dizer que nós vamos preservar as nossas terras raras, os nossos minerais críticos, o meio ambiente.
15: Em todo o estado de Goiás, há 14 campi do Instituto Federal, que oferecem 236 cursos e contam com mais de 30 mil alunos matriculados. No Brasil, os IFES possuem 36 sedes próprias, com investimento de mais de 430 milhões de reais por meio do novo PAC. O presidente Lula ressaltou a importância da educação na transformação do país.
5: Não tem saída se a gente não investir na educação. O que a gente vai investir hoje é retorno financeiro amanhã, é retorno cultural.
15: Durante a cerimônia, o Ministério da Educação lançou um edital que vai financiar a participação de estudantes em competições científicas nacionais e internacionais. A iniciativa busca ampliar oportunidades para jovens pesquisadores e incentivar a produção científica em todo o país. De Catalão, em Goiás, Luana Karen.
1: 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A China reconheceu todo o território brasileiro livre da febre aftosa sem vacinação.
0: A decisão foi anunciada durante a visita do ministro das Relações Exteriores, Mauro Vieira, a Pequim.
1: O Brasil não registra há 20 anos casos de febre aftosa, uma doença viral altamente contagiosa que afeta animais bovinos, suínos, caprinos e ovinos.
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1: Fique agora com as notícias do Poder Judiciário e do Congresso Nacional. Uma boa noite.
0: Boa noite para você e até amanhã.
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12: STF determina que a União elabore plano de retirada do garimpo ilegal do território Cinta Larga.
19: Para o STJ, ação coletiva é inadequada para discutir reajustes em locação de veículos para motoristas de aplicativo.
12: Justiça condena a empresa a indenizar técnico de segurança do trabalho que foi agredido por um colega durante o expediente.
19: Boa noite, eu sou Marcelo Della Libera.
12: E eu, Marcela Luiza.
19: A União tem 30 dias para apresentar um plano para a retirada do garimpo ilegal no território indígena Cinta Larga, em Rondônia e Mato Grosso.
2: A decisão é do ministro Flávio Dino, relator do caso no Supremo Tribunal Federal. Ele levou em conta a persistência das atividades ilegais na região.
19: De acordo com a decisão, o documento deverá prever a atuação dos órgãos federais e estaduais competentes.
2: Após ser solicitado ao relator e aprovado, o plano deverá ser executado no prazo máximo de 60 dias corridos.
19: Ação coletiva é via inadequada para discutir suposto abuso em reajuste na locação de veículos para motoristas de aplicativo.
2: Essa conclusão é do STJ. Fátima Uchoa.
20: O Sindicato dos Motoristas de Aplicativo do Estado ajuizou ação coletiva contra uma empresa que atua na locação de veículos para a categoria, pedindo o reconhecimento do caráter abusivo dos reajustes e que a empresa fosse proibida de aplicar novos aumentos e de cancelar os contratos, além de ter de indenizar por dano moral coletivo. O processo foi extinto sem resolução do mérito, o que foi mantido pela terceira turma do STJ. Segundo a relatora ministra Nancy Andrighi, a ação coletiva não é cabível, pois é preciso analisar individualmente as condições de cada contrato, o que afasta a existência de um mesmo fato gerador capaz de atingir várias pessoas de maneira semelhante.
19: Um técnico de segurança do trabalho que foi agredido por um colega durante o expediente deverá ser indenizado em R$30 mil.
2: Para o TST, a empresa tem obrigação de manter um ambiente de trabalho saudável. Larissa Batista.
21: De acordo com o boletim de ocorrência, a agressão ocorreu porque o técnico de segurança do trabalho havia identificado que um dos trabalhadores estava com o uniforme rasgado e sem itens obrigatórios de segurança. As instâncias anteriores condenaram a construtora ao pagamento de R$30 mil e converteu o pedido de demissão em rescisão indireta. No TST, a condenação foi mantida, uma vez que a empresa responde por atos praticados pelos empregados durante o expediente e tem o dever de garantir um ambiente seguro, prevenindo situações de violência e preservando a integridade física e psicológica dos trabalhadores. A decisão foi unânime e ainda cabe recurso.
19: Justiça condena município de Santana, no Amapá, a recuperar muro de arrimo na área portuária.
2: A decisão atende a um pedido do MPF. Vanessa Pereira.
22: Segundo laudos da Defesa Civil, o muro entrou em colapso e oferece riscos humanos, patrimoniais e ambientais. Na sentença, a justiça determinou que a Prefeitura de Santana realize a reforma da estrutura e garanta a segurança do muro de arrimo. Além disso, o município deve apresentar em até 2 meses laudo técnico e plano de recuperação que indiquem de forma precisa o estado atual da estrutura e as reformas e os reparos necessários. Após essa etapa, as obras devem começar e terminar em até 4 meses, sob pena de multa diária de R$10 mil.
19: A Justiça Federal determinou que a União adote as medidas necessárias para regularizar a situação migratória de 16 indígenas da Argentina que estão residindo em Itapiranga, Santa Catarina.
2: O pedido foi feito pela Defensoria Pública da União, que alegou que o grupo não tem nenhum documento de identidade.
19: Segundo a decisão, a Polícia Federal deve admitir a autodeclaração do grupo como elemento inicial de identificação.
2: Também deverá ser realizado, no prazo de 60 dias, o atendimento individualizado dos interessados com o objetivo de viabilizar a presença dos indígenas e a coleta dos elementos necessários para a identificação do grupo.
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19: Boa noite.
2: Uma boa noite e até amanhã.
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0: Paula Groba.
1: E eu sou Humberto Pinheiro.
0: E estes são os destaques de hoje do Jornal do Senado, que começa agora.
1: Senado derruba a resolução do CONANDA sobre atendimento a menores de 14 anos vítimas de violência sexual.
0: Fim da escala 6x1, Davi Alcolumbre afirma que proposta sobre redução de jornada de trabalho passará por comissões antes do plenário.
1: Projeto apresentado no Senado muda regras para a criação de CPIs e análise de denúncias contra ministros do Supremo.
0: Boa noite.
1: Boa noite.
0: As regras para o atendimento de crianças e adolescentes vítimas de violência sexual podem mudar. O Senado aprovou a revogação, ou seja, o cancelamento de uma resolução do CONANDA, o conselho ligado ao Ministério dos Direitos Humanos e Cidadania, que orientava órgãos públicos e profissionais da rede de proteção sobre como acolher essas vítimas.
1: A norma também tratava dos procedimentos em casos de gravidez decorrente de estupro e do acesso ao aborto previsto em lei. O texto segue agora para promulgação. Mais informações com Rodrigo Rezende.
2: A resolução do Conselho Nacional dos Direitos da Criança e do Adolescente, o CONANDA, traz diretrizes para atendimento de crianças e adolescentes vítimas de violência sexual. O texto também trata da garantia da interrupção legal da gravidez quando esta for decorrente de estupro. A resolução diz que a interrupção legal da gestação é um direito humano de crianças e adolescentes vítimas de violência sexual e que a

0: É isso que nós estamos questionando aqui.
1: Ainda de acordo com a resolução, o acesso à interrupção legal da gestação no caso de crianças e adolescentes vítimas de estupro não dependeria da feitura de boletim de ocorrência relativo à situação de violência sexual e de decisão judicial autorizativa do procedimento.
2: E uma substância tóxica ainda presente em tintas e materiais de revestimento poderá ter o uso ainda mais restrito no Brasil. O Senado aprovou um projeto que reduz para 90 partes por milhão o limite de chumbo permitido nesses produtos, reforçando a proteção da saúde de trabalhadores e consumidores. O texto alinha o Brasil aos padrões internacionais de proteção à saúde.
3: A exceção vale para tintas de uso industrial e marítimo, como as utilizadas para prevenir corrosão e ferrugem. A proposta estabelece penalidades a quem descumprir as regras, como notificação, produto apreendido ou multa com valor equivalente ao da mercadoria apreendida. O texto segue agora para a sanção presidencial.
2: A proposta que reduz a jornada de trabalho e garante 2 dias de descanso semanal, também conhecida como fim da escala 6x1, passará por debates no Senado antes da votação. O presidente da Casa, Davi Alcolumbre, afirmou que o texto aprovado pela Câmara dos Deputados será analisado pelas comissões temáticas antes de chegar ao plenário. Segundo ele, por afetar diretamente trabalhadores, empresas e a economia do país, a medida exige um debate amplo e aprofundado com todos os setores envolvidos.
3: Ao anunciar uma reunião com líderes partidários para discutir o tema na próxima semana, Alcolumbre destacou que cabe ao Senado aperfeiçoar propostas de grande impacto social e econômico e não apenas confirmar decisões já tomadas pela Câmara.
4: Essa proposta vai ter que tramitar nas comissões. Não é razoável que a Câmara dos Deputados passe 5 meses debatendo um assunto muito relevante para o Brasil e o Senado Federal seja obrigado a carimbar um texto aprovado na Câmara. Seria muito razoável se o Senado pudesse melhorar um texto com essa importância. Se os senadores pudessem debater um assunto dessa envergadura com calma, sem assodamento, sem pressa.
2: E antes de se posicionar sobre a tarifa extra de 25% proposta pelos Estados Unidos para produtos brasileiros, o Senado deve ouvir o setor produtivo.
3: O presidente da Comissão de Relações Exteriores, senador Nelson Ultradi, defendeu a análise de dados concretos sobre os impactos da medida. Segundo ele, o momento exige cautela. Repórter Raíssa Abreu.
5: A proposta de uma nova tarifa, que ainda precisa ser aprovada pelos Estados Unidos, veio dias depois do anúncio de que o governo Trump havia classificado o primeiro comando da capital, o PCC, e o Comando Vermelho como organizações terroristas. O senador Nelson Ultradi, do PSD de Mato Grosso do Sul, que é presidente da Comissão de Relações Exteriores, não descarta o envio de uma missão diplomática, institucional e apartidária aos Estados Unidos.
6: Não é uma pauta de governo ou de oposição, é uma pauta de Estado. Quanto menos contaminação política e eleitoral tiver nesse momento, melhor vai ser para o país.
5: A proposta dos Estados Unidos sobre novas tarifas ainda depende de consulta pública e de uma audiência prevista para julho. O tema faz parte de investigação que concluiu que algumas práticas brasileiras, como o uso do PIX, seriam prejudiciais ao comércio estadunidense.
2: Quem vende um imóvel no Brasil pode pagar menos imposto no futuro. Um projeto em análise no Senado autoriza a atualização anual do valor de imóveis declarados no imposto de renda pela inflação oficial do país.
3: Com isso, o contribuinte reduziria a diferença entre o valor de compra e o de venda do bem, diminuindo a cobrança do imposto sobre o ganho de capital. A reportagem é de Alexandre Campos.
1: De acordo com a proposta do senador Flávio Arnes, do PSB do Paraná, o ajuste no valor do imóvel poderá ser feito com os índices anuais do IPCA a partir de 1º de janeiro de 1996. Com o exemplo de um imóvel que na aquisição em 2002 custou R$100 mil e foi vendido em 2026 por R$600 mil, Flávio Arnes explicou que pela regra atual sobre o ganho de capital de R$500 mil será aplicada a alíquota de 15%, o que representa um imposto de R$75 mil.
7: Qual que é a nossa proposta de mudança? Valor de compra em 2002, R$100 mil. Valor de venda em 2026, R$600 mil. Pela correção inflacionária do valor do imóvel desde sua aquisição, R$400 mil. O ganho de capital será de R$200 mil

0: O imposto será 15% sobre 200 mil reais, ou seja, 30 mil reais é uma redução de 45 mil reais.
1: Outros dois projetos apresentados recentemente permitem a dedução de gastos com aquisição de aparelhos auditivos, lentes de contato corretivas e óculos de grau, inclusive a armação, da base de cálculo do imposto de renda.
2: Outro projeto apresentado no Senado propõe mudanças em decisões que hoje ficam concentradas nas mãos do presidente da casa. A proposta estabelece prazos e prevê a participação de órgãos colegiados na análise de pedidos de criação de comissões parlamentares de inquérito, as CPIs, e de denúncias por crime de responsabilidade contra ministros do Supremo Tribunal Federal.
3: Atualmente cabe ao presidente do Senado decidir sozinho sobre essas questões. A reportagem é de Marcela Diniz.
4: De acordo com o projeto, o presidente do Senado terá 5 dias para verificar se o pedido de criação de CPI atende os requisitos constitucionais e regimentais. Se estiver tudo ok, o documento deverá ser lido na sessão seguinte ao término do prazo e, a partir daí, a CPI deverá ser instalada em até 10 dias. Caso o presidente não se manifeste, caberá ao primeiro vice-presidente do Senado fazê-lo e, na falta do vice, a mesa do Senado votará o pedido dentro de 5 dias. O autor do projeto, senador Isalci Lucas, do PL do Distrito Federal, critica a concentração de poderes na figura do presidente do Senado e argumenta que a definição de prazos é necessária para que as CPIs cumpram seu papel de ser instrumento das minorias para a investigação de irregularidades.
5: Nenhum direito constitucional pode depender da boa vontade de uma única pessoa. Quando a Constituição garante um instrumento de fiscalização, este instrumento precisa funcionar.
4: No caso de denúncia contra ministro do Supremo Tribunal Federal, o projeto dá 15 dias de prazo de análise para o presidente do Senado. A rejeição só se dará por voto da maioria absoluta da mesa diretora.
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3: De Paula Groba. Trabalhos técnicos de Eliseu Caires. O Jornal do Senado fica por aqui. Acompanhe agora as notícias da Câmara dos Deputados. Boa noite.
2: Boa noite e até amanhã.
7: Jornal Câmara dos Deputados. Atuação na defensoria pode dar desconto no FIES a estudantes de direito.
8: Avança nas comissões a criação de carteira de identificação oncológica.
7: O projeto determina fornecimento de alimentação ao empregado doméstico.
8: Boa noite. Projeto em discussão na Câmara torna obrigatório fornecimento de alimentação aos empregados domésticos. Confira os detalhes com o repórter Luiz Cláudio Canuto.
9: A Comissão de Trabalho da Câmara aprovou projeto que obriga o fornecimento de alimentação ou vale-refeição para empregados domésticos. O texto estabelece a responsabilidade do Poder Executivo em regulamentar as condições e os valores dos benefícios. A proposta da deputada Denise Pessoa, do PT do Rio Grande do Sul, muda a lei que regulamenta o trabalho doméstico. A relatora, deputada Érica Hilton, do PSOL de São Paulo, foi favorável à proposta.
10: Para que a trabalhadora ou o trabalhador doméstico possa adquirir a sua própria alimentação, possa se alimentar. Hoje nós não temos nenhuma legislação, nem a CLT prevê esse tipo de alimentação em natura ou via ticket ou algum fornecimento de vale refeição. E isso escancara um Brasil profundo de desigualdade, um Brasil profundo que estabeleceu os parâmetros e as relações do trabalho doméstico é ancorado numa relação praticamente escravocrata do que é esse trabalhador dentro da sua casa. Como é que essa trabalhadora, como eu coloquei no meu voto, muitas vezes fazendo a alimentação daquela família, quando se trata, né, de estar na casa de família, não tem a garantia de poder se alimentar com aquele alimento?
9: Érica Hilton lembrou que desde 2006, uma lei passou a proibir ao empregador doméstico descontar do salário alimentação, roupas, higiene e moradia, além de despesas de transporte, hospedagem e alimentação em caso de acompanhamento em viagem. O projeto ainda vai ser analisado pela Comissão de Constituição e Justiça. Para virar lei, a medida precisa ser aprovada pela Câmara e pelo Senado. Da Rádio Câmara de Brasília, Luiz Cláudio Canuto.
7: Economia.
11: O Wellington Prado, do PSD, condena o reajuste da tarifa de energia elétrica autorizado para Minas Gerais e afirma que a população está sendo penalizada com aumentos acima da inflação. Segundo ele, consumidores, comerciantes, indústrias e produtores rurais serão afetados pela medida.
8: Wellington Prado questiona ainda a qualidade dos serviços prestados pela empresa responsável, citando interrupções frequentes no fornecimento de energia. O parlamentar defende mais fiscalização do setor e anuncia iniciativas para contestar o reajuste e cobrar melhorias no atendimento.
7: Trabalho.
11: Luiz Lima, do Novo do Rio de Janeiro, critica o fim da escala 6x1 e questiona os possíveis efeitos da medida sobre a informalidade, os custos das empresas e a geração de empregos. Para o deputado, a mudança foi aprovada sem debate aprofundado sobre seus impactos econômicos.
8: Luiz Lima também compara indicadores econômicos do Brasil com os de outros países, destacando diferenças de salários e carga tributária. O parlamentar manifesta preocupação com a perda de competitividade da economia brasileira e com a transferência de empresas para países vizinhos.
11: Durante viagem ao Maranhão, Rubens Pereira Júnior, do PT, declara que recebeu congratulações por votar pela redução da jornada de trabalho. O deputado reforça que o projeto é mais uma medida do governo que tem como foco o segmento mais vulnerável da população.
8: Rubens Pereira Júnior também relata visitas a lideranças políticas dos municípios de Brejo, Buriti, São Mateus e Lagoaçu. Ele se coloca como um canal para as demandas dos servidores municipais e das comunidades do interior junto à Câmara.
7: Comissões.
11: Deputados querem alterar a CLT para aumentar a proteção de trabalhadores estáveis. O repórter José Carlos Oliveira nos explica as mudanças.
12: Trabalhadores com estabilidade provisória no emprego poderão ter nova proteção na consolidação das leis do trabalho, a fim de evitar injustiça nos casos de demissão por justa causa. A medida beneficia, por exemplo, gestantes e dirigentes sindicais que têm direito à estabilidade temporária na CLT. As alterações constam de projetos de lei dos deputados Ivan Valente, do PSOL de São Paulo, e Vicentinho, do PT de São Paulo, organizados em texto único do relator na Comissão de Trabalho da Câmara, deputado Bongás, do PT do Rio Grande do Sul.
13: O projeto exige, a partir do momento em que foi, por parte da patronal, dito que está, sob justa causa, esse trabalhador com estabilidade demitido, no máximo em até 10 dias, ele precisa abrir o inquérito. Aberto o inquérito, passa então a ter a defesa e, em confirmando a justa causa, aí efetivamente está consolidado, ele vai ser afastado. Mas, se o trabalhador conseguir provar que a justa causa estava incorreta, a empresa vai ser obrigada a mantê-lo no emprego e a pagar o seu salário.
12: Atualmente, a CLT já prevê a apuração de falta grave para a demissão por justa causa, mas não determina a obrigatoriedade do inquérito. Já a proposta da Câmara diz que o empregador deverá apresentar reclamação por escrito contra o trabalhador à vara ou ao juízo de direito dentro de 10 dias. A demissão só será efetivada após decisão definitiva da Justiça. Bongás explica o quadro atual que ele espera ver superado após a transformação dessa mudança em lei.
13: Um trabalhador que tem estabilidade no emprego não pode ser demitido, e nem mais distante. Mas num caso de demissão de justa causa, o que que acontece hoje? Tradicionalmente, o empregador demite e não abre um inquérito para que possa justificar e para que o trabalhador possa se defender. E aí essa pessoa passa a não receber salário, fica meio no anonimato. Se é um dirigente sindical que tem estabilidade no emprego, vai ao sindicato, mas ele não pode estar na empresa, não recebe salário, o sindicato tem que administrar essa situação. Então é algo totalmente injusto.
12: A proposta que protege gestantes e trabalhadores com estabilidade sindical em caso de demissão por justa causa está em análise agora na Comissão de Constituição e Justiça. Se for aprovado na CCJ, poderá seguir diretamente para análise do Senado, sem necessidade de votação no plenário da Câmara. Da Rádio Câmara de Brasília, José Carlos Oliveira.
7: Desenvolvimento Regional.
8: Daniele Paulino, do Republicanos, cobra do governo da Paraíba a interiorização do atendimento às pessoas com deficiência, evitando que tenham que viajar longas distâncias até a capital para tratamentos básicos e especializados.
11: Daniele Paulino defende também um projeto de sua autoria para federalizar a rodovia de ligação entre Café do Vento, Sapé e Guarabira, facilitando o fluxo regional. Ele convoca os deputados do estado a incluir a região do Brejo Paraibano no orçamento federal, garantindo mais recursos direitos para a população.
8: Átila Lins, do PSD, considera que a agenda do governo federal produziu avanços para o Amazonas. O deputado cita a entrega de moradias do Minha Casa Minha Vida em Manaus e as ações voltadas à recuperação da BR-319, corredor que integra o Amazonas ao restante do país.
11: Átila Lins também destaca investimentos em infraestrutura, como a construção do porto da Manaus Moderna e a retomada do programa Luz para Todos. Para ele, as iniciativas abrem perspectivas positivas para o desenvolvimento do interior do estado.
7: Transportes.
8: Charles Fernandes, do PSD da Bahia, critica a decisão da Azul de reduzir a capacidade dos voos regionais que atendem Guanambi. O deputado afirma que a companhia trocou uma aeronave maior por outra de 9 lugares, apesar de a antiga operação registrar cerca de 70% de ocupação.
11: Charles Fernandes aponta que a Azul adotou medidas semelhantes para voos em Vitória da Conquista. Ele cobra providências do governo federal contra a concentração do mercado aéreo, alegando que a situação encarece passagens e compromete investimentos no interior da Bahia.
7: Agricultura.
8: Padre João, do PT de Minas Gerais, critica o uso de agrotóxicos e pede que o Congresso incentive os bioinsumos e a produção orgânica. Segundo ele, substâncias proibidas seguem presentes na produção agrícola brasileira, ameaçando exportações e impactando a saúde pública.
11: Padre João afirma que a União Europeia e a China já teriam rejeitado produtos brasileiros por apresentarem resíduos de agrotóxicos. O parlamentar reforça ainda que o uso dessas substâncias provoca o desequilíbrio ambiental e pode contaminar lençóis freáticos.
7: Educação.
8: Formados em direito que atuarem na defensoria pública podem ter desconto no FIES. A repórter Júlia Lopes explica como será o abatimento.
14: Pessoas formadas em direito poderão ter desconto de 1%, incluindo juros, no saldo devedor do FIES, o Fundo de Financiamento ao Estudante do Ensino Superior. O projeto aprovado na Comissão de Educação da Câmara dos Deputados se aplica àqueles que prestarem serviços à Defensoria Pública. A proposta inclui esse grupo na Lei do FIES, que atualmente prevê o abatimento desse valor no saldo devedor para professores efetivados da Rede Pública de Educação Básica, graduados em licenciatura e com jornada mínima de 20 horas semanais. Médicos de família das Forças Armadas que atuam em regiões com carência de profissionais e também profissionais da saúde que trabalharam no Sistema Único de Saúde durante a pandemia da Covid-19. No texto, a prestação de serviços pelos graduados em direito deverá ser feita de forma não remunerada, com jornada mínima de 8 horas semanais. Para o relator, deputado Tiago De Joaldo, de Sergipe, o projeto insere essas pessoas no mercado de trabalho e no futuro pode beneficiar outros cursos de graduação.
15: A gente fez um acréscimo ali no final do dispositivo de que isso vai depender da disponibilidade orçamentária do governo, então não é todo mundo que vai ter o acesso automático ao desconto, então vai ter essa regulamentação que o governo vai emitir para isso. Acho que abre inclusive portas para que outros cursos extremamente importantes como a área de medicina, a área de engenharia agronômica, engenharia civil, né, a gente possa estar colocando essa mão de obra também em setores públicos à disposição da sociedade.
14: O FIES é um auxílio financeiro aos estudantes para a realização de cursos de graduação em instituições privadas de ensino superior. Nos últimos 10 anos, o fundo beneficiou mais de 1 milhão de estudantes. Para isso, o Ministério da Educação, por meio do Fundo Nacional de Desenvolvimento da Educação, destinou um orçamento de quase 120 bilhões de reais desde 2015. O deputado Rafael Prudente, do MDB do Distrito Federal, autor da proposta, destacou que o desconto no saldo devedor do FIES, além de diminuir a dívida dos estudantes de direito, também contribuirá com a população que precisa de atendimento jurídico gratuito. A proposta segue agora em análise na Comissão de Finanças e Tributação. Da Rádio Câmara de Brasília, Júlia Lopes.
7: Eleições.
11: Hildo Rocha, do MDB do Maranhão, critica o preconceito que, segundo ele, existe contra candidatos que possuem familiares na política. O deputado acredita que isso não deve ser utilizado como critério para desqualificar uma candidatura.
8: Hildo Rocha defende que a escolha de governantes deve considerar atributos como honestidade, capacidade de diálogo e experiência na administração pública. Ele afirma que esses critérios são mais relevantes do que a origem familiar dos candidatos.
7: Direitos humanos.
16: Luiz Couto, do PT da Paraíba, apresenta projeto para criar o Protocolo Nacional de Atendimento à Mulher, com foco na assistência humanizada às vítimas de violência e a garantia de atendimento ininterrupto em delegacias especializadas.
17: O congressista lembra a encíclica papal que trata da dignidade humana na era digital para defender o acolhimento contra a violência, tema de seu projeto. Para Luiz Couto, seu mandato, bem como o próprio parlamento, tem como função promover o bem comum e a justiça social.
16: Do PSDB do Rio de Janeiro defende a aprovação de projeto que fortalece protocolos de proteção às mulheres em eventos esportivos e em grandes espetáculos. Ele reforça a importância da proposta com a proximidade da Copa do Mundo Feminina de Futebol no ano que vem no Brasil.
17: Marcos Braz pontua que o esporte deve ser tratado como investimento social, pela capacidade de reduzir a violência, afastar jovens das drogas e abrir oportunidades. Ele cita a experiência das Vilas Olímpicas do Rio de Janeiro como exemplo de ação integrada entre educação, saúde e segurança pública.
16: Saúde. Projeto que institui a carteira de identificação do paciente oncológico avança na Câmara. A repórter Maria Neves tem mais informações.
18: A Comissão de Constituição e Justiça analisa projeto que institui a carteira de identificação do paciente oncológico. Última etapa de avaliação do texto na Câmara dos Deputados. Na Comissão de Finanças e Tributação, a relatora, deputada Daiane Bittencourt, do União do Ceará, argumentou que não cabia ao colegiado analisar a proposta, uma vez que ela não cria novas despesas para os cofres públicos. De acordo com o autor, deputado Enderson Pinto, do Pará, o documento vai facilitar o acesso de pessoas com câncer a serviços de saúde e outros benefícios, com garantia de atendimento prioritário e humanizado.
19: O objetivo principal é que essas pessoas tenham a possibilidade de uma identificação, né? Ter acesso, né? Em relação a buscar algum tipo de recurso, um apoio e acompanhamento psicológico, assistencial, uma situação de emergência, também tem um atendimento prioritário. E com a identificação fica muito melhor. Você imagina um paciente oncológico, de repente, uma crise dentro de um metrô, dentro de um transporte público, de um ônibus, de um trem, e as pessoas não sabendo. Com essa carta de identificação, automaticamente ele pode, as pessoas identificarem o que poderia ser feito naquele momento de uma emergência.
18: Enderson Pinto argumenta ainda que medidas de apoio a pacientes oncológicos se tornam cada vez mais necessárias devido ao aumento do número de casos da doença. Ele ressalta que a estimativa do Instituto Nacional do Câncer para o Brasil é de 600 mil novos diagnósticos em 2025. A proposta aprovada determina que caberá aos estados e municípios expedir a carteira. Para isso, o interessado deverá apresentar o requerimento e relatório médico com o código de classificação da doença. Dentre as informações que devem constar na carteira de identificação do paciente oncológico, além do nome e endereço, estão o número do documento de identidade, do CPF e do Cartão Nacional de Saúde. O texto prevê ainda que a identificação do paciente com câncer terá validade de 3 anos e deverá ser renovada no final desse prazo para atualização dos dados. Em caso de doença incurável, a validade será indeterminada. Da Rádio Câmara de Brasília, Maria Neves.
16: Relações Exteriores.
17: Pará acusa lideranças da oposição de buscarem junto aos Estados Unidos apoio para retomar tarifas contra produtos brasileiros. O legislador afirma que a disputa eleitoral não pode servir de justificativa para medidas que prejudiquem a economia nacional.
16: Ayrton Faleiro defende a união do setor produtivo, dos trabalhadores e das instituições em torno da soberania brasileira. Ele avalia que o Executivo Federal deve enfrentar a pressão externa com diplomacia, firmeza e ampliação das relações comerciais do país.
17: Jorge Sola, do PT da Bahia, acusa integrantes da família Bolsonaro de atuar contra interesses nacionais. Na visão dele, defender medidas medidas que prejudicam a economia brasileira e a soberania do país é característica de traidor da pátria.
16: Na visão de Jorge Sola, essas movimentações visam pavimentar o caminho para a entrega de riquezas naturais do país, como minerais críticos e terras raras. O deputado convoca os parlamentares a se unirem na defesa da independência econômica do Brasil.
7: Segurança Pública.
17: Silvio Antônio do PL do Maranhão é favorável à equiparação ao terrorismo feita pelos Estados Unidos em relação ao PCC e o Comando Vermelho. Segundo o deputado, a medida pode ampliar a cooperação internacional no enfrentamento ao crime organizado.
16: Silvio Antônio também afirma que a insegurança é uma das principais preocupações da população brasileira e cobra ações mais efetivas no combate às facções criminosas. O parlamentar relaciona episódios recentes de violência ao avanço do tráfico e à atuação de crime organizado.
17: Sargento Portugal do Podemos questiona os critérios da Polícia Militar do Rio de Janeiro para a promoção por ato de bravura. O parlamentar cita o caso de uma equipe que apreendeu 7 fuzis e teve o pedido negado, enquanto um ex-ajudante de ordens do ex-presidente da República recebeu parecer favorável após participar de uma ocorrência sem apreensões.
16: Na visão de Sargento Portugal, as honrarias da instituição não podem ser banalizadas ou influenciadas por proximidade política. O deputado cobra do comando da PM uma revisão técnica dos critérios de concessão e critica o uso eleitoreiro da segurança pública por gestores.
7: Justiça.
17: Helena da Rede do Rio de Janeiro defende a instalação de uma CPMI para investigar irregularidades no Banco Master. A deputada afirma que a apuração pelo Congresso é necessária para impedir que o rombo na instituição seja tratado como algo natural.
16: Heloísa Helena alerta para o risco de a população pobre pagar a conta das perdas atribuídas ao Banco Master com a redução de recursos para serviços públicos. Ela aponta possível impacto nos orçamentos estaduais e municipais de áreas como saúde, educação, saneamento e emprego.
17: Rodrigo Hollenberg, do PSB do Distrito Federal, sustenta que o suposto esquema de fraude bilionária envolvendo BRB e Banco Master foi articulado pelo então governador do Distrito Federal, Ibanez Rocha. A afirmação é baseada em revelações atribuídas ao ex-presidente do Banco Regional de Brasília, Paulo Henrique Costa.
16: Rodrigo Hollenberg condena o empréstimo de 6,5 bilhões de reais feito pela atual gestão para cobrir a perda de mais de 12 bilhões de reais provocada ao BRB. Ele pede que a Polícia Federal recupere o dinheiro desviado, evitando mais sacrifícios da população que já sofre sem serviços básicos.
17: Termina agora o Jornal Câmara dos Deputados, produzido pela Rádio Câmara. O programa teve trabalhos técnicos de Everson Urani e apresentação de José Carlos Andrade e Márcio Aquilissardi. Boa noite.
16: Uma ótima noite para você. A Voz do Brasil volta amanhã.
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1: Opa! Estamos chegando com o Vila Sertaneja de hoje. Boa noite, tudo bem com você? Até meia-noite, o desfile das mais lindas músicas sertanejas aqui com Nilo Deitos. Estamos juntos até a meia-noite, então você tem um compromisso comigo, hein? Vila Sertaneja está no ar a partir de agora.
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0: 10h20.
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0: muito bem, estamos aqui no Vila Sertaneja, só música boa, só música de qualidade, tem lançamentos, tem aquelas mais antigas, tem balada, tem romantismo, tem as country também rolando por aqui. O Vila Sertaneja é assim, uma miscelânea de coisa boa pra você curtir na melhor, na Rádio Menina, rádio de 1 milhão de amigos.
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0: 10h40.
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0: estamos aqui no Vila Sertaneja da sua rádio menina, abraçando você aí do outro lado do radinho, tá ouvindo pela internet, tá ouvindo no celular, tá levando a gente de carona, olha que coisa boa, que especial, sabe que eu sou o Nilo Dates e tô contigo toda noite aqui das 10 até a meia-noite, a música sertaneja que não para na rádio menina, tá bom? Grande abraço pra você, aumenta o volume que tem mais sucesso chegando.
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0: 11 horas.
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0: Muito bem, programação do nosso Vila Sertaneja, né? Sempre com a música bonita, gostosa, agradável, o sucesso que rola na rádio de 1 milhão de amigos. Você tá sempre, né, antenado nas grandes músicas, nos grandes artistas da nossa música sertaneja aqui no Vila, né? Um grande abraço para você e bora de música!
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0: 11:20.
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0: Muito bem, curtiu música bonita na programação e vem mais por aqui, porque a programação não para, só música de qualidade, só hits rolam na Rádio Menina, a sua rádio de 1 milhão de amigos. Aumenta o volume.
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0: 11:42.
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6: Continuamos por aqui na sua Rádio Menina, no Vila Sertaneja, o programa que encerra o seu dia, o programa que encerra a sua noite. Aqui sempre rolando as melhores músicas, a música sertaneja de qualidade que você ouve agora.
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8: Aí, Júnior, o que será que tinha naquele áudio, hein, meu irmão?
9: César, eu também quero saber.

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0: 18:19.
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0: 6:39.
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0: meia-noite e 59.
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0: 1:19.
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0: 1:39.
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0: 1:59.
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0: 2:19.
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0: 2:39.
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0: 2:59.
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0: 3:19.
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0: 3:39.
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1: Tá começando a Acorda Brasil aqui na Menina, bom dia pra você minha amiga, bom dia pra você meu amigo. Vamos te contar uma coisa, viu? Sou obrigado a descobrir o que aconteceu com o galo, né? Obrigado a descobrir o que aconteceu com o galinho. Né? São 4:01 desta manhã de quarta-feira, dia 3 de junho, de 2026. Temperatura neste momento aqui na cidade da marca dos 13 graus de temperatura. Hoje é o Dia Mundial da Bicicleta, dia de Pentecostes, Dia Mundial do Administrador de Pessoal. Por falar em bicicleta, muita gente ainda utiliza a bicicleta, né? Como meio de transporte, né? Para ir pro trabalho, pro lazer, para aquela atividade física. Bicicleta é um excelente meio de locomoção, né? Fantástico, né? Fantástico. O que faltam são ciclovias, ciclofaixas, espaços, né, para você andar de bicicleta no meio das grandes cidades. Mas tá melhorando já, né? Já tá melhorando. Já evoluímos bastante, né? Já avançamos bastante neste aspecto também. Bom, por aqui o Acorda Brasil, o programa começa agora, vai até às 6 da manhã. Música, informação, a sua participação a partir de agora por aqui através do WhatsApp Menina 21 02 65 15. Pode ficar à vontade para participar, tá? Aqui você participa, aqui você interage, você deixa o seu recado, você deixa o seu bom dia, você deixa o seu alô, fale mensagem de texto ou mensagem de voz também, tá bom? 21 02 65 15. Estamos no meio da semana, amanhã, feriadinho, né? Amanhã é feriado pra muita gente, mas eu vou estar por aqui. Amanhã eu vou estar por aqui no show, tá? Amanhã, tá bom? Entre 8 e meio-dia. Bom, logo mais eu atualizo a condição do tempo pra você que tá aí do outro lado do rádio. Eu vou trazer um resumão da previsão do tempo aqui dentro do Acorda Brasil. Michel Teló e Paula Fernandes no Acorda Brasil. Se tudo fosse fácil. 4:03, bom dia.

0: Mário Sampaio.
1: Quem tem, tem medo.
0: Aqui no Acorda Brasil da Menina, nós fechamos o primeiro bloco. Na edição de hoje do Acorda Brasil, além de Teodoro e Sampaio, teve André e Adriana, Amado Batista, Sérgio Reis, João Bosque Vinícius e Michel Teló com Paula Fernandes. Só gente boa, hein? Só gente grande no comecinho do Acorda Brasil. Bora conferir a participação do melhor ouvinte do mundo. Alô, alô, bom dia.
2: Bom dia, Wilson. Bom dia pra você, pra todos os ouvintes da Rádio Menina.
0: Bom dia.
2: Quero que você manda um beijinho pras meninas da Cajatia, que é a Silvana que tá falando.
0: Oi.
2: Tamo todas aqui dentro da Tupi com o seu Rogério pra trabalhar.
0: Tá bom.
2: Bom dia pra vocês, tá? Tudo de bom.
0: Valeu, Silvana. Um abraço pras meninas da Cajati Confecções. Alô, alô. Um abração pra todo mundo aí, tá? Tudo de bom. Seja um dia especial, um dia produtivo e, de preferência, sem estresse, né? Tudo de bom então, tá? Obrigado pela carona também. Quem mais? A minha amiga Marciana tá por aqui, a Marciana tá em Gaspar. Ligadona com a Menina FM. Eu amo a minha magrela, já tenho ela há 18 anos. É guerreira comigo. É que hoje é o dia da bicicleta, né? E aí, você costuma pedalar? Costuma andar de bicicleta? A Marciana de Gaspar, sim, é. E é um bom exercício, né? Tonifica as pernas, fortalece a musculatura das pernas. Faz um bem danado a magrela, né? É, Marciana, obrigado, viu? Um abraço, tudo de bom. Obrigado por dividir com a gente aqui, por compartilhar com a gente a sua experiência na magrela. Jatir Sutil tá por aqui também, obrigado, um abraço, tudo de bom pra você, tá? Bom dia, feliz quarta-feira pra todos nós. João do bairro Fortaleza, antenado aqui na Menina, muito obrigado, um abraço, tudo de bom, valeu, João. É isso, né? O WhatsApp da Menina tá liberado pra você participar também, é o 21026515. Ó, eu agora vou pro intervalo comercial, aquela paradinha é necessária aqui na programação Menina, e na volta eu trago informações e muita música também, tá? Lembrando que o seu recado chega pra gente através do WhatsApp 21026515.
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7: 4 horas 27 minutos.
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7: Estamos de volta.
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7: Até as 6 da manhã tem Acorda Brasil aqui na Menina. A 5ª Câmara de Direito Público do Tribunal de Justiça de Santa Catarina manteve a decisão que obriga uma usina de asfalto instalada no bairro Texto Salto, em Blumenau, a adotar medidas eficazes para controlar a poluição atmosférica e os odores gerados pela operação ou, caso isso não seja possível, transferir suas atividades para outro local. O prazo para adequação foi fixado em 120 dias. A usina é responsável pelo fornecimento de asfalto para as obras de duplicação da BR-470. Foi alvo de uma ação civil pública proposta pelo Ministério Público de Santa Catarina após denúncias de moradores sobre fumaça, poeira e mau cheiro na região. Mais informações no Jornal da Menina, primeira edição, logo mais a partir das 6 horas da manhã. No Acorda Brasil da Menina, você ouve César e Paulinho. Fui eu. 4h29, bom dia. Uma ótima quarta-feira para todo mundo. Se liga na programação 97.5.

0: Ronaldo, Adriano e Rick Renner. Luz da minha vida. No Acorda Brasil da Menina, você também ouviu Alain Aladim. E uma clássica da dupla, Só Liguei Pra Dizer Que Te Amo. Você ouviu também Diego e Danimar Vivendo Nessa Solidão, César e Paulinho, Fui Eu. E daqui a pouquinho tem mais. Aqui no Acorda Brasil, você sabe, né? Só tem música boa até às 6 da manhã. Você e eu e você, na mesma sintonia. Do lado de cá, o Titio Wilson Progni, do outro lado do rádio, o melhor ouvinte do mundo. E o Benedito já tá por aqui também, né, Benedito? Um abraço, amigo, tudo de bom aí, tá? Valeu, Benedito, obrigado pela audiência de todos os dias. A Luciana também tá por aqui. Oi, Luciana, bom dia.
1: Bom dia, tio Wilson. Uma excelente quarta-feira para todos nós. Que Deus abençoe esse dia. E toca qualquer música de Chitãozinho e Chororó.
0: Deixa comigo.
1: Pode ser das antigas.
0: Tá bom.
1: Beijão.
0: Beijo, querida. Obrigado pela participação também aqui no programa.
2: Bom dia.
0: Bom dia.
2: Aqui é a Angélica de Vidal Ramos. Eu quero desejar uma ótima quarta-feira pro meu marido Paulo Sérgio, que é o amor da minha vida. Beijo, amor. Te amo.
0: Bacana, é isso, né? Por hora é isso. Bom, eu tô deixando aqui o WhatsApp da Rádio Menina à disposição do melhor ouvinte do mundo. Você pode participar, você pode interagir, você de toda a região do Vale do Itajaí, litoral norte catarinense, você que acompanha o som da menina através das plataformas digitais também. Em todo o Brasil, fica à vontade para participar por aqui, tá? 21 02 65 15, tá bom? Então tá certo. É intervalo que tá chegando, tá? 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
0: Menina, 14 para as 5.
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1: Eita, vamos que vamos, né? Vamos que vamos, né? Estávamos aqui rindo, sorrindo, brincando, Cris e eu, né? Porque tem gente que fala assim, tem mulher que não trabalha fora, né? Tem mulher que não trabalha fora, né? Mas trabalha em casa, né? Trabalha dobrado. É, em casa o que não falta é trabalho, né? É verdade. Então, beijo pra dona de casa, que cuida da casa, cuida do marido, cuida dos filhos, cuida de tudo, né? Não passa um detalhe despercebido, né? É isso aí. Um beijo então, tá? Olha só, o INSS começou a enviar uma notificação para aposentados, pensionistas e demais assegurados por meio do aplicativo Meu INSS, alertando sobre alterações no atendimento presencial nesta semana. A mensagem informa que as agências da Previdência Social estarão fechadas na quinta-feira, dia 4, feriado de Corpus Christi, e também na sexta-feira, dia 5, devido ao ponto facultativo adotado pela Administração Pública Federal. Feriado e ponto facultativo. INSS fechado, dúvidas ligue 135, diz o aviso enviado aos usuários. O que eu vou te dizer, né? Feriado na quinta, aí na sexta ponto facultativo, né? O povo que se lasque. Mais informações no Jornal da Menina, primeira edição, logo mais, às 6 da manhã. Já que hoje é o dia da bicicleta. Bom dia.

0: Festerê, apartamento 104, participação de Cleiton Borges, Eduardo Costa, amor de violeiro, Leandro e Leonardo, comadre, compadre, e bonde do forró, saia e bicicletinha no comecinho do bloco. Esse bloco que fecha a primeira hora do Acorda Brasil desta manhã de quarta, 3 de junho de 2026. Bom dia, minha amiga Rosane. Minha amiga Rosane está em Gaspar. Passando só para agradecer minha melhor companhia aí do outro lado. E eu não embalo da máquina na produção. Ô Rosane, um beijo para você, muito obrigado. Se você está feliz com a minha companhia, eu tô mega feliz com a sua companhia também, viu? Um beijo para você, obrigado pelo carinho, bom trabalho também, tá bom, Rosane? Tudo de bom para você, tá legal? O Ivo Armando Germer tá no Bela Vista, também na sintonia da programação. Menina, forte abraço, muito obrigado pela audiência, também audiência forte de todos os dias.
1: Bom dia, aqui é João, aqui na padaria Rede, bom dia, um abraço para todos os padeiros, todas as padarias que estão acordados cedo, bom dia, manda uma música pra gente aí, o Barreirito, eita, amanhã é um diazinho de folga.
0: Grande abraço, João, eu passei ontem pela padaria Rede, né? Fui lá bater um papo com o Bruno, né? Esperava encontrar o Osmar, mas o Osmar, segundo o Bruno, estava viajando, tá chegando de viagem agora, né? Em breve a gente conversa, né? Um abraço pro João, pro Bruno, pro Osmar, pra Regi, pra todos aí na padaria Regi no Progresso, acompanhando a nossa menina FM nesta manhã de quarta-feira também. Valeu, obrigado. Um abraço a todos das padarias, das confeitarias, todo mundo trabalha curtindo o som da menina FM.
2: Bom dia,
0: Titi.
2: Bom dia. Como animada hoje. Tá um dia de uma preguiça. Quando eu vejo a proteção da Giovana, Manu, Dona Ângela, Jaine e Jéssica. Tô ligadinho desde cedo.
0: Obrigado, meninas. Ó, um pouquinho de preguiça não é pecado, tá? Agora, preguiça demais, aí é. Aí é pecado, viu? Valeu, Jéssica. Valeu, meninas. Um beijo pra vocês. Bom trabalho aí e tudo de bom, tá? Mas dá pra entender, né? Não é fácil acordar cedo com esse friozinho aí. É danado, né? O Alcir, deixando um abraço para todos da padaria Gran Sapori, Evandro, Arlete, Darlene, Pamela. Obrigado, um abraço. Tudo de bom também, tá? Bom, com esses recados, a gente vai pro intervalo comercial e, claro, agradecendo sempre a sua audiência e reforçando o convite para você também participar por aqui, ó. 2102-6515 para você interagir, para você participar. Mensagem de texto, mensagem de voz, fica à vontade. Na volta do intervalo tem resumão da previsão do tempo. Aguenta aí.
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1: Menina 5 e 7.
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4: 5:09, estamos de volta com o Acorda Brasil aqui na Menina, o tempo todo com você. 13 graus de temperatura. É hora de atualizar a condição do tempo. Então vamos lá, né? Vamos lá, vamos atualizar aí a condição do tempo, como que o tempo vai se comportar. Hoje, quarta-feira, dia 3, a massa de ar seco mantém as condições de tempo firme, com sol e poucas variações de nuvens. Mínimas entre 12 e 14, máximas entre 19 e 21. Vai estar fresquinho hoje, vai estar bom demais, né? Amanhã, quinta-feira, feriado de Corpus Christi, a circulação marítima favorece a presença de muitas nuvens, com chuva fraca e isolada a qualquer momento do dia. Mínimas entre 14 e 16 e as máximas entre 19 e 21. Na sexta-feira, a circulação marítima permanece atuando, mantendo a presença de muitas nuvens, com chuva fraca e isolada a qualquer momento do dia. Já no sábado, uma massa de ar seco avança sobre Santa Catarina e o tempo volta a ficar firme, com sol e poucas nuvens. Então tá bom. A gente segue atualizando a condição do tempo aqui na programação 97,5, 5 e 10. Abrindo a segunda hora do Acorda Brasil, Titio Wilson Brogni por aqui, fica até às 6 do Acorda Brasil também. Quem abre esse bloco é Daniel.

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0: e Alexandre Laço Aberto. Eu gosto bastante dessa música. Eu imagino que você também, né? Devo gostar bastante de Laço Aberto com a Thaíde Alexandre. Por aqui você ouviu Calcinha Preta com Gustavo Lima, Agora Estou Sofrendo, Edson Hudson, É Amor Demais. E Daniel do outro lado do rádio, Acorda Brasil. Vamos acordar, meu povo, vamos acordar. Bom, deixa eu falar pra você que a partir das 6 começa por aqui o Jornal da Menina, primeira edição, com muitas informações cedinho aqui no seu rádio. E agora é hora de trazer a participação do melhor ouvinte do mundo. O Marcos está por aqui, deixou seu recado. Fala aí, Marcos.
1: Bom dia, Wilson.
0: Bom dia.
1: Ouvintes da Menina. Aqui é o Marcos, motorista executivo. Como sempre, como todos os dias, na estrada pegando passageiro. Isso com a
0: é
1: menina.
0: Bom. Pegando passageiro, é bom.
1: Embarcada. Dia e noite.
0: Tá bom.
1: Soltar a menina.
0: Valeu,
1: bom
0: amigo.
1: Bom dia a todos aí.
0: Grande abraço, amigo. Muito obrigado pela audiência também, tá? Elmar, em Benedito Novo, ligadão na Menina FM. O meu amigo Chulapa tá por aqui também, deixou um bom dia, grande abraço, muito obrigado. O Rodrigo Bento do Valparaíso. Toca aí. Pedacinho do teu coração é meu. Valeu, amigo. Ótima quarta-feira também. Obrigado pela audiência. O Calunga. Sabe onde o Calunga está? Não? Eu vou te falar. Tá no Gasparinho. Sintonizado com a Rádio Menina. O Capivara. Capivara tá no bairro Progresso, né? O Capivara, meu amigo Clóvis, né? Hugo Capivara tá no Progresso, acompanhando o som da menina. Por falar em Capivara, que não tem nada a ver com o Clóvis, né? Agora vamos falar do bichinho, do animalzinho, Capivara. Ontem, eu estava saindo de casa, né? Eu moro próximo da Cooper Garcia, ali próximo do 23BI. Estava eu saindo de casa e no meio da via estava lá uma capivara. Tranquila, passeando no meio da rua, no meio da via. Eu tive que desviar com o carro, né? Bem devagar, desviei, passei para que a capivara pudesse seguir o seu caminho também, né? É. Ai, ai, ai. Essas capivaras são pacientes, né? É. Então tá certo. Vamos lá. Quem mais tá por aqui? O Mila. O Mila tá por aqui. É. Manda um abraço pro Lido, Sônia, o Iton, Jairo, Júlio, Lipinski, o Maneca e pro Marcelo Suter também. Um abraço. Sem beijo hoje, né, Mila? Sem beijo, né? Um abraço, Mila. Obrigado pela participação aqui no nosso programa. Intervalo comercial rapidão. Daqui a pouquinho eu tô de volta com informações e muita música boa também.
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0: 5:31, estamos de volta.
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0: Hora de informação por aqui, a Polícia Rodoviária Federal inicia meia-noite desta quarta-feira, dia 3, a Operação Corpus Christi 2026 nas rodovias federais de Santa Catarina. A ação segue até às 23:59 de domingo, dia 7, e terá reforço na fiscalização devido ao aumento esperado no fluxo de veículos durante o feriado prolongado. Segundo a PRF, a operação terá foco no combate às ultrapassagens indevidas, excesso de velocidade e a combinação entre álcool e direção, né? Além da fiscalização do uso do cinto de segurança e dos dispositivos de retenção infantil. E claro, né? O uso de celular enquanto o motorista está dirigindo, né? O que acontece bastante, né? Infelizmente, né? Infelizmente. Mais informações você acompanha no Jornal da Menina, primeira edição, logo mais, a partir das 6 da manhã. Felipe Falcão e Rio Negro e Solimões. Deixa eu te amar.

0: Mário e José Rico. Viva, viva, viva a vida! Nesse bloco teve ainda Zezé de Camargo e Luciano, Chitãozinho e Chororó, Felipe Falcão com Rio Negro e Solimões. O meu amigo Cristiano já tá sintonizado aqui na programação, menina. Bom dia! Ótima quarta-feira pra você também, pra todo mundo, né? Então tá certo. Quem mais? Fabiano Fischer. Se preparando pra bater o cartão, trabalhar, fazer uma quarta love. Valeu, Fabiano. Valeu, figurão, né? Figurão, figuraça. Acompanhando a nossa menina FM sempre. Grande abraço, obrigado pelo carinho. Hora do intervalo comercial, rapidinho, já já eu volto com as últimas no Acorda Brasil desta manhã de quarta.
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0: Menina 12 para as 6. 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
0: Estamos de volta. Diga lá, Batata.
6: Bom dia, Titio Wilson. Aqui o Batata. Passando aí para mandar um abraço pro meu amigo Valdecir, da JMR Móveis. Tá ansioso pra ir pro bar do Pipico.
0: Opa!
6: Fala pra ele segurar a periquita. É cedo ainda. Tá louco pra queimar a largada.
0: Eu não vou falar nada.
6: Toca pra ele aí uma do Chico Rei Paraná.
0: Vou falar
6: Valeu,
0: nada.
6: Valeu, tudo de bom.
0: Já tá dito, né, amigo? Um abraço, tudo de bom aí, tá? Quem mais? Meu amigo Eloir Moura tá por aqui sintonizado na menina. O Gilmar Ferreira em Itumbiara, Goiás, ligado na menina. Muito obrigado, viu? Finalizando mais uma noitada quanto à segurança, né, parceiro? Grande abraço também, obrigado pelo carinho, tá? A minha amiga Jovelina também tá na sintonia da 97,5. Muito obrigado, um abraço. Amanhã, 8 da manhã, a gente se encontra por aqui. Um abraço forte, um beijo gostoso e até lá. Vem aí o Jornal da Menina.

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0: muito bom dia pra você. 6:02, começando agora o Jornal da Menina, quarta-feira, véspera de feriado, dia 3 de junho de 2026. É quarta com um cheirinho de sexta aí pra quem vai folgar, pra quem vai descansar amanhã, dia de Corpus Christi aí, 4 de junho, mas hoje dia útil, dia normal aí, quarto, meio de semana. Semana diferente com feriado na quinta, né? Feriadão pra alguns aí, quem vai emendar sexta-feira. Tá tudo bem? Tá tudo certo por aí? Eu sou o Rodrigo Vieira, aqui no estúdio comigo Jefferson Fagundes, o Adriano Franco. Vamos com a nossa equipe de jornalismo a partir de agora te deixar muito bem informado. Já já vem o Gabriel Lângaro também com a nossa unidade móvel. O Cristiano Silva chega com informações já já. Até às 8 tem Jornal da Menina com muitas notícias nesta quarta. Tudo certinho, Jeff? Bom dia.
1: Tudo certo, Rodrigo. Bom dia pra você, bom dia pro nosso ouvinte menina, no rádio, na rede social, aplicativo Menina Play. Vamos juntos a partir de agora nesta quarta-feira. Hoje, dia 3 de junho de 2026. Hoje é o Dia Mundial da Bicicleta, Dia Nacional da Educação Ambiental, dia também do profissional de RH, Recursos Humanos, e hoje também é o dia da conscientização contra a obesidade mórbida infantil. Tudo isso é lembrado nesse dia 3 de junho.
0: Temperatura nesse momento em Blumenau, segundo o Alerta Blue. Vamos dar uma atualizada aqui no site do Alerta Blue. O termômetro travou ontem à tarde, né? Segundo aqui consta no site. Vamos ver como é que tá então aqui pelo Google. 12 graus, tá friozinho, hein? Tá geladinho nessa manhã em Blumenau. Coloca um casaquinho a mais, é que tá mais frio aí nesta manhã. 12 graus agora, é hora das nossas manchetes.
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0: 6:04. Como é que foi o setor policial aí nas últimas horas, Jefferson Fagundes?
1: Temos várias informações para trazer aqui para o ouvinte da Rádio Menina, Rodrigo. Entre as informações, a gente vai atualizar aquele caso do município de Indaial. A Polícia Civil está investigando, coletando provas, ouvindo testemunhas. Estou falando da morte daquele empresário. Ainda no domingo, né? Ele acabou morrendo na segunda-feira e ontem foi o sepultamento. Esse homem de 48 anos que caiu, né, de um veículo, acabou sendo atropelado. A princípio, uma discussão, né, acabou motivando, ou uma discussão antecedeu essa situação. Enfim, tudo isso a polícia está querendo saber, né? A esposa da vítima, que tem 35 anos, estaria na direção da caminhonete da qual ele foi projetado para fora. Já já a gente vai trazer as informações que se tem com relação a esse caso. Teve apreensão de drogas grande aqui em Blumenau, viu? 50 quilos de maconha a polícia conseguiu apreender ontem à noite ali no bairro Salto do Norte, pouco depois das 8 da noite. A gente vai falar dessa ação da Polícia Militar daqui a pouquinho. Infelizmente, mais uma vez, menor de idade envolvido com o tráfico de drogas. Teve caso ali no bairro Nova Esperança e teve também um caso que chamou a atenção ontem aqui no município de Blumenau, né? Um homem foi preso após danificar um veículo e ameaçar, né, incendiar a casa com familiares dentro. Situação realmente extrema que a polícia foi verificar ali no bairro Valparaíso. Eu volto daqui a pouquinho com os detalhes dessas informações e muitas outras notícias da segurança pública.
0: Beleza, Jefferson, teve uma advogada aqui de Blumenau presa, hein, gente? Operações do GAECO ontem acontecendo, já já a gente passa aí atualizações dessas operações. E uma advogada aqui de Blumenau, representando a OAB, inclusive, foi presa aí numa operação também. Foi presa porque estaria atrapalhando as operações. Daqui a pouco a gente vai trazer mais detalhes a respeito disso. Vamos agora com Gabriel Lângaro, com informações do trânsito, unidade móvel já em movimentação nesta quarta-feira. Alô, Gabi, bom dia.
4: É isso, Rodrigo, bom dia para você, bom dia para nossa equipe. Daqui a pouco tem as informações do trânsito, vindas, claro, diretamente da nossa unidade móvel. Teve um motorista de 52 anos que foi preso. Pois é, ele foi preso, vou explicar o motivo. Se envolveu, né, em um acidente, estava embriagado, né, provocou essa situação toda contra uma moto no bairro Itopava Central. O piloto dessa moto, claro, que ficou ferido. Teve a situação de um adolescente de 17 anos que foi parar na emergência do hospital após colidir também com um veículo autopropelido contra um poste, né, na rua Benjamin Constante, né? Várias ocorrências envolvendo a guarda de trânsito. Daqui a pouquinho eu trago mais detalhes de cada uma dessas e daqui a pouco também trago informações, Rodrigo, vindo da nossa unidade móvel. Vamos para uma escola bilíngue. A escola bilíngue Alves Ramos Ramos, fica no bairro Itupava Central. O que acontece lá? Um evento bem legal, Semana da Língua Alemã, e hoje tem uma programação bem específica, com desfile de trajes típicos alemães, degustação de pão com corqueza, enfim, né? A tradição sendo valorizada nessa escola bilíngue Alves Ramos, e a nossa unidade móvel vai para lá para trazer todos os detalhes pro ouvinte da Rádio Menina.
0: Você fala alemão alguma coisa, Gabriel?
4: Nada, nem arrisco.
0: Então vai lá que a gente quer umas dicas aí pra gente saber falar um pouquinho alemão, os nomes das ruas, né, os nomes das coisas em alemão. Já já o Gabriel Langaro vem então direto lá do Alves Ramos Escola, lá que vai ter uma ação aí por causa da língua alemã nesta quarta. Valeu, Gabriel Langaro, unidade móvel já em ação aqui na Menina, 6:08. Seguimos com os destaques de hoje do Jornal da Menina. Cristiano Silva vem agora com informações. Oi, Cris, bom dia.
5: Olá, bom dia, Rodrigo, Jefferson, Gabriel, Adriano e você ouvinte do Jornal da Menina, primeira edição. Proposta de emenda à Constituição que cria fundo com recursos para regiões sul e sudeste do Brasil avança na Câmara dos Deputados. Comissão especial que analisa a proposta pretende votar relatório na próxima semana. Daqui a pouco eu volto com mais informações.
0: Olha uma polêmica agora. O presidente da Câmara de Vereadores de Taió foi para a tribuna da Câmara lá de Taió, no Alto Vale, falando o seguinte: deveria cancelar a Oktoberfest deste ano por causa da questão das possíveis enchentes do El Niño. Ele fez uns comentários aí sobre Blumenau, sobre barragens, e já já a gente vai repercutir esse assunto. Presidente da Câmara de Taió propondo então debater, mas a sugestão dele é cancelar já a Oktoberfest para não prejudicar Taió durante possíveis enchentes. Taió e outras cidades aí do Alto Vale. Vamos agora com outros destaques aqui no estúdio com Jefferson Fagundes.
1: Rodrigo, a justiça manteve a decisão que obriga uma usina de asfalto instalada ali no bairro Texto Salto, aqui em Blumenau, a adotar medidas eficazes para controlar a poluição, né, e os odores gerados ali pela operação. E caso não seja possível, essa empresa deve transferir as suas atividades para outro local. É essa usina, né, que fornece, que abastece as obras da 470. Daqui a pouquinho a gente traz detalhes dessa informação. E Rodrigo, a prefeitura, a Secretaria de Saúde, avaliou como positiva as sugestões para a saúde que mais de 770 moradores apresentaram. Eu estou falando daquelas chamadas pré-conferências regionais de saúde que aconteceram em vários bairros, em várias regiões aqui de Blumenau. A gente até falou sobre isso, né, em uma dessas pré-conferências, a do Garcia, mas aconteceu em vários pontos e a participação popular fez a diferença com essas sugestões. Daqui a pouquinho a gente volta trazendo detalhes dessa notícia.
0: E vamos também receber aqui no estúdio da Menina hoje o secretário de obras de Blumenau, Dirk Reiter. Vamos atualizar aí o andamento das obras aí na cidade, após as operações também do GAECO de combate à corrupção, muita obra parada, passos de tartaruga. O secretário Dirk vem aqui atualizar a questão dos prazos aí. Ontem, o pessoal da Itopava Norte ali, da Ponte Santa Catarina, colocou a boca no trombone aqui na Menina com a unidade móvel. Já já o secretário vai estar aqui no estúdio ao vivo, o secretário de obras de Blumenau, Dirk Reiter. 6:10 agora, e no esporte, hein, Adriano Franco, que a gente vai ter hoje, meu amigo? Bom dia.
6: E aí, Rodrigo Vieira, bom dia pra você, bom dia pro Jefferson Fagundes, pra audiência Menina. Então, a gente vai falar sobre a eliminação do João Fonseca ontem em Roland Garros. O brasileiro fez uma campanha épica e a gente vai trazer os detalhes, infelizmente, desta eliminação. Seleção feminina de vôlei estreia hoje pela Liga das Nações. Falaremos também sobre o Blumenau Futsal, que entrou em quadra ontem e perdeu para Jaraguá pela Série Ouro, e tudo, Rodrigo Vieira, sobre segundona do campeonato catarinense, até porque quando tem time aqui da nossa cidade entrando em campo, a gente está de olho. O Blumenau entra em campo hoje para finalizar aí a oitava rodada do estadual, é a divisão de acesso para a elite do futebol catarinense, Rodrigo Vieira.
0: Beleza, beleza, Adriano, obrigado aí pelas informações iniciais. Tudo isso e muito mais você vai acompanhar aqui no Jornalismo da Menina. Até às 8 tem o líder de audiência chegando no seu rádio, na 97,5, a Menina FM de Blumenau.
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0: Antes até de passar aqui com as manchetes da internet, só avisar que deu um acidente aí na Fortaleza, ali já em Gaspar, na verdade. é após a divisa de Gaspar e Blumenau, sentido Gaspar para Blumenau, pelo que o Arno da Fortaleza Alta está nos avisando aqui, o nosso ouvinte. Então ali já seria Fortaleza, no caso, né? Quem vai então de Gaspar para Blumenau, tem carro na pista, bem na descida ali da Pedreira, pelo que o Arno colocou aqui, Polícia Rodoviária Federal no local. Não temos mais detalhes aí sobre vítimas, enfim, mas deu um acidente ali então na BR-470. Ali o trecho já tá duplicado, né? Já tem a duplicação naquela região ali. Então fica o recado aí, fica o toque para os motoristas passando nesse trecho. Aqui na internet agora, Brasil terá um mês para negociar com os Estados Unidos e tentar evitar a tarifa extra de 25%. Tendo o papel do Pix do novo atrito entre Brasil e Estados Unidos, governo mapeia riscos em tratar PCC e Comando Vermelho como terroristas. Trump lança páginas sobre alienígenas e quer a deportação de imigrantes. Terroristas versus criminosos, sanções podem alcançar pessoas comuns. Escala 6x1, Alcolumbre fala em debate sem pressa e calendário apertado pode virar preocupação. Outros destaques agora da internet, manchetes que estão aqui nos noticiários. Lula fala sobre câncer de pele, tratando para ficar bonitão. Vaias e gritos de golpe, Flávio Bolsonaro recebe título de cidadão honorário em Belo Horizonte. Investigado em Santa Catarina, ex-chefe da Receita teria tido despesas bancadas por empresários. Fuga em Joinville, homem é morto após perseguição policial e confronto na BR-101. No portal meninablu.com.br, PRF inicia a Operação Corpus Christi com reforço na fiscalização nas rodovias federais de Santa Catarina. Homem é preso após danificar veículo e ameaçar incendiar casa com familiares dentro. Campanha É Tempo de Ajudar entrega 1,3 tonelada de alimentos para o Serene de Blumenau. Banda alemã Troglauer Buan é a primeira atração internacional confirmada para Oktoberfest Blumenau 2026. São manchetes aqui desse momento no portal meninablu.com.br. É só você acessar agora aí na palma da sua mão. Para interagir, mandar participação aqui no Jornal da Menina, o WhatsApp é 2102-6519. Anotou aí? Vai lá, capricha na mensagem. 2102-6519. A gente tá aguardando aqui a sua participação. Pode mandar o seu áudio para cá. Sempre coloca o seu nome, de onde tá falando, e manda o seu alô, manda o seu recado aqui pro Jornalismo da Menina. E o tempo, hein, Jeff?
1: Pois é, Rodrigo. Hoje a nossa quarta-feira, ela tem essa atuação dessa massa de ar seco. Isso mantém as condições de tempo firme, né? Algumas nuvens, poucas nuvens, e o sol deve aparecer ao longo do dia. Mínima entre 12 e 14 e máxima que deve chegar até os 21 graus, tá apontando aqui a meteorologia. O Alerta Blue. Lembrando que daqui a pouquinho, pouco depois das 7 horas da manhã, tem a previsão do tempo para essa quarta-feira e também para o feriadão, né? Para saber como vai ser a quinta, sexta, sábado, domingo, para saber como você vai poder aproveitar o seu feriadão daqui a pouquinho aqui na Rádio Menina.
0: Fica ligado aqui no nosso jornalismo. Perto das 7, pouquinho depois das 7 horas, temos a previsão completa então com o pessoal do Alerta Blue. 12 graus agora pelo Google aqui, porque pelo Alerta Blue a gente não tá conseguindo ver. Tá travado aqui o termômetro. Ontem à tarde, pelo menos travou aqui no site, ó, 5:30 da tarde, ontem tava 19 graus e ali no Água Verde, ainda ontem de manhã, deu uma travada já, ó, 18 graus às 11 da manhã praticamente, né? Mas aqui pelo famoso Google, estamos com 12 graus agora, então gelado, friozinho nessa manhã em Blumenau. 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
0: Depois do intervalo a gente volta com a participação aqui do repórter Cristiano Silva, tem também informações da polícia, o Jefferson já vai trazer aqui a atualização do plantão policial das últimas horas. Fica na menina, aqui você fica com muito mais informação, muito mais bem informado, então te convido para continuar com a gente também no comercial, tá? Não vai mudar de rádio, fica escutando aí a propaganda na menina. 6:17, até já.
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4: Estamos de volta por aqui, 6:21 agora. Vamos já falar de imediato. Ah, deixa eu só mandar um abraço antes, pessoal, lá da Cider Confecções, meus amigos lá da Cider, as amigas costureiras lá também. Ontem eu estive lá, ontem à tarde, lá no Belchior, lá em Gaspar. E aí depois vieram me chamar aqui no Instagram também, que eles me deram tchau lá de longe, porque eles não podem, né? Na hora que estão ali trabalhando, não podem perder a concentração, né? Então eu só passei rapidinho lá ontem e mandar um abraço aqui, eles escutam a menina lá, a Sandra, todo o pessoal lá, né? As costureiras, então, um abraço pessoal da Cider Confecções, tem a loja de fábrica também lá na rua Bonifácio Henschel, no Belchior Alto, audiência da menina vai longe, né? A gente pega aí toda Gaspar, Indaial, Pomerode, Timbó, entre outras cidades aí, vai ali pra Massaranduba, Luiz Alves, vai pra Guabiruba, que a gente falava esses dias, amanhã vai começar aquela festa lá em Guabiruba, festa da integração, né? Amanhã a gente fala mais disso também, amanhã no feriado vai ter Jornal da Menina aqui ao vivo, inclusive amanhã, até já fazer uma chamada aqui, vai estar o João Rodrigues aqui no estúdio, hein? João Rodrigues, que é pré-candidato a governador. Ele já deu uma entrevista pra gente por telefone esses tempos aí, mas ele vai estar com agenda aqui em Blumenau e se dispôs a vir aqui no estúdio. Então amanhã de manhã, no estúdio da menina, o pré-candidato a governador de Santa Catarina, o ex-prefeito de Chapecó, João Rodrigues, ex-deputado federal também, estará com a gente aqui para uma entrevista ao vivo amanhã, no feriado aqui de Corpus Christi, tem Jornal da Menina ao vivo para você acompanhar. E se vocês aí da Cider, né, e das empresas todas aí, costureiras, facções que nos acompanham, estiverem trabalhando, por favor, né, rádio ligado na menina amanhã, no feriado também. 6:23, e agora vamos já falar de junho vermelho. Junho é o mês de conscientização e incentivo à doação de sangue. E tem uma campanha aí que o Hemosc está fazendo, que é Jogue Junto, Dê Seu Sangue pelo Nosso Time. Envolvendo aí, né, o pessoal que doa sangue, quem não doa, para doar também, o Hemosc busca reforçar a importância da participação dos doadores para manter os estoques em níveis adequados aqui em Santa Catarina. A queda nas temperaturas costuma provocar uma redução no número de doações, que torna a mobilização ainda mais importante nessa época do ano, como vai explicar agora aqui na menina a coordenadora do Hemosc de Blumenau, a Vânia Bittencourt da Silva, até porque tem essa campanha aí que acaba, né, remetendo aí a própria Copa do Mundo que tá quase começando. Jogue junto, dê seu sangue pelo nosso time. Vamos ouvir a Vânia do Hemosc aqui de Blumenau.
5: O mês de junho é um mês extremamente importante para repor os nossos estoques para o inverno. A gente sabe que é um período, né, de frio, é um período de doenças mais sazonais que impedem a doação e o nosso estoque reduz. E, em consequência, né, continuam os procedimentos nos hospitais, cirurgias, pacientes ali que precisam devido a algum acidente, né, alguma doença hematológica. Então, o nosso estoque, ele precisa estar regular, né? E esse ano a campanha é Jogue Junto, Dê Seu Sangue pelo Nosso Time, que é uma convocação, então, do Hemosc, de todo o estado de Santa Catarina, né, aos nossos doadores, amigos, conhecidos, né, de familiares, de pacientes que precisam, né, de sangue para repor o nosso estoque mesmo, né?
6: O período do inverno, as doações, você disse que elas reduzem as doações, o número de doações é menor. As doenças respiratórias, elas impedem que essa doação seja feita? Elas atrapalham? Tem alguma interferência nisso?
5: Impedem, né? O doador, ele tem que estar em bom estado geral, não pode estar apresentando nenhum sintoma gripal, não ter tido febre recentemente. Então, assim, como vem o friozinho, acaba gerando, dando um resfriado, esfriar, duas vezes reduz, mesmo até o próprio frio, que às vezes o doador, né, fica um pouco restrito mais a sair de casa e tudo mais, né, isso também reduz o nosso estoque. O junho é um mês, né, mundial do doador de sangue, já visando isso, né, a gente reabastecer o estoque para os meses de julho e de agosto.
6: Nesse momento, a situação aqui em Blumenau, tem algum tipo de sangue que vocês têm uma necessidade maior?
5: A gente vem aí ao longo do período, né, com o estoque crítico das tipagens O positivo, O negativo, A positivo e A negativo. Então, assim, a gente está enfrentando uma queda, né, nessa doação de sangue. E sim, precisamos muito desses doadores, né, que compareçam até o EMOSC e façam esse gesto para repor o nosso estoque. Também estamos numa região, né, onde a gente tem uma grande complexidade ali dos hospitais, a gente tem transplante, tem cirurgia cardíaca, tem um centro oncológico, então assim, tudo isso contribui para o nosso consumo extremamente alto, né?
6: É verdade, nossa região tem uma demanda considerável. As pessoas sim. Às vezes têm muita dúvida. Será que eu tenho um peso compatível? Tenho algum tipo de doença que posso ser doador ou não?
5: Então, a gente tem o site do EMOSC, lá tem todas as informações, né? Se tiver fazendo uso de alguma medicação, alguma situação que não esteja lá, pode estar entrando em contato, né, com a gente no EMOSC, mas basicamente, né, é estar em bom estado de saúde, ter acima de 50 quilos, não ter feito ali nenhum procedimento invasivo recentemente, uma colonoscopia, endoscopia, algum transplante dentário, então assim, tô bem de saúde, não tenho nenhum sintoma de resfriado, não tenho nenhuma feridinha na boca, tá tudo certo, comparecer ao EMOSC, né, e fazer essa doação, né?
4: Fânia Bittencourt da Silva, coordenadora do EMOSC aqui de Blumenau, conversando aí com o nosso repórter, o Cristiano Silva. O EMOSC de Blumenau, lembrando, fica na rua Teodoro Rotro, bairro Vila Nova, de segunda a sexta-feira, abre às 7:30, fecha às 17:00, sábado também abre das 8:00 da manhã ao meio-dia. O agendamento pode ser feito no site emosc.org.br ou pelo telefone 3222-9800. Toda vida que a gente dá uma chamada aqui na rádio, o pessoal da EMOSC sempre comenta lá com a gente, né, que vai, tem inscrições, né, vão mais doadores, então tomara que a gente consiga ajudar. Não esqueça de doar sangue agora nesse período aí de mais frio, né, mais doenças respiratórias, mais gripe, mas é importante continuar doando, tá bom? Durante a Copa do Mundo também, vamos doar sangue aí, Junho Vermelho, né, uma campanha do EMOSC aqui em Santa Catarina. 6:28, antes da polícia, vamos só trazer participações aqui no WhatsApp 21026519, ouvintes aqui falando de trânsito nessa manhã de quarta-feira em Blumenau, vamos às participações.
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7: Bom dia, meninos. Aqui é a Jaqueline. Só passando para avisar que na 421, sentido Pomerode Blumenau, em frente a Karsten, tem um caminhão que estragou no meio da pista. O trânsito está sendo desviado pelo acostamento, porém, esse horário já está tendo filas.
8: Bom dia, Rádio Menina, bom dia, Rodrigo aí, Júnior, Paula Central. Olha aqui a nossa mão de esquerda, querida. Cara, nem 6:30 da manhã não é ainda, a fila já tá aqui em cima do Golden Park. Meu Deus do céu, né? Quando é que vão melhorar isso aqui um dia, né? Nossa, se vão melhorar, né? Bom dia a todos aí.
4: Valeu, Júnior, paciência, rádio ligado na Menina aí, vai com calma, com tranquilidade, escutando aí as notícias, as informações do dia. E não é fácil, né? Antes das 6:30... A fila já no Golden Park, ali na Itopava Central, quem conhece lá a margem esquerda, rua Gustavo Zimmermann, pouco depois ainda do Caique, do Golden Park, um condomínio grande lá, um condomínio fechado, né, de residências, e a fila vai, né, vai sentido até lá, a Guilherme Scharf, até a região do Lojão Progresso lá, para sair depois e pegar lá 470, região norte, enfim, né, buscar os caminhos aí do povo da Itopava. Haja paciência, né, e as pessoas já perderam a paciência faz tempo, né, Itopava Central ninguém aguenta mais, é, né? Tanto Pedro Zimmermann, quanto Gustavo Zimmermann, quanto lá do outro lado, na Jacob Neischen também, filas e mais filas, e assim a vida segue, vamos lá, 6:30, Jefferson tá chegando agora com a polícia.
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4: Vamos às ocorrências, vai lá, Jeff.
1: Rodrigo, foi sepultado ontem em Daial aquele empresário que morreu após cair de um veículo no domingo, agora dia 31. Esse homem de 48 anos de idade morreu na segunda-feira. Esse acidente, esse caso que está sendo investigado para saber se foi um acidente mesmo, enfim, aconteceu na Avenida Minas Gerais, no bairro dos Estados, em Daial. Ocorrência, a princípio, atendida pela Polícia Militar lá no domingo, por volta das 11 da noite. A vítima foi identificada como Carlo Fábio Tomelin, de 48 anos, era empresário no município de Indaial. Vamos à cronologia dos fatos e eu já atualizo o que se tem de informação até o momento. Quando os policiais chegaram no local, a vítima já tinha sido encaminhada ao hospital, foi para o Hospital Beatriz Ramos, na unidade de saúde. A equipe médica acabou informando aos policiais que o homem estava inconsciente, um grave traumatismo craniano, né? Precisou de cuidados intensivos, permaneceu internado, mas não resistiu aos ferimentos. A esposa da vítima relatou à Polícia Militar que os dois teriam discutido dentro do veículo e que o homem não queria, né, permitir que ela deixasse o local. Segundo o depoimento inicial, durante o desentendimento, ele teria se lançado para fora do carro. A mulher afirmou não ter sofrido e nem praticado agressões físicas. A Polícia Militar, ainda, né, no atendimento dessa situação, realizou levantamento fotográfico, identificou câmeras de monitoramento na região. A Polícia Civil disse que já no começo dessa semana ouviu testemunhas, recolheu imagens de câmeras de segurança, enfim, a perícia já está em ação para levantar novos elementos nessa investigação, enfim, apurar a dinâmica dos fatos. Tudo isso segue sendo investigado pela polícia e a gente segue acompanhando para trazer mais detalhes. Aqui por Blumenau, ontem a polícia acabou identificando a seguinte situação: um homem foi preso, ele danificou um veículo e ameaçou incendiar a casa até com familiares dentro. Isso aconteceu no bairro Valparaíso. Segundo a polícia, essa ocorrência foi registrada ontem pela manhã por volta das 4:30, depois de uma denúncia envolvendo um homem supostamente armado com uma arma branca. Ao chegar no local, os policiais constataram que esse homem estava ameaçando a mãe e também o padrasto, além de causar danos a um veículo. Vítimas disseram que o homem teria ameaçado incendiar a casa e até perfurou os pneus de um automóvel. O suspeito não acatou a ordem de abordagem da Polícia Militar e foi contido. Após detido, ele afirmou aos policiais que havia sido agredido por vizinhos enquanto danificava o veículo estacionado na via pública. A situação foi ser resolvida lá na central policial. Outras informações ainda do nosso giro pela segurança pública aqui no Jornal da Menina, primeira edição. Eu falo a respeito de uma grande apreensão de drogas que aconteceu aqui no município de Blumenau. Um homem de 53 anos foi preso ontem à noite no Salto do Norte. Essa ocorrência foi por volta das 8:30. Durante rondas policiais, os policiais militares abordaram o veículo. O condutor era suspeito de realizar ali, né, o comércio de entorpecente. A princípio, 71 gramas de maconha, 5 gramas de cocaína e R$152 em dinheiro. Logo depois, os policiais realizaram buscas, né, na residência de onde o veículo havia saído, e lá sim, uma grande quantidade de drogas: 50 quilos de maconha, 90 gramas de cocaína e 5 aparelhos celulares. Também foram abordados no local uma mulher de 35 anos e um homem de 31 anos apontados, né, como envolvidos nessa ocorrência. Ainda falando de tráfico de drogas, teve um adolescente de 16 anos que foi apreendido ali no Nova Esperança ontem à tarde, né? Aliás, já foi nessa madrugada, perto das 2 horas da manhã. A polícia estava fazendo aquelas rondas e percebeu a movimentação. Com o adolescente, encontraram um torrão, né, de maconha, aproximadamente 6 gramas e porções de cocaína. Ele foi abordado, né, nessa situação, tinha ainda dinheiro com ele, cerca de R$74, além de um aparelho celular. Para fechar o giro das informações policiais, teve um foragido por roubo que foi capturado pela polícia aqui em Blumenau. Esse foragido foi preso nessa madrugada, por volta das 3 horas da manhã. 45 anos de idade tem esse homem. Os policiais abordaram um homem suspeito, fizeram aquela consulta, né? Puxaram a ficha e viram que tinha, de fato, um mandado contra ele. Era considerado foragido do sistema prisional pelo crime de roubo, né? Artigo 157 do Código Penal. Já foi levado ao Presídio Regional de Blumenau. São as principais informações nesse giro das últimas 24 horas. Setor policial, as movimentações da Polícia Civil e também da Polícia Militar aqui por Blumenau e também pela região. Rodrigo.
4: E ontem, para terminar, Jefferson, teve uma advogada de Blumenau que foi presa. A gente recebeu essa informação ontem à tarde. numa operação do GAECO, que aconteceu ontem. A gente passou essa informação ao longo do dia, porque ontem de manhã a gente recebeu a informação daquela operação de combate a abuso sexual, né, crimes pela internet em Gaspar, mas teve uma outra operação do GAECO, que foi a operação DNA do crime, um desdobramento da operação Mensageiro, focado na recuperação de patrimônio público, cumprindo ontem ordens judiciais simultaneamente em Blumenau, Gaspar e Curitiba. 7 mandados de prisão contra empresários e 15 mandados de busca em apreensão em empresas e residências. E aí o Tribunal de Justiça determinou o sequestro de até 96 veículos pesados e de passeio, indisponibilidade de 19 imóveis e o bloqueio de cerca de 66 milhões de reais obtidos de forma ilícita. Aqui no portal Menina Blue, a informação, as investigações apontam que suspeitos adotavam diferentes estratégias para dar aparência legal a bens e valores conquistados por meio de fraude, alicitações e corrupção de agentes públicos. Entre as práticas identificadas estão o uso de laranjas para a criação de firmas e a celebração de contratos e empréstimos fictícios entre pessoas físicas e jurídicas do próprio grupo. Então, ontem mais essa operação do GAECO, desdobramento daquela operação Mensageiro que já há um tempo, né, acontece aqui em Santa Catarina. E em meio a essa situação, inclusive envolvia, segundo informações do GAECO, uma família de Gaspar e Blumenau, que ganhava dinheiro com recursos de contratos públicos de coleta de lixo, lembrando que nenhum desses contratos é aqui de Blumenau, operação Mensageiro, ela não teve, né, Blumenau como foco, teve outras cidades, Ibirama, uma delas, né, até o prefeito foi condenado recentemente, aí o ex-prefeito lá de Ibirama, o Adriano Povo, foi condenado pelo Tribunal de Justiça, vai recorrer agora na esfera superior, mas a advogada, o que que o GAECO relatou aí, né? Por que da prisão dela? É uma prisão que não foi planejada, porque a advogada, que era representante da Comissão de Prerrogativas da OAB, Subseção Blumenau, indicada para acompanhar mandados executados na operação do GAECO contra um outro advogado, ela foi presa em flagrante ontem, acusada de impedir ou embaraçar de qualquer forma a investigação sobre a organização criminosa. A suspeita é que ela teria avisado os investigados e colegas dela sobre a ação antes de acontecer. O que que ocorre? A advogada indicada para a OAB, pela OAB, ela fica sabendo antes da operação. A gente não sabia que ia ter operação GAECO, ninguém sabe. O GAECO pode estar agora aí nas ruas, a gente não sabe, né? Ninguém sabe. Ou ninguém não, né? Quem vai trabalhar, quem vai atuar, sabe. E não pode vazar. Não pode avisar ninguém, né? E aí, essa advogada foi presa ontem, foi levada inclusive para o presídio de Itajaí. Ontem a desembargadora Cíntia Schaefer converteu a prisão dela de flagrante para preventiva. Olha só, a advogada indicou

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0: Dia vai clareando, vai começando o dia aqui em Blumenau, na nossa região. Vai, dá pra ver o céu aí que tá nublado, né? Tempo mais nublado nesta quarta-feira. 12 graus e a temperatura agora em Blumenau. A gente volta já com mais informações pra você. Continue aqui na Menina. A seguir vou falar da polêmica fala do presidente da Câmara de Vereadores de Taió, o Jacid Liz, do PSD. Ele falou que a Oktoberfest deveria ser cancelada esse ano pra não deixar Taió e outras cidades debaixo d'água. Olha só a fala dele, hein? Em relação a isso. Intervalo, a gente volta já.
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4: 15 faltando para as 7 agora. Vamos lá, seguimos com você aqui com as informações do Jornal da Menina. Nesta quarta-feira, amanhã feriado Corpus Christi, sexta-feira é ponto facultativo em Blumenau pela prefeitura, viu? Prefeitura divulgou ontem aqui uma lista completa do que abre, do que fecha. Então, atenção, atenção. Escolas, CIs aí fechados amanhã e sexta-feira em Blumenau, hein? Sexta-feira é dia útil, normal. E vamos ter CIs fechados na cidade. Os pais que se virem, né? Eita, nós, esse serviço público, hein? Vou te contar. Vamos lá. Área Azul, tanto a fiscalização quanto o atendimento estarão suspensos apenas no feriado, voltando a operar normalmente na sexta e no sábado. Quer dizer, daí não. CI não pode abrir, né? A creche não pode funcionar, mas a Área Azul pode, na sexta-feira. Ai, ai, ai. Aí não, né, gente? Me desculpa, né? Alô, prefeitura? Alô, prefeito, é vice-prefeito? Tá certo isso? Quer dizer, CI, fecha. No ponto facultativo. Área Azul, porque o comércio vai abrir. Tá, mas o pai e a mãe que trabalha no comércio, faz o que com o filho daí? Leva na loja daí, sexta-feira? E se não tem vô, se não tem vó, faz o quê? Deixa na rua? Quem vai ser o responsável daí? A prefeitura? Pelo amor de Deus, né? Vou te contar, esses pontos facultativos aí me deixam indignados. Transporte coletivo vai operar de acordo com a tabela de domingos e feriados. Horários podem ser conferidos no site ou aplicativo da Blumob, especialmente amanhã, imagino, né? Sexta-feira aí o horário deve ser normal, pelo menos não diz aqui claramente isso. Esperamos que sim, né? Educação, nesses dois dias, amanhã e sexta, todas as escolas e CIs, assim como os demais serviços vinculados à Secretaria de Educação, permanecerão fechados. O que mais aqui da lista, ó? É questão de coleta de lixo, que as pessoas sempre perguntam. Coleta de lixos ocorrerá normalmente em toda a cidade. Parabéns aí, o SAMAI. Coleta de lixo funcionando normal aí durante o feriado, durante ponto facultativo também. Saúde, AGFs Garcia e Velha abertos de 4 a 7 de junho, ou seja, de amanhã até domingo. Abre então a AGFs Garcia e Velha. Já a AGF Topava estará aberto somente nos dias 4 e 6, ou seja, amanhã e na sexta-feira. Aliás, no sábado. Na sexta não abre o AGF Topava. Então, sexta-feira, se você é da Itopava Central aí, tem que ir para Velha ou para o Garcia. Olha só a situação, né? Ou tem ali o posto de saúde, o hospital da FURB, né? Acaba sendo útil aí o hospital da FURB nesse momento. Imagino que essa deve ser a visão aí da Secretaria de Saúde. Fecha o AG da Itopava, mas tem o hospital da FURB aí na Fortaleza Alta, que é mais perto aí da região da Itopava Central. No mais, tudo fechado aí, posto de saúde, enfim, policlínica amanhã, sexta-feira também em Blumenau por causa do ponto facultativo. Falando em saúde, Jefferson, teve aquelas audiências, encontros aí da comunidade, né, relacionado às conferências de saúde. Como é que foi o resultado, hein?
5: Pois é, Rodrigo, nos meses de abril e maio aconteceram as chamadas pré-conferências regionais de saúde, pré-conferências porque antecedem, né, a grande conferência que já tem até data marcada para acontecer. Durante as pré-conferências foram registradas confirmadas pela Secretaria Municipal de Saúde a participação de 774 pessoas. Isso durante esses dois meses, né? Durante as conferências que aconteceram em diversos pontos aqui do município de Blumenau. Inclusive, a própria secretaria avaliou como positiva a participação da comunidade. Foram 7 encontros no total. Lembrando que a Conferência Municipal de Saúde já vai para sua 11ª edição e vai ocorrer entre os dias 25 e 27 agora do mês de junho no Clube Blumenauense de Caça e Tiro. Esses eventos, Rodrigo, eles servem para avaliar os serviços atuais, debater as necessidades, né, locais e também formular propostas diretas para melhoria na saúde, né? Esses eventos são importantes, são organizados pelo Conselho Municipal de Saúde, com apoio também da Secretaria Municipal de Saúde. É a chance do cidadão ir lá colocar o que ele acha que está errado, o que ele acha que pode melhorar, e tudo isso deve ser levado, né, como ideias para a conferência, de fato, né, a grande Conferência Municipal de Saúde, que vai acontecer entre os dias 25 e 27 de junho. A gente vai falar mais dessa conferência nos próximos dias, até para chamar a comunidade para também acompanhar mais esse evento que vai debater a saúde aqui em Blumenau.
4: É verdade, né? E a gente vai ter aí postos de saúde fechados, né? Sexta-feira, por exemplo, em Blumenau. Vou repetir aqui. A GF e Topava não vai abrir sexta e só vai abrir o do Garcia e o da Velha. É por causa do ponto facultativo de Corpus Christi. Amanhã é feriado nacional, feriado religioso. Amanhã é o dia daqueles tapetes, né, coloridos nas igrejas, né, devido a essa celebração religiosa. E aí na Fortaleza Alta, lá o hospital, por exemplo, não atende criança. Então atende criança. Então aí, você que mora aí, por exemplo, aí no Pôr do Sol, na Itopava Central, no Cabo de Funda, loteamento Três Coqueiros, tal, ao invés de ir para o AG da Itopava, que vai estar fechado na sexta, se o seu filho tiver mal aí, não tem como ir na Fortaleza Alta, ou vai pro Misericórdia, na Vila Itopava, confesso que eu nem sei se atende criança lá, ou vem aqui pro Santo Antônio, né? Vem aqui pra Rua Itajaí, aqui pro centro, no Hospital Santo Antônio. Vamos lá, né? Tomara que essas conferências debatam isso também, essa questão de manter o atendimento às pessoas, não diminuir, né? Ah, mas é um dia só, é ponto facultativo, né? Tem que mudar essa história, já passou do tempo de mudar essa história. A gente tá aí no século 21, a gente paga um monte de imposto e a gente tem que ter o serviço mantido aí ao cidadão de forma completa, não pela metade, né? Não aos trancos e barrancos. Inclusive, a ouvinte tá mandando aqui, ó, a nossa querida Bruna da Itopavazinha, ó, semana passada, quinta-feira, não teve aula, motivo, conselho de classe, por que que não fazem essas reuniões no ponto facultativo? Triste, diz aqui a Bruna. É isso aí, a mesma história da questão das audiências, né? Como é que é o nome lá dos encontros do sindicato?
5: As assembleias.
4: Assembleias, né? Assembleias aí. Por que que não fazem no sábado à tarde, no domingo pela manhã, né? Mas não, tem que fazer um dia de semana à tarde para fechar posto de saúde e creche, né? Para atrapalhar a vida do cidadão. Acaba atrapalhando, né? Não tem essa empatia com o cidadão, essa que é a grande verdade, né? Eu falei isso aqui para o próprio sindicato, esses dias aqui no estúdio, mas eles explicaram os motivos aí também das assembleias durante a semana. 6:58, vamos agora acionar o repórter Cristiano Silva, falar de recursos aqui para a região sul do Brasil e também sudeste. Uma PEC que cria fundo com recursos para essas duas regiões brasileiras avança na Câmara dos Deputados. Comissão especial que analisa a proposta pretende votar relatório na próxima semana. O Cris vai trazer detalhes agora na reportagem aqui dele para você acompanhar na menina. Fala aí, Cris.
6: A criação de um fundo com recursos destinados às regiões sul e sudeste do Brasil está em debate no Congresso Nacional através de uma PEC, uma proposta de emenda à Constituição. Atualmente, as regiões norte, nordeste e centro-oeste já contam com fundos constitucionais próprios. A proposta busca garantir aos estados do sul e sudeste acesso a recursos para financiamento de projetos e investimentos com condições diferenciadas de crédito. Presidente da comissão que analisa a PEC, o deputado federal Valdir Cobalquim, do MDB de Santa Catarina, defende a medida como uma forma de ampliar as oportunidades de desenvolvimento para as duas regiões.
7: Com isso, vale dizer, todas as regiões do Brasil passarão a ter o mesmo direito que já tem o Nordeste, o Norte e o Centro-Oeste do Brasil. Isso significa de que, uma vez aprovado o relatório na semana que vem na comissão especial e depois no plenário da Câmara e também no plenário do Senado, promulgada esta PEC, nós poderemos já no ano que vem as regiões sul e sudeste do Brasil terão em seus fundos algo em torno de 10 bilhões e 700 milhões de reais já em 2007 para o financiamento do setor, projetos do setor produtivo, vale dizer comércio, indústria, agricultura, prestação de serviços, empresas públicas, por exemplo, saneamento básico e tantas outras áreas que, enfim, se inclui o setor produtivo. Há juros subsidiados, muito menores, obviamente, que a taxa Selic, que hoje praticamente 15%, né, é o ano, nos mesmos juros que são praticados nas outras regiões do Brasil, né? E obviamente que nós precisamos mobilizar as nossas bancadas, seja a bancada de Santa Catarina, do Rio Grande do Sul, do Paraná, e também as bancadas do Sudeste, para que nós possamos aprovar em plenário e também, obviamente, que seguir para o Senado e ter, tendo também no Senado a aprovação.
8: Esses recursos, deputado, eles seriam liberados através de emendas parlamentares, de determinações do próprio governo federal? Como é que seria feita a liberação desses recursos para os estados e para esses projetos?
7: As fontes desses recursos é o imposto de renda, 1% do imposto de renda e 1% do IPI, exatamente igual aquilo que as outras regiões do Brasil, né, já há muitos anos estão oferindo. Não é nenhum privilégio, não está se criando absolutamente nada, nenhum imposto. É aquilo que já está previsto na própria Constituição e que somente agora, depois de tantos anos da promulgação da Constituição, passaremos a ter este benefício para fazer justiça, né? Questão de isonomia entre todos os estados do Brasil, né? Então, nenhuma região perderá algum benefício, aquelas que já possuem, só está se estendendo mesmo o benefício para a região sul e a região sudeste do Brasil.
6: A expectativa é votar o relatório da PEC na comissão especial na próxima quarta-feira, dia 10. Mais informações você confere no portal meninablu.com.br do Departamento de Jornalismo Cristiano Silva.
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4: 4:07. Agora o Gabriel Lângaro vem com as notícias do trânsito direto da nossa unidade móvel da Menina. Vai lá, Gabi, é com você.
9: Trânsito em destaque aqui no Jornal da Menina. Vamos trazendo situações que envolvem, claro, a GMT. E ontem, no meio da manhã, por volta das 10 horas, teve uma situação, digamos que de irresponsabilidade, né, que causou um acidente na rua Eric Otto. O motorista de um Volkswagen Gol, esse de 52 anos, colidiu contra uma moto. Com este impacto e, claro, com a queda na pista, o piloto da moto, que é um homem de 47 anos, sofreu ferimentos. O corpo de bombeiros prestou os primeiros socorros ali no local, né, encaminhou para o Hospital Santo Antônio. Durante o atendimento, as equipes constataram e confirmaram o estado de embriaguez do condutor do Gol. Ele recebeu voz de prisão em flagrante e seguiu direto para a central de plantão policial para responder por essa situação. Teve uma outra situação um pouco tempo depois, na escola agrícola, rua Benjamin Constant. Um adolescente de 17 anos estava guiando, né, um autopropelido, muito comum, quando perdeu o controle da direção. O equipamento saiu da pista e bateu violentamente contra um poste, né, da rede elétrica. O jovem sofreu uma queda forte e ficou ferido. A equipe de resgate fez os primeiros atendimentos ali no local, né, imobilização na via, e conduziu o menor para receber o atendimento médico no Hospital Santo Antônio. Agora, né, claro que fica o processo ali de investigação por parte dos órgãos competentes, até porque não se sabe, né, a velocidade que esse autopropelido estava. A gente sabe que tem um limite de velocidade hoje vigente aqui no país, de acordo com o Código de Trânsito Brasileiro, e agora, né, tudo isso fica a cargo das equipes para analisar qual era a velocidade exata deste autopropelido. São as principais informações que envolvem o trânsito. Daqui a pouco tem outras mais na nossa unidade móvel.
4: Valeu aí, Gabriel, obrigado. Vamos aproveitar que você trouxe as ocorrências pra gente, trazer aqui o Fiamoncini da Polícia Rodoviária Federal, porque muita gente vai pegar a estrada aí, né? Muita gente vai viajar agora nesse, entre aspas, aí, feriadão, quem vai conseguir emendar sexta-feira. E começou já a 0 hora de hoje a Operação Corpus Christi nas rodovias federais catarinenses. Conforme a PRF, o movimento deve ser mais intenso nas BRs 282 e 116 na região de Lages, devido à realização, inclusive, da Festa do Pinhão. A operação vai ter foco no combate às ultrapassagens proibidas, ao excesso de velocidade e à combinação de álcool e direção, como explica o assessor de comunicação da PRF, o Adriano Fiamoncini. Vamos ouvi-lo.
10: Em Santa Catarina, os trechos mais preocupantes ficam nas BRs 282 e 116, região de Lages, devido à Festa do Pinhão, evento que atrai milhares de pessoas à Serra Catarinense. A operação terá foco no combate às ultrapassagens indevidas, excesso de velocidade e combinação entre álcool e direção, além da verificação do uso do cinto de segurança e de cadeirinha para as crianças. Orientações para uma viagem mais segura. Faça um planejamento da viagem, prevendo pontos de parada com pausas programadas. Procure descansar e colocar o sono em dia, evitando que a sonolência possa contribuir para causar acidentes. Esteja com a documentação do veículo em dia. Não esqueça da utilização dos dispositivos de retenção, como cinto de segurança e também da cadeirinha, no caso de transporte de crianças. Respeite a sinalização e os limites de velocidade em cada trecho. Ultrapasse somente locais com condição segura para realizar a manobra. Nos trechos em obras, o motorista deve redobrar a atenção e obedecer à sinalização. Se não possui CNH ou ainda se fez uso de bebida alcoólica, não dirija. Nesses casos, utilize transportes alternativos, como os carros de aplicativos, táxis ou ônibus.
4: Fiamoncini da PRF falando com a gente aqui, dando essas orientações aí para nossa audiência da menina. Sete pontualmente, só para registrar aqui no WhatsApp a mensagem da Cirlei do Badenfur. Na última sexta-feira fui pro hospital da FURB, chegando lá, fui informada que o atendimento seria apenas para adultos. Por favor, será que a Secretaria de Saúde não tem condições de colocar pediatra nessa unidade? Vamos lá, né, gente? Criança é o nosso maior bem. É o que vale a nossa vida, são as crianças. É a esperança de um futuro melhor. E aí você, num hospital novo que tem em Blumenau, ficou tão bom o hospital da FURB lá, na Fortaleza Alta, a gente tem recebido vários elogios, inclusive agora tem que pensar rapidamente a prefeitura de colocar atendimento pediátrico nessa unidade. Falta isso. A Cirlei do Badenfur está reclamando aqui. O Matheus do Progresso, conferência para cá, conferência para lá. Estamos sem médico no SF Silvana Vitt. Há mais de um mês. Gostaria de marcar horário para um check-up e nem médico temos. Somente emergência e ainda em dias específicos. Lamentável. O Matheus aqui desabafando com a gente também. Outra mensagem que chegou aqui, ó, da nossa audiência, o Anderson da Itopavazinha. Bom dia, em relação às creches é complicado, já que não haverá expediente nas creches, precisamos trabalhar. Vamos deixar as crianças na área azul, né? Tá dizendo o Anderson, a área azul vai funcionar na sexta-feira, mas o CI não. Lembrando que isso é questão da prefeitura, é público, tá, gente? O particular aí faz o que quer também, as pessoas pagam, né, no privado, aí se tá insatisfeito, pega e muda, né? Pega e muda de escola, se a escola vai fechar na sexta-feira, se estiver insatisfeito. O Ninho Espaço Educacional, por exemplo, vai abrir. A Carmen até ligou pra cá, ó, diz pro Rodrigo falar que aqui vai abrir, tá? 10 anos de história, estão sempre nos acompanhando aí. Um abraço pra Carmen, Ninho Espaço Educacional, todo mundo escutando a Rádio Menina, eles vão abrir normal na sexta. Amanhã fecha no feriado, né? Corpus Christi, aí na sexta-feira vão atender lá a criançada no Ninho Espaço Educacional. Valeu, Carmen, obrigado pela tua audiência, toda a equipe aí de vocês, todos os professores, professoras aí na audiência da menina também. 7:02 agora.
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4: 7:04, depois do intervalo, previsão do tempo, vou trazer aquela fala polêmica aqui, você ficou sabendo o que que o presidente da Câmara de Vereadores de Taió falou? Diz pra cancelar outubro esse ano, ó, cancela aí porque vai chover demais, vai dar enchente, vai deixar Taió debaixo d'água de novo. Ele culpou outubro por isso, né? Vou trazer uma fala aqui polêmica já já pra gente repercutir esse assunto e a gente vai depois, né, ouvir outras pessoas sobre isso também, com certeza, né? Intervalo é rapidinho, hein? Já já também o Dirk Reiter, secretário de obras de Blumenau, ao vivo aqui no estúdio da menina. Continue com a gente.
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13: Estamos de volta, 7:09 agora, é hora de saber a previsão do tempo. Gabriel Cassol, meteorologista do Alerta Blue com a gente. Friozinho nessa quarta-feira, hein, Cassol? Bom dia.
14: Bom dia, Rodrigo. Exatamente, começamos a quarta-feira com temperatura um pouco mais baixa, mínima em torno dos 13, 14 graus em alguns pontos aqui da nossa cidade. E começamos o dia também com a presença de nevoeiro. Nesse momento, a nebulosidade associada a esse nevoeiro presente aqui na nossa região. A boa notícia é que já nas próximas horas, no decorrer da manhã, esse nevoeiro se dissipa e o sol volta a aparecer em meio a pouca nebulosidade. E a temperatura máxima hoje à tarde varia em torno dos 23 graus. E o tempo segue firme por conta da massa de ar seco. Amanhã, quinta-feira, vamos ter um aumento maior da nebulosidade devido à atuação da circulação marítima. Então amanhã vai ser um dia com o céu bem mais carregado de nuvens, bem mais encoberto. O sol aparece de forma mais tímida ao longo da quinta-feira e em alguns momentos tem condição para garoa, algum chuvisco, aquela garoa fina que começa já na madrugada, se estende ao longo da manhã, da quinta-feira. Então amanhã vai ser um dia com a maior presença da nebulosidade. Por conta disso, a temperatura máxima até fica um pouquinho mais baixa no período da tarde, varia em torno dos 21 graus aqui na nossa região. Essa mesma condição de nebulosidade associada à circulação ainda persiste na sexta-feira. Sexta-feira é mais um dia, então, que começa com a presença de muitas nuvens, garoa presente aqui na nossa região, e a partir da tarde da sexta-feira o sol deve aparecer aqui na nossa região, Rodrigo.
13: Muito bem, aí tem um feriadão aí para quem vai poder ter o feriadão pela frente, né? Vai ser um final de semana aproveitável também, aí, Cassol?
14: Sim, Rodrigo, a boa notícia é que a partir do sábado vamos ter uma nova massa de ar mais seco ganhando força aqui na nossa região. Isso vai manter tanto no sábado quanto no domingo, dias de bastante sol, aqueles dias bem ensolarados, com pouquíssima nebulosidade e temperaturas, inclusive no período da tarde, ganhando um pouquinho mais de elevação, máximas podendo chegar em torno dos 25 graus, tanto no sábado quanto no domingo, Rodrigo.
13: Ó, quase praia, hein? 25 graus, né? Quase, quase. Ô, Cassol, e tem bastante neblina hoje aí, né? O pessoal tá mandando fotos aí do Topava Central, ali do aeroporto. O Rafael mandou imagens aqui. É, logo, logo se dissipa e vem o sol, então.
14: Exatamente, Rodrigo. Logo, logo se dissipa, vem o sol, mas nesse momento a gente tem essa cerração bastante presente, né? Visibilidade um pouco mais baixa, então é importante redobrar os cuidados aí que tiver na estrada.
13: Tá bom. Até amanhã, então, Cassol, e sexta-feira também. Abraço.
14: Valeu, Rodrigo. Um grande abraço. Até mais.
13: Obrigado aqui o pessoal do Alerta Blue ao vivo na Menina. Quem tá interagindo por aqui também, ó, a Jaqueline mandou que o caminhão tá quebrado ainda lá na SC-421, a Werner Duff, lá na frente da Karsten, tem um caminhão quebrado já desde as 6 e pouco da manhã. A Jaqueline já tinha mandado um áudio aqui 6 horas pra gente. Então, um caminhão quebrado na frente da Karsten, tá no meio da pista, tá atrapalhando o trânsito, lá o pessoal tá pegando lá acostamento e tal, então tá se virando com pó porque o caminhão quebrou no meio da rodovia. Vamos trazer aqui esse áudio então, essa gravação, na verdade, aqui que tá circulando aí até na internet, tem vários posts aí que eu já vi em algumas páginas aí do Alto Vale, também aqui de Blumenau, da região, do presidente da Câmara de Vereadores de Itaiol, Jacid Liss, do PSD. Ele defendeu na última segunda-feira, durante sessão ordinária aí da Câmara de Vereadores de Itaiol, um debate sobre o cancelamento da Oktoberfest desse ano, devido à questão do El Niño e de ter enchentes aqui na região, pegando justamente o Alto Vale. Ele comenta aí que em 2023, né, teve aquela situação das enchentes, e aí a Oktoberfest começou, parou, voltou, parou, e ele disse que deveria ser cancelado outubro. Na opinião dele, não deveria ter Oktoberfest nesse ano para que Itaió e outras cidades não fiquem debaixo d'água. Vamos acompanhar aqui o que falou então o presidente da Câmara de Itaió, o vereador Jacid Liss, na tribuna lá no Alto Vale.
3: Conversávamos sobre o encerramento de algumas festas e o cancelamento de algumas festas e a necessidade de a gente, como povo do Alto Vale do Itajaí, discutir também e buscar o apoio dos deputados no cancelamento da Oktoberfest. Isso é muito sério, porque Itaió já cansou de pagar o preço para dançar lá o pessoal de sapatinho seco e as autoridades lá fazer foto lá tomando chope enquanto nós estamos remando e limpando as casas. Isso não é só para Itaió, isso é para Rio do Oeste, isso é para Laurentino, isso é para Rio do Sul. Não é só Itaió que foi atingido, teve mais, muito, muito mais cidades que foram atingidas, né? E na nossa concepção, se nós também temos que interromper as nossas festivas, deixar de comemorar com o nosso agricultor, que é a nossa força motriz aqui, eu acho que também poderíamos contar com a perseverança do povo de Blumenau, né? Em executar não fazer essa festa esse ano. Eu acho que é cabível, né? Que a gente comece a movimentar isso nas internets, aí o cancelamento do Oktoberfest. Porque chega de Itaió tá aqui limpando banhado para cidadão fazer fotinha de sapatinho limpo e estourando barril de chope lá. Isso nos deixa muito revoltados a situação de 2023. Segurar água, fazer o que fizeram com a gente por causa de bebedeira, né? Não digo que a festa não traz o folclore, mas tem momentos e alguns momentos não tem como fazer. Então, assim como Itaió também está fazendo, e parabéns ao prefeito, que em vez de investir dinheiro na festa, vai investir dinheiro em outras partes que é necessário. Parabéns ao Aristides.
13: Tá aí um trecho da fala desse vereador, que é o presidente da Câmara de Vereadores de Itaió, Jacid Liss, do PSD. A gente tem que, obviamente, né, ter essa empatia com o pessoal de Itaió, porque não é fácil as enchentes que eles sofreram lá em 2023. Então, obviamente que dá para entender o desabafo. Agora, não dá para culpar a Oktoberfest, culpar Blumenau por causa disso. Até porque a barragem de Itaió e de Tuporanga, ela protege mais Rio do Sul do que Blumenau. Protege mais Rio do Sul do que Blumenau. Não sou eu quem estou falando, quem dizem isso são os especialistas. E até vamos procurar, não sei se vai dar tempo essa semana, se ele conseguir a agenda aí, vou procurar o professor Ademar Cordeiro, que é professor, está aposentado agora, né, do antigo CEOPS aí da FURB, ele é engenheiro hidrólogo, e ele sempre fez os cálculos aí, aqui de Blumenau há muito tempo, né, da questão das enchentes, quanto é que o rio ia chegar em relação às barragens e tal, até para ele explicar isso para nossa comunidade e para que chegue isso também em Itaió, para que as pessoas entendam, né? Qual é a relevância de fechar José Boatê a barragem e qual é o impacto disso para Blumenau? Qual é o impacto de fechar a barragem de Itaió para Blumenau? Tuporanga, como é que isso impacta em Blumenau? Repito, entendo a dor, o sofrimento, e não é fácil. Eu tenho amigos aí que são de Taió, tenho amigos que têm familiares em Taió, não é fácil. A nossa audiência vai longe da menina. Eu todos os dias estou na televisão falando também com o Taió. A nossa TV chega em Taió, a NDTV, que eu apresento lá ao meio-dia o Balanço Geral. Então, eu todo dia estou falando com o pessoal de Taió. Não é fácil, deveria já ter outras proteções aí para Taió em relação às enchentes. Agora, não dá para culpar a Oktoberfest, ou culpar Blumenau em relação a porque Taió ficou debaixo d'água. Aí, como o vereador ali faz uma fala totalmente desnecessária, sapatinho seco, né? Bebedeira, né? A Oktoberfest é muito mais do que isso. Ela se tornou uma grandiosa festa da cultura, da história de Blumenau, da economia também. Ela tem relevância econômica muito importante aqui para nossa economia. Então tem que ter cuidado com o que fala aí também o vereador de Taió, Jacir de Lis, em relação a isso. Tá bom, a gente vai continuar esse assunto polêmico, sem dúvida alguma. Vamos repercutir isso mais aí nos próximos dias. Quem sabe até já amanhã a gente traz mais alguma situação, amanhã ou sexta-feira. Até porque amanhã eu vou confirmar novamente aqui para nossa audiência, eu já falei isso na primeira hora. Amanhã a gente vai ter uma entrevista aqui no estúdio, durante o feriado, vai ter Jornal da Menina. E vai vir aqui no nosso estúdio pré-candidato a governador, hein, por Santa Catarina, o João Rodrigues, ex-prefeito de Chapecó. Vai estar com a agenda aqui em Blumenau, ele vai vir pessoalmente aqui no estúdio amanhã para conversar aqui com a audiência da Menina. Então é uma entrevista que você pode acompanhar amanhã durante o feriado aqui no Jornal da Menina, 7:18 agora.
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13: Vamos de recados, dicas legais, já já o Jeff fala aqui da Fiddler Automação Industrial, mas antes deixa eu falar para você onde é que o Adriano colocou o áudio aqui. Adriano Franco, me ajuda aqui, Adriano. Enquanto isso, o Jeff fala aí. Vai lá, fala da Fiddler pra gente, Adriano. Ô, Jefferson.
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13: Show de bola, o Adriano já me ajudou, daqui a pouco a gente vai trazer esse áudio, essa mensagem aqui da Fiat Vel, daqui a pouquinho o Fernando vai falar por aqui, mas agora eu vou falar do Botelho. 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Já já depois do comercial, fica aí ligadinho na Menina, tem ao vivo aqui no estúdio o secretário de obras de Blumenau, Dirk Reiter, atualizando bastante coisa aí das obras em Blumenau. Voltamos já.
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13: Menina, agora são 7:20.
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3: 7:25, seguimos aqui na Menina, com você, a informação que não para. Vamos também só fazer um registro aqui, que ontem a gente já recebia aqui a informação em relação ao limpa-fossa aqui em Blumenau. Samai agora tá com um decreto aí oficial, publicação de decreto. Vamos trazer nos próximos dias aqui o Alexandre Vargas, que sempre nos atende muito bem aí, o presidente do Samai de Blumenau, para ele detalhar um pouquinho mais, porque o Samai agora emitiu um decreto onde deve ter o caminhão limpa-fossa pela BRK. A BRK vai ser a concessionária para fazer o limpa-fossa aqui em Blumenau para ampliar a cobertura de esgoto. Em Blumenau, a prefeitura tinha voltado atrás há um tempo atrás, aí ficou meio redundante aqui, né? Prefeitura voltou atrás há um tempo em relação a isso, e aí agora voltou a colocar o limpa-fossa. Deu toda uma polêmica, deu manifestação aí do pessoal que tem caminhão limpa-fossa também na cidade. Então, nos próximos dias, vamos trazer também aqui o Vargas do Samai explicando melhor isso na prática, até porque não está definido ainda o preço disso. A questão é, quanto é que vai custar? Por que só a concessionária, né? Quanto é que vai ser o custo disso para o blumenauense, que já paga caro aí água e esgoto, né? Então, vamos com certeza abordar esse assunto aqui da menina, só pra gente fazer esse registro. E agora, falando não em obras de esgoto, mas em obras aí de infraestrutura, obras que estão acontecendo aí nas ruas de Blumenau, vamos conversar aqui ao vivo com o secretário de obras de Blumenau, Dirk Reiter, que está aqui no estúdio da menina.
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3: Tudo certo, secretário? Bom dia, bem-vindo.
4: Bom dia, Rodrigo, bom dia, Jefferson, bom dia, Adriano, bom dia a toda a comunidade que nos escuta, né? Obrigado pela oportunidade de poder novamente falar sobre as nossas obras aqui na cidade de Blumenau.
3: Não tem jeito, secretário, as operações do GAECO que aconteceram tão impactando essas obras aí que a gente tá vendo, obras paradas, obras a passo de tartaruga?
4: Já não é fácil normalmente, né, Rodrigo, quando nós temos aí uma quantidade grande de obras sendo executadas. Nós temos mais de 50 obras e ações na Secretaria de Obras, né, em andamento, né, e dentre dessas 50, 21 obras são obras sendo executadas por empresas que estão sendo investigadas agora, né? Então, realmente é uma situação que aumenta a nossa dificuldade na questão de controle, fiscalização e gestão de obras.
3: São, né? 21 obras com as empresas investigadas as operações.
4: Isso, nós temos hoje 21 obras. Uhum. Né?
3: Dá para citar algumas, secretário, que já estão paradas ou tão devagar? Por exemplo, essa que ontem a gente fez matéria lá com a comunidade, lá, os comerciantes indignados na Ponte Santa Catarina. Essa é uma obra?
4: Sim, essa é uma obra que faz parte, né? E diante dessa situação das investigações, a gente já tomou de imediato uma ação de chamar as empresas, né? Logo na semana seguinte, a gente chamou as empresas para que ela nos posicione da questão judicial dela, né? E também da condição de querer ou não continuar a execução das obras, né? Então, todas as empresas foram enfáticas, né? Disseram que querem continuar executando, vão executar as execuções dessas obras e executar esse contrato que nós temos com essas empresas, que para nós é importante. São obras muito aguardadas pela comunidade, são obras que afetam diretamente a vida das pessoas ali no trânsito, né? E que realmente vão trazer um benefício muito grande quando forem executadas. Por isso nós vamos estar agindo fortemente junto com essas empresas para que elas continuem e finalizem essas obras, né?
3: Não é melhor que elas não continuem e outra que ganhou, que está em segundo ou terceiro, ela está pegue para acabar, secretário? Não seria mais rápido?
4: Isso a gente fez uma conversa interna também, a gente montou uma comissão, né? Juntamente com a Procuradoria-Geral do município, o prefeito designou que fosse feita essa comissão interna, né? Para que a gente avalie esse tipo de situação. Cada caso vai ser avaliado, né? A situação da empresa, da condição dela de conseguir ser executada e também da possibilidade de fazer um encerramento de um contrato e chamar a segunda colocada. Mas é um processo um pouco demorado, né? Até porque às vezes tem uma situação que na própria licitação existe a segunda colocada, também faz parte dessa investigação, a terceira colocada também faz parte da investigação. Nossa, então
3: olha o problema,
4: é um processo,
3: né?
4: Moroso, né? Então,
3: olha o tamanho do problema, né? A segunda e a terceira também estão sendo investigadas. Essa da Ponte Santa Catarina, né? Que a gente vê ali que tem todo um transtorno, né? Pro trânsito, é corredor de serviço, tem comércio ali impactado. Como é que tá, secretário, de momento, qual é a situação? Porque não tem mais máquina, não tem ninguém trabalhando no local, os comerciantes estão desesperados.
4: Sim, essa é uma obra que mais nos preocupa, né? A semana passada a empresa nos mandou um comunicado dizendo que tá com uma dificuldade muito grande de executar essa obra em função da questão do bloqueio de contas, né? Dos recursos, ela não tem condições de fazer os pagamentos dos próprios funcionários e também de fornecedores. Então, diante disso, a gente fez com que nós temos uma supervisão de obras também atuando ali, além da nossa fiscalização. A gente solicitou que a fiscalização fizesse um relatório, né, em relação de como é que está o andamento da obra, e realmente constatou, né, informações de vocês também através da mídia ali, que a empresa tinha abandonado a obra, tirado seus equipamentos e seus funcionários, né? E aí, diante disso, a gente já notificou a empresa, fez uma notificação para que elas nos dê um prazo, dentro de um prazo de 5 dias, que ela possa nos informar qual é a atitude que ela vai tomar, porque não pode deixar uma obra sem pessoal. A gente tem que dar um retorno para a comunidade ali, né? A gente, principalmente na questão das calçadas, né? Que hoje ali tem a questão da ponte, nós estamos com algumas etapas, estávamos com algumas etapas em andamento, né? Uma é a execução de uma ponte nova que tem lá, outra é a reforma, que era a próxima etapa agora a ser feita, a reforma da ponte da Santa Catarina ali, e outra é a finalização das calçadas, né? Que mais interfere na vida do comércio, a gente sabe, a gente passa ali diariamente, a gente sabe quando mexe na frente ali, diminui a questão de vendas do comércio, né? Então precisa ser realmente dado uma regularidade para aquela situação. A gente vai cobrar bastante da empresa para que ela consiga nos dar uma posição e um cronograma para que finalize essa parte, pelo menos as calçadas ali, para depois a gente ver a questão judicial, né? Como é que a gente vai fazer. Sim. Essa questão de penalização ou não da empresa, né?
3: Ontem até o Gabriel comentou na reportagem que ele viu ali os dados, tem até aquele site ali que dá para acompanhar. Sim, as obras. Sim. Que, se não me engano, seria hoje o prazo de encerramento da obra.
4: É dia 11 de junho, se não me engano.
3: 11 de junho? Então, tá aí, né? 11 de junho tá aí, né? E semana que vem, né? Semana que vem. Então, obviamente não vai cumprir, esse prazo vai atrasar. Difícil a gente pegar uma obra pública, né, que não atrasa também. Agora, qual é o prazo que a prefeitura está trabalhando? Não dá para trazer nenhuma data aqui mediante a toda essa pendência judicial também, secretário?
4: Essa é uma obra que mais nos preocupa, mas em relação às outras obras que nós temos, né, as empresas estão tocando normalmente. Exemplo, ali na região norte, ali na Itupavazinha, né? Nós temos a Frederico Enes, a empresa está executando a parte da macro-drenagem, está sendo feito o serviço. A parte da rua Arribaroso, a gente terminou a parte da pavimentação, a empresa já adquiriu as células para fazer as galerias, que vão ser feitas agora, a próxima etapa ali na rotatória. Então, são obras que vão impactar no trânsito novamente. Isso também, quando a gente iniciar essa obra, a gente vai informar para vocês aqui para vincular para a comunidade. A gente está fazendo as calçadas da Arribaroso também. Ali na Guilherme Sharps tá em andamento, ali a gente conseguiu liberar a pista, a gente conseguiu botar o travamento do rachão, a base, então a obra tá em andamento.
3: E é uma empresa também investigada da Guilherme Sharps?
4: Não aqui em Blumenau, não aqui em Blumenau, em outro município, então a gente também precisa saber como é que vai tratar com essa empresa, né? A gente não tem as
3: informações. Gustavo Rente, ontem o ouvinte falou que também abandonou a empresa lá.
4: Não, Gustavo Rente é uma situação não em função dessa essa investigação, mas é uma questão de projeto ali, a gente acabou paralisando sim a obra, porque a gente, se você percebe, ali tem toda uma doutora da Samai que foi construída ali em 2025, e ela passa justamente pela Guilherme Scharf, pela Gustavo Rentschel, pela Ribaroso. Então, é uma obra que foi feita, tem um diâmetro de 500, né? E é uma obra que atrapalha em si a nossa execução das nossas redes de drenagem. Então, a interferência que essa rede nos trouxe, a gente precisou adaptar algumas coisas, algumas situações de projeto. Então, antes de dar continuidade à execução da obra da Gustavo Rentschel, a gente fez ali a travessa, a gente já botou a galeria ali, trocamos as galerias antigas pelas galerias novas ali com maior capacidade, e antes de dar continuidade a gente precisa botar no papel o que vai sofrer essas alterações. Então a gente acabou paralisando preventivamente para fazer ajuste de projeto ali, ajuste de execução de serviço, né? Então realmente ali é uma situação que a gente paralisou, mas assim que a gente finalizar essa parte de adequação de projeto, a gente consegue e continuar essa obra ali.
3: Na Gustavo Rentschel, né?
4: Gustavo Rentschel.
3: O Jorge, nosso ouvinte aqui, ó, tá perguntando: bom dia, Rodrigo, pergunta pro secretário sobre o asfalto da rua Divinópolis. A rua está uma vergonha, um descaso com a comunidade.
4: A Divinópolis, só para lembrar aos ouvintes, né? A gente fez ali em duas etapas, né? A gente fez primeiro trecho na Rua dos Caçadores, entre a Rua Divinópolis e ali é Pestel. perto do Poço Márcia, né? Toda uma rede de McDonald's, botou uma galeria nova ali, fizemos a rotatória, ela fazia parte de um pacote também, e a outra etapa, sim, era a questão de continuar essa drenagem na rua Divinópolis até chegar na rua Alfredo Mors, né? Que é o grande objetivo ali de conseguir resolver o problema daquela comunidade na rua Alfredo Mors, naquela baixada ali. E diante disso, a gente começou a fazer as obras pela rua Divinópolis, não sei se você lembra, né, Rodrigo? A gente acabou executando, ficou interditada, se não me engano, um mês a obra ali, com as escavações que a gente executou.
3: Sim.
4: E a comunidade começou a criticar bastante, porque a rua já estava fechada, não tinha acesso.
3: Tinha um buraco lá, né?
4: É, tinha buraco e tinha a questão de detonação de rocha, que estava previsto, sim, de fazer detonação de rocha, mas a gente encontrou muita rocha naquele local lá e a gente parou a obra para alterar também a adequação de projeto, fazer uma adequação para minimizar os impactos na própria comunidade da Rua Divinópolis, porque se a gente tivesse continuado pela Rua Divinópolis, a gente ficar em torno de um ano a rua fechada para conseguir executar essa obra. Então, aí sim nós teríamos um problema muito maior do que está tendo hoje, né? Então, a gente fez a alteração de projeto, a gente fez uma nova travessa ali perto do terreno da Celeste, a subestação da Celeste ali, a gente fez todas as melhorias aí cruzando a Rua Butantã, a Rua Oswaldo Arnlens ali, até chegar na Rua Alfredo. Já foi feita essa macro-drenagem, já conseguiu duplicar a capacidade ali, melhoramos toda a questão de captação de água na rua Alfredo Mosch ali, e aí agora nós estávamos na etapa final. A etapa final era a questão de fazer a pavimentação da própria Alfredo Mosch ali e refazer ali um trecho pequeno de micro-drenagem ali para conseguir resolver um problema de drenagem da própria via, né? Então hoje nós não conseguimos finalizar ela. É, infelizmente com essa situação da empresa, né? Ela não conseguiu finalizar a parte da pavimentação, mas de qualquer forma a gente está cobrando sim da empresa, a gente não vai, fez a notificação também para ela, para que elas nos dê um cronograma. Na verdade a gente já pediu um cronograma, ela não trouxe um cronograma ainda, e a gente notificou agora a empresa para que ela se manifeste oficialmente para ver quando ela vai terminar essa obra. Então na parte final basta para fazer a pavimentação ali e finalizar um engate de uma caixa de ligação ali de drenagem.
3: Mais alguma obra de maior vulto aí que está preocupando o senhor, secretário, em relação a essas pendências aí devido às operações de combate à corrupção?
4: É, na verdade, assim, o que isso pode implicar, né? E juntamente com a nossa comissão, que a gente já criou, né?
3: Uhum.
4: A gente tem situações que essas empresas participaram também de processos licitatórios, né? E que nos preocupa agora o andamento disso, né? Até porque a gente já assinou o contrato, né? E a gente não fez ainda a ordem de serviço. E nessa situação, né? A gente levou isso para a comissão para ver qual que é a nossa procedimento em relação a isso, né? Então, provavelmente a gente vai precisar fazer o cancelamento dessa licitação, né? Chamar uma segunda colocada ou até abrir um novo processo licitatório.
3: Qual caso?
4: É o caso ali da rua Santa Terezinha.
3: A ponte lá.
4: Também é a ponte em si, a empresa, uma dessas empresas também está investigada, mas ali já a empresa já vinha apresentando uma dificuldade de execução. A gente já vinha trabalhando com a empresa para a gente conseguir, aos poucos a gente conseguisse finalizar essa obra, né?
3: Uhum.
4: E nós estávamos preparados para também finalizar a obra junto com a pavimentação da rua Santa Terezinha, né? E aí justamente a licitação na Santa Terezinha, a empresa envolveu vida, né? Ela ganhou a licitação e agora a gente tá com essa situação que levou para nossa comissão ali para ver o que a gente vai fazer em relação a esse contrato, né? Então,
3: certo, secretário, tem perguntas aqui, vou tentar fazer rapidinho para o senhor aqui algumas dos ouvintes. O Anderson do Jordão pergunta para o secretário o que acontece com o final da rua Progresso. O senhor que é do Progresso lá sabe bem a situação, pois mexeram a rua Jordão, que era um asfalto novo, e no final da rua Progresso, que tem vários remendos, não mexeram. Tem previsão de arrumar? Porque realmente aquela rua, eu passei lá esses dias de ônibus lá, meu Deus, hein? É uma ruazinha feia de remendo, secretário.
4: Foi feito, sim, a revitalização da rua Progresso, entre o terminal aqui até na rua, ali na rua Santa Maria, e faltou esse trecho final ali da rua Progresso. Ali é uma situação que não resolveria só uma revitalização. A gente teve que fazer uma opção, né? A questão de revitalização, o trecho anterior era atendido, mas naquele trecho da rua Progresso ali, da rua Santa Maria até chegar na Francisco Benigno, é uma obra que exige a remoção de material.

0: obra cara de revitalização. Então, tudo valores acima de 10 milhões de reais. Então,
1: tem projeto já da Rua Bahia e da Benjamin?
0: Da Benjamin a gente tem o levantamento feito, a gente não tem o projeto executivo, da Rua Bahia também tem o levantamento feito, mas não o projeto executivo.
1: Perfeito. E para encerrar, Pedro Zimmermann, né, que não dá para deixar a gente, né, tocar nesse ponto, a gente noticiou esses dias aqui as desapropriações, né? Aquele primeiro trecho ali da Uniacelv, eu tenho falado aqui que percebo que está devagar, secretário. A gente passa lá, às vezes, né? Passa uma semana, daí passa duas, três, depois parece que não anda, assim, meio de muito lento, né? Não dá para agilizar isso mais, secretário? Aquele trecho, primeiro trecho ali da Mafisa até o aterro e depois, claro, Mafisa para frente é o que mais interessa, né?
0: Nesse caso ali, o primeiro trecho, o trecho 1, que a gente fala da Pedro Zimmermann, está, né, em obras, está em andamento, a empresa também é uma das calas que estão investigadas ali, né? A gente também notificou a empresa para que dê celeridade ao processo, né? A execução dessa obra, né? A gente faltava fazer uma ligação de macro-drenagem ali, agora já estamos na fase final dessa macro-drenagem e estão na fase de acabamento na parte de passeios ali, né? Então, na frente da Uniacelva ali estão executando a parte das calçadas, né? A parte do pavimento foi executada. Ali a obra tem dois trechos ali, né? Um na frente entre a Uniacelva ali, né? E outro trecho é da rua 5 de outubro até ali a Engenheiro do Deic, né? Então, o outro trecho, ele tá na finalização da parte de terraplanagem do talude, né? E agora vai entrar também na fase de implantação de alinhamento do meio fio. Então, a gente já fez a notificação para a empresa também. Essas também, ela se dispôs a executar a obra, não vai ter problema quanto à execução, assim que ela nos repassou essa informação, né? E o outro trecho, Rodrigo, o outro trecho é uma informação importante, a gente já iniciou o processo licitatório, que é o grande pedido da comunidade, que precisa resolver o problema de engarrafamento ali da região norte, né? Então, essa obra vai resolver esse problema de engarrafamento, assim, eu vejo todo dia vocês noticiando aqui a questão de engarrafamento naquela região, né? E essa obra vem para resolver esses problemas. A gente vai fazer a triplicação da Pedro Zimmermann, né? Esse processo, então, foi publicado na semana passada, então tá apto as empresas participar do certame licitatório, né? Uhum. Então, essa obra visa realmente triplicar ali o trecho, são 4,6 quilômetros.
1: Essa licitação é da Mafisa até onde, secretário?
0: É da Mafisa até a rua Carlos Pago.
1: Até perto, a Anitta Garibaldi.
0: Até a Anitta Garibaldi. Então,
1: todo
0: ali,
1: esse trecho.
0: Todo esse trecho ali. Então a gente prevê nesse projeto ali triplicar as pistas, né? Canteiro central, passeio, ciclovia, trevos de retorno em nível, né? Justamente para dar uma boa vazão ali e aumento de capacidade para aquela região lá.
1: Dirk Reiter, secretário de obras de Blumenau, obrigado pela visita aqui no estúdio, até a próxima, secretário.
0: Obrigado a todos, sempre à disposição aí, tá?
1: Precisando só chamar aí também, obrigado aqui o secretário mais uma vez, sempre pela disponibilidade, né? De estar aqui na Rádio Menina com a gente, 7:43 agora.
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1: Vamos de recados agora, o Fernando da Fiat Rivel tá chegando por aqui. Alô, Fernandão, bom dia, meu amigo.
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1: Um abraço, Fernando. Vai lá, Jé, fala do Sicredi pra gente aí também.
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1: Já já nós voltamos com as últimas de hoje, hein? Tem o Gabriel Langar, Unidade Móvel, em ação, esporte, loterias. Fica aqui na Menina com a gente.
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1: Admenina, faltam agora 15 para as 8.
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3: 9, faltando agora para as 8. 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
3: Adriano Franco traz pra gente aí as notícias, Adriano. Adriano, vai lá.
4: Vamos lá, o Blumenau Futsal entrou em quadra ontem pelo Campeonato Catarinense, a Série Ouro, e perdeu fora de casa para Jaraguá pelo placar de 4-1, né? Infelizmente aí uma derrota no Campeonato Catarinense. O Blumenau Futsal foi aí, superado por Jaraguá por 4-1. Próximo jogo do Blumenau Futsal é pela Liga Nacional de Futsal Silver, muda a chave no sábado, fora de casa vai enfrentar Joaçaba. Já pelo Campeonato Catarinense, o Esquadrão Alemão entra em quadra dia 20, jogando em casa aqui em Blumenau contra o Concórdia. Rodrigo Vieira, infelizmente, chegou ao fim a melhor campanha de João Fonseca em um Grand Slam. Ontem, o tenista brasileiro de 19 anos perdeu aí para o Jakub Mandzík, né, o tcheco, 27º na lista da ATP, por 3-7-0, e deu adeus então ao Master 1000 de Roland Garros. Na realidade, é o Grand Slam, né? De Roland Garros na França. Gustavo Kuerten estava na plateia acompanhando o João Fonseca, não deu aí pro brasileiro, mas chegou às quartas de final, um feito inédito para um tenista brasileiro. A bola rola hoje na Arena Joinville, no norte do estado, para Nação e Blumenau. A partida terá início às 15 horas. Caso Blumenau venha a vencer este jogo, de quarto lugar pode passar para a primeira colocação, que hoje é do Metropolitano, que tem 16 pontos e um saldo positivo de 8 gols. Blumenau tem um saldo positivo de 6. Para conseguir, no caso, a liderança, o Beck precisa vencer por 3 gols de diferença para assumir a liderança, que hoje é do Metropolitano, que está fazendo uma grande campanha aí de Campeonato Catarinense de segunda divisão. E para a gente fechar, Rodrigo Vieira, o esporte, vamos falar sobre Liga das Nações de Vôlei Feminino, que inicia hoje, e a seleção brasileira vai estrear nesta quarta-feira enfrentando a Holanda às 20 horas, horário de Brasília. Esta partida vai acontecer no ginásio Nilson Nelson, em Brasília, e a gente fala mais de esporte na segunda edição do Jornal da Menina, inclusive falando tudo sobre o primeiro jogo da decisão da Copa Sul-Sudeste envolvendo o Avaí Chapecoense. Rodrigo Vieira.
3: Valeu, obrigado, Jefferson Fagundes. Pra gente já ir finalizando quase aqui o Jornal da Menina, você falou nas manchetes lá uma notícia que tá aqui no portal Menina sobre obras na 470, aquela usina lá na região da Werner Duve. O que que deu lá, ô Jeff?
5: Pois é, Rodrigo. Teve uma decisão da Justiça da 5ª Câmara de Direito Público do Tribunal de Justiça de Santa Catarina, mantendo uma decisão que obriga essa usina, que é instalada ali no Texto Salto, a adotar medidas eficazes, né, para controlar a poluição, os odores, enfim, tudo que é gerado ali pela operação. Caso isso não seja possível, a Justiça também determina que as atividades, né, elas sejam transferidas para outro local. E tem até prazo isso, viu, Rodrigo? Prazo fixado pela Justiça é de 120 dias. A usina, ela é responsável pelo fornecimento de asfalto, né, para obras de duplicação da BR-470. Já foi alvo de uma ação civil pública proposta pelo MP catarinense após denúncias, né, de moradores sobre fumaça, poeira, mau cheiro, enfim, desconforto ali na região. Todas as informações, né, até o que já foi realizado pelo Instituto do Meio Ambiente, detalhes com relação a essa situação, estão para você lá no portal meninablu.com.br. tem uma matéria completa tratando desse assunto, Rodrigo.
3: Show de bola, vamos acompanhar essa demanda. Eu até tive lá já fazendo matéria com a comunidade. Não é fácil, né? A sujeira lá, aquela poeira do asfalto. Os moradores estavam antes lá, daí a usina veio depois, tem decisão judicial, eles não cumprem, né? Então que fim que vai dar essa história aí? A comunidade não aguenta mais, né? Uma transversal lá da rodovia Werner Duve, indo para Pomerode, lá ainda em Blumenau, no Texto Salto, que a situação tá muito complicada. Tem detalhes, como o Jeff falou, aqui no portal meninablu.com.br. O Gabriel Lângaro ia entrar agora com a unidade móvel lá da Escola Isolada Alves Ramos. Tem uma ação da Semana da Língua Alemã acontecendo lá. Infelizmente o sinal não tá bom aqui, ele não tá conseguindo contato com o Gabi. Vamos fazer o seguinte: se ele conseguir entrar amanhã com isso, né? Pode ser também, não tem problema, né? Ele grava lá a reportagem, depois ele coloca amanhã ou sexta-feira aqui no ar, até porque ele ia bater um papo lá, o combinado foi que ele ia conversar com uma professora de alemão, para dar umas dicas aí pra gente de pronúncia, até para ajudar, tem muita gente vindo de fora pra cá, né? Quer entender como é que fala o alemão, como é que fala Schweina, né? O que é Schweina, o Jeff? Sabe Schweina?
5: Boa pergunta, eu tô ansioso para o Gabriel
3: Schweina
5: ajudar a gente aí.
3: Schweina eu acho que é porco, não é?
5: É porco.
3: Schweina, né? Ein Prosit.
5: Esse
3: é mais fácil, né?
5: Eu fui na Oktober, eu conheci.
3: Então a ideia era dar dicas aqui de alemão. Que pena que não estamos conseguindo o sinal, mas amanhã ou sexta-feira a gente coloca no ar essa reportagem aí do Gabriel Lângaro. Ele vai fazer a reportagem lá com a unidade móvel, depois vai colocar no ar aqui pra você. E sabe onde é que o Luciano Hang tá? Da van agora, ou Jefferson Fagundes?
5: Onde ele está?
3: Onde a gente recebeu ontem a informação e até o pessoal da van pediu para não espalhar muito, não divulgar muito, mas ele tá lá na empresa Olho Embutidos em Pomerode, falando da história da linguiça, Blumenau. Lembra que o Napoleão Bernardes falou essa semana aqui?
5: Tá rendendo, né? Tá depois rendendo. Que o Ministério da Agricultura entrou pelo meio, querendo determinar, né, a quantidade de gordura, o percentual de gordura. Até o próprio deputado falou ontem, né, que isso pode prejudicar produtores. Enfim, tem uma discussão muito grande, né, Rodrigo, com relação a
3: verdade.
5: Isso.
3: É verdade. Ó, tá fazendo uma live agora o Hang lá na Olho em Pomerode, ó.
6: É isso? Eu vim aqui porque o Vadinho conhecia os diretores e os
3: conselheiros. O Vadinho é o advogado aqui de Blumenau, né?
6: Então, eu estou aqui hoje para dizer para todos os brasileiros que consumam, né, que aproveitem a polêmica, conheçam a linguiça Blumenau.
3: Já tá fazendo uma propaganda para a linguiça Blumenau, né? O Luciano Hang. Ele foi lá em Pomerode, né? Dar uma atenção a esse assunto, porque o Ministério, como já falou, tá querendo mudar a fórmula da linguiça e de tirar um pouco da gordura, tá? Mas é uma cultura já tradicional, histórica aqui, né? Isso, os produtores estão preocupados. E o deputado estadual Napoleão Bernardes falava com a gente aqui essa semana, na segunda-feira, né, explicando que ele está tentando na Assembleia também mudar, pedir uma atenção dos deputados federais, aí senadores, né, para preservar esse patrimônio que a gente tem, que é a nossa linguiça tradicional, linguiça Blumenau. Luciano Hang tá lá em Pomerode agora fazendo essa movimentação também em relação a esse assunto da linguiça, né? O comentário na internet aí que o pessoal tá fazendo bastante, não só na internet, né, no dia a dia aí, é que querem mexer na linguiça, né, do povo de Blumenau e da região. Vamos embora. Jefferson, um abraço.
5: Abraço, Rodrigo. Tem informação de hora em hora na Central de Notícias. Acessa lá o portal meninablu.com.br e meio-dia tem a segunda edição do Jornal da Menina.
3: Beleza, amanhã no feriado vamos pegar uma folguinha, né, Adriano? É isso, e você? Amanhã folga?
4: Amanhã e depois o próximo em setembro, né? Não podemos esquecer, né?
3: Setembro?
4: Dois seguidos, né? O acordo, né?
3: Não sei.
4: É, né? É foi o que está nas entrelinhas, né?
3: Tá bom, então, mas aí sexta a gente tá aqui, né?
4: Sexta estaremos aqui.
3: É ponto facultativo, mas estaremos aqui, não é feriado, né? A gente vai estar trabalhando normal na sexta-feira amanhã, o Jefferson e a equipe comandam, né? O Jornal da Menina, o feriado Corpus Christi. Valeu, gente, bom descanso aqui pra quem vai poder descansar, o meu caso do Adriano, meu também, e amanhã o Jeff tá com vocês aí, toda a equipe de jornalismo da Rádio Menina. Vem aí o Alan com o show da manhã. Fica ligado aqui na melhor programação, que é da Menina FM de Blumenau. E meio-dia tem Jornal da Menina, segunda edição. Forte abraço, 8 horas pontualmente agora. Tchau, tchau.
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14: Dos ouvintes da Rádio Menina, medo é uma reação, coragem é uma decisão. Quantas vezes a gente deixa o medo estar nas nossas atitudes interiores, na nossa vida interior, nos nossos sentimentos, também nos nossos pensamentos e nas nossas emoções. Você vê quantas vezes, quando você lê os evangelhos, quando Jesus ressuscitou dos mortos e ficou 50 dias aqui na face da terra com os discípulos, falando das escrituras, falando da ressurreição, falando da vida eterna, falando que a vida venceu a morte, falando que não é um fantasma, mas é gente, E os discípulos tardos de coração, com uma mentalidade muito medíocre, não se abriam para a verdade do ressuscitado. Tinham medo de Jesus, se aprisionaram no cenáculo com as portas fechadas, tinham medo da ressurreição, tinham medo dos judeus, tinham medo da morte, tinham medo da perseguição, tinham medo da prisão. E você sabe que o maior inimigo da pessoa humana é o medo. São os seus medos que você guarda na sua psique, que você guarda na sua mentalidade e também nos seus sentimentos. Pode ver uma pessoa medrosa com traumas ou traumatizadas pelo medo, é uma pessoa presa em sentimentos autodestrutíveis, em sentimentos doentes. E essa pessoa vive uma doença emocional continuamente na sua vida. E aí é difícil um relacionamento com uma pessoa doente emocional, um casamento com uma pessoa doente emocional, um namoro com uma pessoa doente emocional, um trato de comunhão econômica, de trabalho com uma pessoa doente emocional. Vai ser difícil. É um percurso muito curto e traumático, e de dor e de sofrimento. Então, por isso, é a coragem que te traz decisões e justamente faz dessa decisão uma pessoa que sabe onde quer chegar. Que Deus abençoe e conceda paz em nome do Pai e do Filho e do Espírito Santo. Amém.

Alan, tô chegando na área e até meio-dia a gente vai brincar, vai se divertir, vai dar risada, vai tocar música boa, você vai ficar à vontade, muito à vontade com a gente no WhatsApp, o 2102-6515. Eu acho

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Sete Camargo aqui no Show da Manhã da Menina. Irmão da Lua, amigo das estrelas. Muito bom, muito bom. Teve Talagaço, música nova do Talagaço, Paredes Pintadas.

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1: Sim.
0: Eu tô bonzinho hoje. 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Então a gente tem que fazer a brincadeira para os de maior, como diz um amigo meu. É, só de maior pode participar da brincadeira hoje. Combinado? A gente vai pro intervalo comercial e volta já. Segura aí!
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Ai, ai, que demais, cara. Mamonas Assassinas, e olha que não é nem quinta, né? Mas já que amanhã quinta é feriado, vamos fazer um TBT hoje na programação? Vamos, vamos, Mamonas Assassinas ao vivo aqui no nosso show da manhã. A bendita da Brasília Amarela, teve Jorge Matheus, teve Jota Quest, teve Lauana Prado e daqui a pouquinho tem muito mais. Não desgruda do rádio. A nossa programação tá recheada de coisas boas nesta quarta-feira. Lá no nosso Instagram, camisa oficial da seleção brasileira. É, a gente vai fazer o sorteio.

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0: 8h41.
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0: Ai, ai, ai, Aline doce, Aline.
2: Bom dia.
0: O mundo tá acabando.
2: Oi, gente, bom dia. Quem disse?
0: Falaram que vira o ET no Brasil.
2: Ah, vamos falar sobre isso agora.
0: O que faltava? A maracutaia dos políticos, isso a gente já sabe, isso é normal. A maracutaia, roubalheira, rachadinha, propina, Agora, os políticos quererem meter a mão na linguiça Blumenau.
2: Ele tá com essa parada da linguiça.
0: Não, eu não me conformo.
2: Ele tá com essa parada da linguiça.
0: Eu não. Você não pode. Você tem que cuidar quando você anda por aí. É verdade? Porque os chegaram ao ponto de meter a mão na linguiça Blumenau, os nossos queridos políticos.
2: É, olha lá pra quem
0: não
2: você
0: tem
2: vota,
0: tem mais,
2: né?
0: Com o que se preocupar.
2: Vamos prestar atenção aí.
0: Mas não tem pra onde correr. Ah, se correr, o bicho pega. Se picar, o bicho come. Mais do que nunca essa frase
2: Tu tem que ir pelo menos piorzinho. Tem que dar uma estudada.
0: Tem!
2: Se você dá uma mexidinha aí, tem sim.
0: Ai, senhor. Então tá bom, vamos conversar fora do ar.
2: Tem que pensar positivo e pesquisar. E atrás.
0: Vou esperar o nosso Gilson Martins chegar pra conversar com ele sobre o assunto.
2: Não, hoje é véspera de feriado. Pelo amor de Deus, ninguém merece. Ninguém merece. Ó, vamos falar sobre o suposto OVNI, né? Que viralizou nesses últimos dias. O influenciador Mike Leão viralizou após relatar a aparição de um suposto OVNI no sítio onde ele mora, no interior do Paraná. Tinha que ser lá no Paraná, né? Segundo ele, os animais ficaram agitados e a cerca elétrica foi danificada. E horas depois, um objeto com luzes intensas permaneceu parado sobre a área de mata fechada. Ele filmou.
0: Que esse cara andou tomando?
2: Ele filmou.
0: Ele filmou?
2: Filmou tudo, inclusive barulho, filmou a nave lá.
0: O vídeo tá aí ou não?
2: Tá aqui. O vídeo do suposto avistamento repercutiu nas redes sociais, né? E, cara, ele chegou a bater 1 milhão de seguidores já, tipo assim, muito rápido. É. Tá dando entrevista pra tudo quanto é gente, tudo quanto é lugar. Enfim, tá uma loucura ali no interior do Paraná, Campo Largo, se não me engano, aqui pertinho do ladinho de Curitiba. E viu, cara, e tem o vídeo ali da nave, cara. Eles estão chegando.
0: Mas eles não vão chegar.
2: Estão chegando.
0: Cara, eles vão dar uma espiadinha. Eles vão ver a bagunça que tá aqui. Eles vão voltar rapidinho.
2: Não, estão chegando, cara. Estão chegando. É verdade. É verdade. Tá ali, ó. Tem o ZT ali.
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Ah, Matheus e Cauã, das antiguinhas, hein? A Rosa e o Beija-Flor aqui no Show da Manhã da Menina, que sequência. Teve Péricles com Ana Castela, Simplesmente Acontece. Diego e Vitor Hugo, Beijei a Cura. Daniel com Vitor Clay. Adoro amar você e daqui a pouquinho tem mais. Não sai daí não. A gente vai pro intervalo comercial, tem informação chegando. E previsões astrais, previsões astrais depois do intervalo. Segura aí.

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1: 9:03.
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3: Fala, Alan, bom dia pra você, bom dia pra galera que tá aqui no show da manhã da Rádio Menina, temperatura em Blumenau, 18 graus neste momento, solzinho aparecendo nesta quarta-feira. Informação de momento, viu, Alan? O Samai tá informando que está executando nesse instante uma manutenção emergencial no sistema de bombeamento da ETA 2. A estação teve que ser totalmente paralisada, deve voltar a funcionar daqui a pouco, às 9:30 da manhã, o abastecimento pode ser impactado em partes mais elevadas dos bairros que são abastecidos pela ETA 2. Para minimizar os impactos, o SAMAI diz que vai intensificar ações dos caminhões pipa para abastecer os reservatórios que compõem o sistema, que ficam, né, nos pontos mais distantes da estação. Inclusive, tem orientação do serviço com relação ao consumo. Os consumidores, né, que ficam aguardando o abastecimento devem ficar atentos. Não usar água turva para ingestão ou preparo de alimentos, deixará água correr até que ela fique totalmente incolor. Tem aqui também o serviço, né? O telefone, os contatos do SAMAI. Em caso de persistência de problemas, você pode acionar o 115 ou o WhatsApp do setor de manutenções, que é o 47 99997-1621. Mais detalhes, outras informações, você tem no portal meninablu.com.br, portal de notícias aqui da Rádio Menina. Jefferson Fagundes para o jornalismo da Menina FM.
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8: Ai, ai, ai, dona Aline. Quem não te conhece, te compra. E a gente tem o mesmo pensamento às vezes.
9: Né?
8: Às vezes.
9: Você viu hoje, a hora que eu cheguei ali?
8: Não, eu vi agora.
9: Ah, tu viu? Ah,
8: eu
9: não.
8: Eu vi agora.
9: Não, eu vou embora.
8: Eu pensei, aí eu fui ver.
9: Eu vou embora.
8: Já foi?
9: Eu vou embora.
8: É.
9: Eu vou embora. Tchau, gente.
8: Não, fica aqui. Pera aí, vamos conversar, não, fora não do ar.
9: Eu não quero conversar, não.
8: Vai com as tuas previsões astrais e depois a gente vai conversar.
9: Bom dia pra você do signo de Áries, Touro e Gêmeos.
8: E quero te dar parabéns.
9: Ah, não.
8: Parabéns.
9: Não.
8: Parabéns, ó. Direito a palminhas.
9: Ai, Jesus. Ah, meu Deus, não.
8: Áries. Ah, legal, bacana.
9: Áries, a semana começa com energia para crescer e mãe, eu não sei o que é, então.
8: É muito bom, Aline.
9: É bom?
8: Bom.
9: É positivo?
8: Tá, muito. Para, sai daí, vem. Pera aqui. Aí.
9: Obrigado, Deus. Obrigado, Senhor.
8: Ai,
9: Deus é bom, né, cara?
8: É.
9: Ai, só os ET vindo tudo. Eita, lá que vai, vamos focar aqui, pelo amor de Deus.
8: E que ET?
9: Áries, Touro. Não vou conseguir, velho. Áries, Touro e Gêmeos. Áries, a semana começa com energia para crescer e mostrar eficiência no trabalho. Mas é preciso aí muita cautela no final da manhã. Na família, paciência e equilíbrio são essenciais para evitar conflitos. No amor, o desejo de segurança aquece o coração, podendo surgir novas paixões. Então
8: olha,
9: aproveite o dia, viu?
8: Novas paixões.
9: Uhum. Azul, A sua cor, os números 57, 18 e 12.
8: Azul.
9: Touro, hoje invista em comunicação acolhedora para fortalecer as suas relações. À noite, priorize descanso para equilibrar corpo e mente. No amor, Vênus em Câncer favorece intimamente, mas evite brigas pela manhã. Cinza, sua cor, número 53, 51 e 42. E Gêmeos, hoje com Vênus em Câncer, cuide das finanças com atenção, evitando gastos impulsivos. Cultive amizades, mas seja cauteloso com promessas. Já no amor, evite cobranças pela manhã para evitar conflitos. À tarde, o clima promete estabilidade e afeto. Aproveite o dia com positividade. Cor dourado, números 28, 48 e 10.
8: Obrigado, dona Aline.
9: De nada.
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Ei, Pixote, aqui no Show da Manhã da Menina, que demais essa sequência. Murilo Huff, música nova, Saudade Estranha, Henrique e Juliano lá no comecinho do bloco. E daqui a pouquinho tem mais, tá bom? Não sai daí não, a gente vai pro intervalo. Enquanto isso, você fica à vontade, manda mensagem no nosso WhatsApp, o 2102-6515. Hoje valendo uma pizza grande da Suprema Pizza. Valendo aquele kit cerveja Blumenau personalizado da menina. E valendo também aquela camiseta lindona da

0: Tem mais gente ouvindo a gente. A Josiane, uma excelente quarta pra todo mundo. Quero participar do sorteio, tá participando. Tem mais gente. Bom dia, Alan. Como não é novidade pra ninguém, estamos aqui na correria. Dá certo, na texto levando a menina mais charmosa de carona aqui em Ascurra, hoje com meu parceiro Shalom. Manda um abraço aí pro nosso amigo Alendo Garboso, Boneco Gominho, e pra toda a nossa turma lá da Vila Têxtil, sempre com o radinho ligado na menina, é o Will. Valeu, Will, um abraço a toda a turminha aí da Vila Têxtil, grande, grande abraço. Tem mais gente ouvindo a gente aqui, ó. Bom dia, Alan, é a Clau. Quero participar do sorteio. Tá participando. Boa sorte. Todas as mensagens concorrem, tá bom? Mensagem de texto, mensagens de áudio. 2102-6515.
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0: 9:22.
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4: O Blumenau Futsal entrou em quadra ontem em mais um compromisso válido pelo Campeonato Catarinense, a Série Ouro, e perdeu para o Jaraguá pelo placar de 4-1. No primeiro tempo, o esquadrão iniciou a partida com mais volume de jogo, porém os donos da casa abriram o placar e logo em seguida ampliaram a vantagem. Gamarra foi o autor do gol blumenauense na partida ontem, em que o Blumenau Futsal foi superado por 4-1 jogando fora de casa. O Blumenau volta às quadras agora pela Liga Nacional de Futsal Silver, a segunda divisão do futsal nacional. Sábado, dia 7, fora de casa, vai encarar o Joaçaba. Já no Campeonato Catarinense, na Série Ouro, o esquadrão volta a jogar no dia 20, aqui na cidade de Blumenau, onde enfrentará o Concórdia. Para o Esporte Total, Adriano Franco.
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0: Aline, Aline, Aline. Vai.
18: Câncer, Leão e Virgem.
0: Mais uma vez, parabéns, tá?
18: Obrigada.
0: Parabéns. Vai.
18: Câncer, hoje o dia exige cuidado no trabalho, evitando dramas e adotando uma postura prática. No bem-estar, priorize o autocuidado e a conexão com suas emoções. No amor, mantenha calma e evite ciúmes desnecessários. Cor branco, números 2, 11 e 38. Leão, olha só, hoje seu foco e produtividade fiquem alto com a lua em Capricórnio, mas atenção a possíveis distrações pela manhã. Cuide da saúde, evite excessos e sobrecargas. No amor, emoções profundas e uma dose de nostalgia podem surgir. Aproveite para refletir e equilibrar seus sentimentos. Cor laranja, números 30, 57 e 1. Virgem, com a lua em Capricórnio, aproveite a sorte e os ganhos, mas evite negócios com amigos para prevenir conflitos. Momentos de lazer fortalecem vínculos, mas o diálogo sincero é fundamental para evitar mal-entendidos amorosos. Momento de romance, sério e boas conexões também. Cor azul claro, número 53, 14 e 23.
0: Obrigado, dona Vera.

0: Mas segura aí.
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5: Eu acho que vai ficar pra segunda-feira, Aline.
6: Eu acho que você deve me dar os parabéns.
5: É, não, eu já dei os parabéns.
6: Mais uma vez.
5: Vou parabenizar mais uma vez.
6: Obrigado.
5: Você está de parabéns, Aline.
6: Obrigada.
5: Parabéns. É, até tava olhando de novo aqui. Parabéns.
6: Obrigada.
5: Previsões astrais, vai.
6: Libra, Escorpião e Sagitário. Libra, hoje Mercúrio e Vênus na casa 10 fortalecem sua diplomacia e conexões profissionais, abrindo portas importantes. Cuidado com pressões externas no começo do dia. Já no amor, ex ou antigos relacionamentos podem surgir.
5: Ai, ai, ai.
6: Mas evite expectativas irreais, tá? Mantenha o foco. Cor roxo, números 12, 18 e 9.
5: Roxo.
6: Escorpião, hoje seu desempenho no trabalho fica mais eficiente, mas cuidado para não parecer mandão ou criar desafetos. Cuide da sua saúde, respeitando seus limites e sinais de cansaço. No amor, abre espaço para conexões com alguém especial de longe. Cor salmão, números 16, 18 e 52. E Sagitário, hoje o dinheiro fica protegido, mas cuidado com gastos inesperados. A diversão fica em alta, mas evite promessas de ganhos fáceis para não se frustrar. Com seu charme em destaque, momentos intensos podem surgir, então aproveite. Cor cereja, números 45, 19 e 18.
5: Cerejinha. Aline, a nossa audiência, ela é curiosa. A audiência tá perguntando: Alan, por que que você tá dando tanto parabéns pra Aline?
6: Meu,
5: eu posso contar? Não é seu aniversário. Não é seu aniversário. Eu posso contar o motivo?
6: Não. Melhor não, né?
5: É melhor não.
6: Deixa a galera curiosa.
5: Para ambas as partes, é melhor não.
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5: 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Tamo de volta. Agora tem a nova do Eduardo Costa. Imagina eu.

de Marília, Cecília e Rodolfo. Teve Eduardo Costa lá no comecinho do bloco e daqui a pouquinho tem mais. Ó, pra concorrer a uma pizza grande da Suprema Pizza, camiseta lindona da rádio e ainda aquele kit cerveja Blumenau personalizado da Menina FM, é só mandar mensagem no nosso WhatsApp, tá bom? 21026515. O sorteio rola daqui a pouquinho, no finalzinho do programa. Galera que tá com a gente, deixa eu mandar beijos e abraços aqui, ó. A Rosilda do Progresso tá sempre ligadinha com a gente. É, pro pessoal, manda um alô pro pessoal do Ilhós da Bela Janela. Ah, valeu, Rosilda. Toda a turma aí na Bela Janela trabalhando e o radinho ligado na Menina. Grande, grande abraço. Tá concorrendo, tá bom? Tem mais gente. O Nelson do Bairro da Velha. Ah, valeu, meu querido. Grande abraço. É, quero essa pizza. Tá concorrendo. Beijo pra Jussara, tá ligadinha com a gente, tá curtindo o show da manhã. A Kátia tá ligadinha com a gente, tá concorrendo também, Kátia. Tem mais gente ouvindo a gente. Antônia, ô Antônia, beijo pra você também. Tem mais, bom dia, Alan, manda essa pizza da Suprema Pizza pra mim. É a Simone Monteiro. Simone, beijo pra você também, tá concorrendo, tá bom? Todas as mensagens concorrem. É só mandar mensagem no zap da Menina, 21026515. 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

0: 10:02.
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0: Gabriel Lângaro.
2: Oi, Alan, bom dia. Temperatura nesse momento, nessa quarta-feira, de 19,4 graus aqui na região central de Blumenau, né? O dia amanheceu mais friozinho. Temperatura, então, é quase se aproximando da máxima de hoje, que não deve passar, inclusive, dos 21 graus. Trazendo informações acerca de um acidente grave, né, que teve hoje na BR-101. Isso, né, no sentido ali sul da rodovia, quilômetro 105. Foi um engavetamento envolvendo 3 caminhões, uma carreta e um automóvel, né, que deixou vítimas gravemente feridas e provocou lentidão, inclusive, né, na BR-101. Com o impacto dessa colisão, o carro chegou a subir em uma mureta de proteção e invadiu parcialmente a pista no sentido contrário. Segundo a Arteries Litoral Sul, as equipes foram acionadas por volta das 8 horas, né, para atender a ocorrência. 2 faixas de rolamento no sentido sul permanecem, então, interditadas, com o trânsito sendo desviado no local pela marginal. Já no sentido norte, a faixa da esquerda também está bloqueada. Além das equipes da concessionária, então, o Corpo de Bombeiros e Polícia Rodoviária Federal atua no atendimento dessa ocorrência. Mais informações no portal meninablue.com.br. Gabriel Lângaro para o jornalismo da Rádio Menina.
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9: Aline Doce, não é seu aniversário, mas você está de parabéns, Aline Doce. Vai. O povo quer saber o porquê que você está ganhando parabéns, Aline. Mas eu não posso contar.
10: Porque eu sou muito eficiente.
9: Não é por isso.
10: Baita profissional.
9: Não é por isso.
10: É sim.
9: Não é não. É. Olha que eu falo.
10: Melhor não.
9: É melhor não, vai.
10: Capricórnio, aquário e peixe, para finalizar agora o horóscopo, hein? Capricórnio, hoje boas conexões no trabalho favorecem alianças. Na família, evite expectativas altas para fugir de desilusões. No amor, se está solteiro ou solteira, há chances de mudança. Quem já ama, vive um jogo de vontades que pode fortalecer ou gerar pequenas disputas.
9: Caramba!
10: Cor preto, número 6, 42 e 60.
9: É um preto que desbotou.
10: Ai, meu Deus, é muito desbotado, está um cinza. Aquário, a semana pede foco e organização no trabalho, pois distrações podem atrapalhar seu rendimento. Cuide da saúde, evitando excessos e priorizando descanso para manter o bem-estar. No amor, é momento de reflexão e respeito pelo seu tempo, preparando aí o terreno para algo mais discreto e significativo. Cor violeta, número 53, 33 e 15. E peixes, à tarde pode trazer sorte e boas oportunidades financeiras, mas seja cauteloso aí com promessas e excessos. Fortaleça amizades verdadeiras e aproveite o clima para paquerar. No amor, boas conversas e romance estão no ar, mas mantenha o equilíbrio. Cor amarelo, números 19, 25 e 54, e o horóscopo fica por...
9: Amarelinho. Até mais, dona Lina.
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9: 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O tempo todo com você, tamo de volta. Agora tem Zé Neto e Cristiano.
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1: Elis Jeste, aqui no show da manhã da menina, teve Luan Santana, Rio Negro e Solimões com Henrique e Juliana. Essa é demais, hein? Zé

0: 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Para concorrer, para participar, é só mandar mensagem no WhatsApp da menina 2102-6515. Todas as mensagens concorrem, tá bom? Pode mandar mensagem de texto, pode mandar mensagem de áudio.
1: Oi, Ala, bom dia. Gostaria tanto de ganhar essa pizza para comemorar meus 32 anos de casado com meu esposo. Manda pra mim, é Evelise do Belchior.
0: O Evelise tá concorrendo, boa sorte, tá bom?
2: Bom dia, Ale. Aqui é a Antônia de Indaial. Gostaria de participar do sorteio. Obrigada.
0: A gente que agradece, cara. E olha que legal. É Belchior ouvindo a gente. Indaial ouvindo a gente. Tem mais mensagens?
3: Oi, Alan, bom dia. Aqui é a Juliana da Fortaleza Alta. Quero muito participar desse sorteio. Ótimo feriado a todos.
0: Ótimo feriado pra você também. Tá concorrendo, tá bom? Mais uma, bem rapidinho.
4: Bom dia, Alan. Gostaria de concorrer a essa pizza. Um grande abraço. Sou mais sábado aí pra Pavazinha, tá? Tchau.
0: E é Blumenau inteiro ouvindo a gente também, né? Que legal, que bacana. Deixa eu pegar mais uma mensagem bem rapidinho. Mais uma de áudio, pode ser? Vamos lá.
5: Bom dia, Alan. Aqui quem fala é Eduardo Cardoso, aqui do bairro Passo Manso, Blumenau. Então, manda essa grande pizza da Pizza Suprema pra mim. Mais o resto desses prêmios maravilhosos. Valeu.
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0: Dita, loira do carro branco, teve Jean e Giovanni, teve Exalta Samba, tá vendo aquela lua, teve Felipe Rodrigo lá no comecinho do bloco, e daqui a pouquinho tem mais. Quer falar alguma coisa, Aline Doce? Eu prometo que é a última vez que eu vou te dar parabéns hoje pelo horário da manhã, porque eu vou começar a monitorar isso aqui à tarde, porque coisas acontecem.
1: Nada a declarar.
0: E aí do nada, você, pô, é, eu acho que pode ser, aí eu fui ver, já foi.
1: Ô, dá uma maneirada aí, meu irmão.
0: Já foi.
1: Nada a ver, não.
0: Não?
1: Tá nada a ver, tá loucão.
0: Eu posso falar? Eu posso. Você já perguntaram pra você o porquê que eu tô dando parabéns pra você hoje, não?
1: Já me perguntaram. Já. Mas eu já falei, porque eu sou um excelente profissional.
0: Não é por
1: obrigada.
0: Isso. Não é por isso.
1: Você é boa pessoa, amiga.
0: O motivo não é esse.
1: Companheira, amiga.
0: Não é esse.
1: Linda, maravilhosa, cheirosa.
0: O motivo não é esse, Aline Doce. O motivo é outro.
1: O motivo é bom, né?
0: Muito.
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0: 10h45.
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1: A nossa audiência, ela é curiosa.
2: Ela vai loucura.
1: Porque agora metade da audiência tá mandando mensagem pra concorrer ao prêmio e outra metade tá mandando mensagem querendo saber.
2: Para de ser curiosos. Não tem nada a ver.
1: Tá bom.
2: É coisa off aqui do trabalho, muito trabalho.
1: Coisa nossa.
2: É muito trabalho.
1: Vai, o que tá rolando na internet? Sim,
2: tá rolando muita coisa e muita coisa também não deve estar rolando. Então eu vou falar sobre o Leonardo, né? O cantor Leonardo diz que tá havendo uma movimentação, sim, de volta entre Zé Felipe e Virgínia. Só que o Leonardo é contra. Tá mexendo os pauzinhos dele pra isso não acontecer, ainda mais agora que a influenciadora está no radar da Polícia Federal. Investigação envolvendo aí, inclusive, uma empresa aqui do sul do país, suspeita de fraude, que teria repassado milhões para a famosa. Cara, a Polícia Federal tá no pé da Virgínia agora, até com lavagem de dinheiro, tá? E dinheiro de crime organizado, de organização criminosa, sei lá como é que fala isso daí, porque eu não entendo.
1: Pergunta pra Deolane.
2: Ela entende. E pra alguns políticos também, né? Deve perguntar também que entende. Mas enfim, daí diz que o Leonardo tá mexendo os pauzinhos ali, pedindo pra ele dar uma segurada, que ele não quer a volta do Zé Felipe com ela, não. Ainda mais agora, nesse momento aí, que o bicho tá pegando. Mas eu acho que não pega, não, né?
1: Ô, Leonardo, é o coração. Tem coisas que o coração não tem explicação, ô Leonardo. Ainda mais o Leonardo, ele sabe disso.
2: Verdade.
1: Ela até tentou, cara, ela namorou esses tempos aquele bonitão lá da seleção brasileira.
2: Ai, lá vem.
1: Como é o nome do cara lá, o bonitão?
2: O Vini Júnior. Cortou o cabelo agora pra se apresentar lá. Modificou o penteado.
1: Ela namorou com um galã, com o nosso David Beckham. Não é verdade. E aí o coração tá falando mais alto, ela tá voltando pro Zé.
2: Tamo mal pra caramba.
1: Não, ela tava bem, ela tava com gato.
2: Tamo mal pra caramba. Se ela tava bem, meu Deus.
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Safadão, Safadão e Natanzinho Lima aqui no nosso show do amanhã. Deixa eu mandar um abraço pro meu amigo Robson. Robson tá se preparando, né, pra ir pro Barretão. Vai pegar na mesma noite o Natanzinho Lima, Safadão, Ana Castela e Catherine Beats, que vai de bota, chapéu, fivela. Tá preparado, homem. Que noite raiz, hein? Ana Castela, Natanzinho Lima, Catherine Beats e Safadão. Então, tá bom. Deixa eu mandar um abraço, meu amigão Sherman. O Sherman é um novo homem, né? O que uma mulher não faz na vida de um homem? A mulher, ela tem o poder de endireitar um homem. É, um abraço aí pro meu amigo Sherman. Tá apaixonado, né? Tá apaixonado. Um abraço pro Sherman. Toda a turma aí do grupo, tá bom? Galera sempre de radinho ligado, curtindo a programação aqui na 97,5. Eu vou pro intervalo comercial rapidão e daqui a pouquinho tem mais. Segura aí!

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2: 11:03.
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3: Olá, Alan. Olá, você ouvinte da Rádio Menina. Trago agora os destaques do Jornal da Menina, segunda edição, que vai começar daqui a pouco, a partir do meio-dia. No setor policial, homem é preso com 50 quilos de maconha no bairro Salto do Norte, aqui na cidade. Em outra situação, filho é preso após danificar veículo e ameaçar atear fogo na casa da mãe. Ainda vamos falar também sobre a Feira da Amizade, que acontece neste fim de semana aqui em Blumenau, evento que é considerado a maior feira de solidariedade de Santa Catarina. Nas notícias nacionais, Senado debate concessão de rodovias federais aqui do estado. Os investimentos podem chegar a 27 bilhões até o fim deste ano. Tendo também a previsão do tempo, comentário do Prisco, esporte, tudo isso daqui a pouco, a partir do meio-dia, no Jornal da Menina, segunda edição.
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0: César e Paulinho aqui no Show da Manhã da Menina.
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0: 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A gente vai pro intervalo rapidão e volta já. 11:22.
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3: A seleção brasileira de vôlei feminino estreia hoje pela Liga das Nações, jogando às 20 horas no ginásio Nilson Nelson, em Brasília. Vice-campeã na última edição, perdendo para a Itália na final por 3-1, o Brasil dá início novamente à busca pelo título inédito. O Sport TV 2 transmitirá o duelo contra as holandesas. Na véspera da estreia, o técnico José Roberto Guimarães adicionou dois novos nomes à lista de convocados para a Liga Nacional de Nações. A levantadora Bruninha, que ficou na oitava colocação de melhor sacadora da Superliga. E a oposta Sabrina, que também ganhou uma oportunidade pela temporada que teve no Japão, onde dividiu quadra com Rosa Maria na equipe do Denso Airbus. Portanto, hoje às 20 horas, Seleção Brasileira Feminina de Vôlei estreia na Liga das Nações, onde vai enfrentar a Holanda. Para o Esporte Total, Adriano Franco.
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0: grande da Suprema Pizza e ainda camiseta da Rádio Menina e kit cerveja Blumenau personalizado da menina. Primeiro, deixa eu agradecer, foram muitas mensagens aqui no nosso WhatsApp, ó, quem não ganhou, não fica triste não, teremos mais sorteios na programação, mas a pizza do show da manhã de hoje, o kit cerveja e a camiseta já tem dono, ou melhor, tem dona. Quem faturou foi a Larissa, do telefone 99786, finalzinho 89. A Larissa, da Escola Agrícola, trabalhando e ouvindo a menina. Valeu, Larissa. Passa aqui na rádio ainda hoje, tá bom? Em horário comercial. Ou então na sexta-feira, porque amanhã é feriadinho pra turma aqui também. Você passa hoje até às 17h30, ou vem na sexta-feira retirar o teu prêmio, tá bom? Larissa, do 99786, finalzinho 89. E quem não ganhou, não fica triste, não. Continua participando das nossas promoções, das nossas brincadeiras. A qualquer momento tem mais.
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0: 11:42.
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97,5 e também nas nossas plataformas digitais, tá bom? Obrigado pela audiência sempre. Dá volume no rádio porque a gente vai fechar bem demais o show da manhã desta quarta-feira.

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0: empresas investigadas pelo GAECO são responsáveis por 21 obras em andamento aqui em Blumenau.
1: A prefeitura afirma que trabalha para dar continuidade aos trabalhos e execução das obras.
0: Moradores da Vila União protestam contra aterro e denunciam o aumento dos alagamentos.
1: Comunidade que fica na Itopava Central está pedindo a paralisação das obras.
0: Escola promove atividades em celebração à Semana da Língua Alemã.
1: A atividade busca aproximar estudantes das raízes históricas da região.
0: Senado debate concessão de rodovias federais de Santa Catarina.
1: Investimentos podem chegar a 27 bilhões de reais até o fim deste ano.
0: Agora no setor policial e no trânsito, Gabriel Lângaro tem os destaques. Gabriel.
2: Motorista é preso com mais de 50 quilos de maconha no bairro Salto do Norte. Daqui a pouco vamos trazer detalhes também da Operação Corpus Christi nas rodovias federais de Santa Catarina, que começou às 0 hora de hoje. Daqui a pouco tem mais informações.
1: E agora o Adriano Franco chega trazendo as informações do esporte. Boa tarde, Adriano.
3: Boa tarde, Jefferson Fagundes, Cristiano Silva, Gabriel Lângaro. Blumenau Futsal perde fora de casa pelo Campeonato Catarinense, a Série Ouro. Seleção Brasileira Feminina de Vôlei estreia hoje pela Liga das Nações. Inicia hoje a decisão da Copa Sul-Sudeste entre Avaí e Chapecoense. E tudo sobre o Blumenau, que entra em campo na tarde desta quarta-feira pela 8ª rodada da 2ª Divisão do Futebol aqui em Santa Catarina. Eu trago os detalhes nesta edição do Jornal da Menina, 2ª edição.
0: Muito obrigado, Adriano. Até daqui a pouco. Vamos agora então com o destaque do comentarista político Cláudio Prisco Paraíso.
4: Na noite de segunda-feira, a Assembleia realizou sessão especial em homenagem aos 60 anos do MDB, o velho manda-brasa.
1: Daqui a pouco a íntegra do comentário político de Cláudio Prisco Paraíso. Vamos ter ainda a previsão do tempo e muitas outras informações no Jornal da Menina, 2ª edição, que já está começando.
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0: Olá, muito boa tarde. Estamos começando mais uma edição do Jornal da Menina. Hoje é quarta-feira, dia 3 de junho de 2026. Obrigado a você que nos acompanha aqui no 97,5 ou também pelas plataformas digitais da Rádio Menina. Você pode ficar bem informado e acompanhar toda a nossa programação através do portal meninablue.com.br, também através do nosso aplicativo Menina Play. É só você baixá-lo para o seu celular gratuitamente e levar a programação da Rádio Menina na palma da sua mão. Também tem o Facebook, o YouTube, o Instagram. De qualquer uma dessas formas, você fica bem informado. A gente vai com muita notícia, informação, participação da comunidade até a 1 hora da tarde, é claro. E é claro também com a sua companhia. Uma boa tarde para você, Jefferson Fagundes. Uma boa tarde para você, Gabriel Lângaro.
2: Olá, boa tarde, Cristiano Silva. Uma excelente tarde de quarta-feira para o ouvinte da Rádio Menina. Quarta-feira, metade da semana, pré-feriado. Uma ótima tarde também, Jefferson Fagundes.
1: Quarta-feira, sabor. Sexta-feira, para alguns, né? Usando uma gíria jovem da atualidade. Tudo bem, Gabriel? Boa tarde para você, para o Cristiano Silva, para quem nos acompanha também pelas plataformas, pelo FM 97.5. Vamos juntos até a 1 hora da tarde. Hoje, dia do profissional de RH. Parabéns a todos os profissionais, né? Do RH, também Dia Nacional da Educação Ambiental. E hoje também é o Dia Mundial da Bicicleta. Diz que quem aprende a andar uma vez, nunca esquece, né? Já andaram de bicicleta já?
2: Opa! Já, com certeza. E alguns tombos também, né?
1: Alguns tombos também, né?
0: O profissional de RH é muito lembrado em duas situações: contratação e demissão.
1: Boas e ruins, né? O Jornal da Menina, 2ª edição, tem a produção e apresentação de Cristiano Silva, Jefferson Fagundes e Gabriel Lângaro. A coordenação de jornalismo da Menina FM é de Marcos Roberto Jana. E você que está nos acompanhando pelo rádio ou pelas plataformas, pode fazer contato com a gente mais rapidamente pelo WhatsApp. É um canal de comunicação direto, tá bom? Com a redação aqui do Jornalismo da Menina. 2102-6519. Pode mandar sua informação, texto, vídeo, a foto que você de repente flagrou. 2102-6519.
0: 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A gente inicia o Jornal da Menina, 2ª edição.
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0: 6:07, vamos agora com os destaques dos principais portais da internet. Trump acusa Brasil de trabalho forçado na pecuária, mas poupa carne bovina de nova tarifa. Estados Unidos acusam 60 economias e adicionam taxa de 12,5% de novo, né? Aquela novela. Lula disse que foi pego de surpresa com tarifaço e que vai enfiar carta a Donald Trump. Secretário dos Estados Unidos diz a ministro de Lula que quer continuar a dialogar. Anvisa manda recolher lote de água cristal por presença de bactéria. Bactéria semelhante à encontrada nos produtos da IP. Aqui em Santa Catarina, os destaques desta quarta-feira. Itapema supera Balneário Camboriú e passa a ter o metro quadrado mais caro do país. Concursos em Itajaí ofertam 42 vagas com salários de até R$25 mil. No portal meninablue.com.br. Motorista suspeito de tráfico é preso, polícia prende 50 quilos de maconha. Daqui a pouco o Gabriel vai trazer mais detalhes. Campanha Tempo de Ajudar entrega 1.300 quilos de alimentos para o Serene aqui de Blumenau. Esses e outros destaques você confere no portal meninablue.com.br. Agora 12:09.
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2: 21 obras em andamento em Blumenau são executadas por empresas citadas nas recentes investigações do GAECO.
0: Essa informação ela foi confirmada hoje pelo secretário municipal de obras, o Dirk Reiter, durante entrevista no Jornal da Menina, primeira edição.
2: As empresas aparecem nas operações Ponto Final e Sentinela, que apuram possíveis irregularidades em contratos públicos.
0: Segundo o secretário, a prioridade agora é garantir a continuidade dos trabalhos para evitar paralisações e atrasos nas obras em andamento.
7: Diante dessa situação das investigações, a gente já tomou de imediato uma ação de chamar as empresas, né? Logo na semana seguinte, a gente chamou as empresas para que ela nos posicione da questão judicial dela, né? E também da condição de querer ou não continuar a execução das obras, né? Então, todas as empresas foram enfáticas, né? Disseram que querem continuar a execução, vão executar as execuções dessas obras e executar esse contrato que nós temos com essas empresas, que para nós é importante. São obras muito aguardadas pela comunidade, são obras que afetam diretamente a vida das pessoas ali no trânsito, né? E que realmente vão trazer um benefício muito grande quando forem executados. Por isso nós vamos estar agindo fortemente junto com essas empresas para que elas continuem e finalizem essas obras, né?
8: Não é melhor que elas não continuem e outra que ganhou, que está em segunda ou terceira da licitação, pegue para acabar, secretário? Não seria mais rápido?
7: Isso a gente fez uma conversa interna também, a gente montou uma comissão, né? Juntamente com a Procuradoria-Geral do município, o prefeito designou que fosse feita essa comissão interna, né? Para que a gente avalie esse tipo de situação. Cada caso vai ser avaliado, né? A situação da empresa, da condição dela de conseguir ser executada e também da possibilidade de fazer um encerramento de um contrato e chamar a segunda colocada. Mas é um processo um pouco demorado, né? Até porque às vezes tem uma situação que na própria licitação existe a segunda colocada, também faz parte dessa investigação, a terceira colocada também faz parte da investigação. Nossa, então,
8: olha o problema,
7: é um processo,
8: né?
7: Moroso, né?
8: Olha então, o tamanho do problema, né? A segunda e a terceira também estão sendo investigadas. Essa da Ponte Santa Catarina, né? Que a gente vê ali que tem todo um transtorno, né? Pro trânsito, é corredor de serviço, tem comércio ali impactado. Como é que tá, secretário, de momento? Qual é a situação? Porque não tem mais máquina, não tem ninguém trabalhando no local, os comerciantes estão desesperados.
7: Sim, essa é uma obra que mais nos preocupa, né? A semana passada a empresa nos mandou um comunicado dizendo que tá com uma dificuldade muito grande de executar essa obra em função da questão do bloqueio de contas, né? Dos recursos, ela não tem condições de fazer os pagamentos dos próprios funcionários e também de fornecedores. Então, diante disso a gente fez com que nós temos uma supervisão de obras também atuando ali, além da nossa fiscalização. A gente solicitou que a fiscalização fizesse um relatório, né, em relação de como é que está o andamento da obra, e realmente constatou, né, informações de vocês também através da mídia ali, que a empresa tinha abandonado a obra, tirado seus equipamentos, seus funcionários, né? E diante disso a gente já notificou a empresa, fez uma notificação para que elas nos dê um prazo, dentro de um prazo de 5 dias, que ela possa nos informar qual a atitude que ela vai tomar, porque não pode deixar uma obra sem pessoal. A gente tem que dar um retorno para a comunidade ali, né? A gente, principalmente na questão das calçadas, né? Que hoje ali tem a questão da ponte, nós estamos com algumas etapas, estávamos com algumas etapas em andamento, né? Uma é a execução de uma ponte nova que tem lá, outra é a reforma reforma, que era a próxima etapa agora a ser feita, a reforma da ponte da Santa Catarina ali, e outra é a finalização das calçadas, né? Que mais interfere na vida do comércio, a gente sabe, a gente passa ali diariamente, a gente sabe quando mexe na frente ali, diminui a questão de vendas do comércio, né? Então, precisa ser realmente dado uma regularidade para aquela situação, a gente vai cobrar bastante da empresa para que ela consiga nos dar uma posição e um cronograma para que finalize essa parte, pelo menos as calçadas ali, para depois a gente ver a questão judicial, né? Como é que a gente vai fazer essa questão de penalização ou não da empresa, né?
0: Esse secretário de obras de Blumenau, Dirk Reiter, conversou na semana com o Rodrigo Vieira, pensa no tamanho do embrólio que tem agora. Empresas investigadas, algumas obras paralisadas, nem todas podem ser dado andamento, algumas sim, algumas não. Tem empresas que não tem mais condição financeira para continuar, então o tamanho do problema é gigantesco. Agora 12:13.
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0: 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A gente vai para um rápido intervalo comercial. Na volta tem a previsão do tempo. No setor policial, o Gabriel vai trazer mais detalhes sobre o motorista que foi preso com 50 quilos de maconha no bairro Salto do Norte. Tem ainda também informações do trânsito. Começou a 0 horas de hoje a Operação Corpus Christi. Voltamos já.
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0: meio-dia e 17 minutos. Voltamos com o Jornal da Menina, segunda edição. Daqui a pouco tem informações sobre uma situação que está acontecendo ali na Vila União. Vila União, que fica próximo ao aeroporto. Os moradores fizeram uma manifestação para pedir paralisação de um aterro que está sendo executado. E segundo a comunidade, esse problema pode provocar alagamentos, estaria provocando alagamentos. Ainda também vamos trazer mais detalhes sobre a concessão de rodovias federais aqui de Santa Catarina. O Senado está debatendo essa situação, os investimentos, a intenção é que eles cheguem a 27 bilhões de reais até o fim deste ano, para melhoramento, para também triplicação de rodovias, resolução de alguns gargalos, como o Morro dos Cavalos, ali na Grande Florianópolis. Daqui a pouco a gente vai falar mais sobre isso. Agora tem a previsão do tempo.
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0: A temperatura neste momento aqui na cidade de Blumenau é de 20,5 graus. Tempo ensolarado, né? Sol entre nuvens, mas com clima bastante agradável nesta quarta-feira, véspera de feriado. E quem vai trazer todos os detalhes da previsão do tempo, direto do Alerta Blue, é o meteorologista Gabriel Cassol. Boa tarde, Gabriel.
3: Boa tarde, Cristiano, Jefferson e todos os ouvintes do Jornal da Menina. Durante a tarde desta quarta-feira, a atuação da massa de ar seco vai manter as condições do tempo firme, com sol e variação de nebulosidade. A temperatura nesta tarde varia em torno dos 23 graus. Para amanhã, quinta-feira, vamos ter o aumento da nebulosidade associado à circulação marítima, que vai deixar uma condição de céu mais encoberto, com garoa, aquele chuvisco isolado a qualquer momento da quinta-feira. Essa condição se alterna a períodos de melhoria, onde ocorrem algumas rápidas e curtas aberturas de sol no decorrer da quinta-feira. A temperatura mínima amanhã em torno dos 16 graus e máxima oscilando em torno dos 21 graus. Com as informações do tempo, direto à Defesa Civil de Blumenau, meteorologista Gabriel Cassol.
0: Valeu, Gabriel, muito obrigado pelas informações, trazendo aí todos os detalhes da previsão do tempo. Agora, 12:19.
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4: Vamos atualizar segurança pública, na sequência ao trânsito, assunto para o Gabriel Langaro, que já tá por aqui. A gente começa falando de um motorista, né? Que foi detido primeiramente com uma pequena porção de drogas, mas depois a polícia conseguiu chegar até 50 quilos de maconha. Gabriel, como é que foi essa situação?
5: Exatamente, uma ocorrência registrada no Salto do Norte, né? Um bairro aqui de Blumenau, esse homem de 33 anos preso por tráfico, né? Durante rondas, policiais militares abordaram um veículo em que o condutor ele era suspeito, né? Tava suspeito ali de realizar o comércio de entorpecentes. Na revista foram encontrados 71 gramas de maconha, 5 gramas de cocaína e R$152 em dinheiro. Na sequência, né, os policiais fizeram buscas na casa onde o veículo, né, tinha sido, ou tinha saído, né, e localizaram aproximadamente 50 quilos de maconha, 90 gramas de cocaína e 5 aparelhos celulares. Também foram abordados uma mulher de 35 anos e um homem de 31 anos, né, apontados como envolvidos nessa ocorrência, nessa situação toda. Os dois homens, a mulher e todo o material apreendido foram encaminhados para a delegacia da Polícia Civil.
0: Ainda no setor da segurança pública, um homem também foi preso após danificar o automóvel e ameaçar incendiar a casa com os familiares dentro, Gabriel.
5: Foi no bairro Valparaíso, né? Um homem de 28 anos. Ele foi preso ontem ainda, né? De acordo com a Polícia Militar, a ocorrência foi registrada por volta das 4h24 da madrugada, né? Da manhã, após uma denúncia de vias de fato e ameaça envolvendo um homem armado com uma arma branca. Ao chegar no local, então, os policiais constataram, né, que o suspeito tinha sido ameaçado, a mãe, né, tinha ameaçado a mãe, na realidade, essa mulher de 49 anos, né, e o padrasto também de 34 anos, além de causar danos, isso a um veículo, são as informações da polícia. Segundo o relato das vítimas, o homem teria ameaçado incendiar a residência com os familiares dentro e perfurado os pneus do carro. O suspeito também não acatou a ordem de abordagem da Polícia Militar e precisou ser contido. Após ser detido, então, ele afirmou aos policiais que havia sido agredido por vizinhos enquanto, né, danificava o veículo estacionado na via pública. Diante dos fatos, esse homem recebeu voz de prisão pelos crimes de ameaça e dano, além de ter sido encaminhado também para a central de plantão policial, e as vítimas foram levadas ao local para prestar também o depoimento que vai contribuir com todo o processo da investigação.
4: 12:22, meio-dia e 22, teve um desdobramento daquele caso, que foi um caso chocante, né? Tava tendo uma palestra lá na FURB quando um atentado aconteceu, né? Um palestrante tentou matar um homem dentro ali da própria universidade, foi lá no mês de abril, e agora a justiça deu uma nova decisão, um novo posicionamento. Qual é a atualização que a gente tem, Gabriel?
5: A atualização é a seguinte, né? Que a justiça manteve a prisão desse palestrante, né? Que tentou matar esse homem dentro de uma universidade aqui de Blumenau, né? A FURB. Isso aconteceu no dia 25 de abril, né? Durante uma palestra que estava sendo feita ali. O crime aconteceu enquanto, né, naquela ocasião, um homem foi preso em flagrante, acusado de tentar matar um outro participante durante o evento realizado ali na universidade. A justiça, então, negou o pedido de habeas corpus, que buscava revogar a custódia cautelar ou a substituição por medidas alternativas. A defesa sustentou que não estavam presentes os requisitos legais para manutenção da prisão preventiva que foi proferida, né, pela comarca de Blumenau. O argumento é que o acusado é primário, possui residência fixa, exerce atividade ilícita e colaborou com as autoridades após os fatos. Foram os argumentos dados pela defesa. Eles também alegaram que foi diagnosticado com transtorno do espectro autista, faz uso contínuo de medicação e precisa do acompanhamento médico especializado. Porém, diante dessas, né, dessas tentativas assim de justificativa, né, de defesa, o desembargador destacou que o acusado responde por tentativa de homicídio qualificado e negou o pedido, reforçando, né, que os fatos apurados no processo de investigação são suficientes para manter a prisão, além de que o laudo, né, comprova, claro, a incapacidade de compreensão do caráter ilícito da conduta. À época dos fatos, a FURB também se manifestou, né, por meio de nota, dizendo que, né, o episódio envolveu dois participantes externos que não são estudantes da universidade durante a realização de um evento que era sediado ali no auditório, né, da FURB. A equipe de segurança na época atuou de forma imediata, né, contendo a situação, e a vítima teria sido encaminhada naquela época também para um hospital, né, para atendimento, e a polícia militar efetuou a prisão do suspeito. Claro que a FURB também, nessa mesma nota, né, manifestou profunda solidariedade à pessoa vitimada, né, e reafirmou o compromisso com a prevenção e combate a toda e qualquer forma de violência, contribuindo, claro, com o processo aí de investigação, que agora teve esse novo desdobramento, onde a justiça manteve preso o palestrante, mesmo, né, diante de todos os argumentos de defesa.
0: Agora, 12:25.
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0: No setor de trânsito, a gente tem informações aí sobre a Operação Corpus Christi, que começou nesta quarta-feira, Gabriel.
5: Começou a 00h, Operação Corpus Christi nas rodovias federais de Santa Catarina. Conforme a PRF, então, o movimento deve ser mais intenso nas BRs 282 e 116. Por quê? Por conta da Festa do Pinhão. Essas rodovias passam ali pela região de Lages. A operação terá foco no combate às ultrapassagens proibidas, ao excesso de velocidade e à combinação de álcool e direção, como explica o assessor de comunicação da PRF, o Adriano Fiamoncini.
6: Em Santa Catarina, os trechos mais preocupantes ficam nas BRs 282 e 116, região de Lages, devido à Festa do Pinhão, evento que atrai milhares de pessoas à Serra Catarinense. A operação terá foco no combate às ultrapassagens indevidas, excesso de velocidade e combinação entre álcool e direção, além da verificação do uso do cinto de segurança e de cadeirinha para as crianças. Orientações para uma viagem mais segura. Faça um planejamento da viagem, prevendo pontos de parada com pausas programadas. Procure descansar e colocar o sono em dia, evitando que a sonolência possa contribuir para causar acidentes. Esteja com a documentação do veículo em dia. Não esqueça da utilização dos dispositivos de retenção, como cinto de segurança e também da cadeirinha, no caso de transporte de crianças. Respeite a sinalização e os limites de velocidade em cada trecho. Ultrapasse somente locais com condição segura para realizar a manobra. Nos trechos em obras, o motorista deve redobrar a atenção e obedecer à sinalização. Se não possui CNH ou ainda se fez uso de bebida alcoólica, não dirija. Nesses casos, utilize transportes alternativos, como os carros de aplicativos, táxis ou ônibus.
5: Ok, esse então é o assessor de comunicação da Polícia Rodoviária Federal, o Adriano Fiamoncini, né, destacando sobre essa operação Corpus Christi deflagrada aqui, em, claro, nas rodovias federais de Santa Catarina, com essa expectativa de movimentação um pouco mais intensa nas BRs 282 e 116 na região de Lages, né, por conta da Festa do Pinhão, mas claro que a operação se faz em todas as rodovias do estado, claro, também na BR 470 e na BR 101, que por natureza tem um movimento bastante intenso.
4: E falando de 101, teve um gravíssimo acidente, né, um engavetamento agora pela manhã, pessoas gravemente feridas, foi na altura de Penha, né, esse acidente. Inclusive os vídeos, as imagens são bastante chocantes por conta da violência do impacto. Quais informações nós temos? A rodovia chegou a ser bloqueada, né, Gabriel?
5: Exatamente, um engavetamento que envolveu 3 caminhões, uma carreta e um automóvel, né? Deixou vítimas, inclusive gravemente feridas. Provocou lentidão na BR-101 em Penha na manhã de hoje, quarta-feira. Um acidente ali na altura do quilômetro 105, no sentido sul da rodovia. Com o impacto da colisão, o carro chegou a subir sobre a mureta de proteção e invadiu parcialmente a pista no sentido contrário. Então, as equipes da PRF estiveram ali no local, junto com o Corpo de Bombeiros, atuando no registro dessa ocorrência. O trânsito chegou a ficar interditado em alguns pontos ali da BR-101 e, de acordo com as informações, né, da Arteris Litoral Sul, que é a concessionária que administra esse trecho da BR-101, a BR, né, no sentido Florianópolis, faixas liberadas com a fila de aproximadamente 9 quilômetros e sentido Curitiba, faixa liberada também sem fila. Então, hoje pela manhã chegou a gerar lentidão, né, chegou a gerar bloqueios em diversos pontos, que filas que ultrapassaram facilmente os 10 quilômetros, né, agora os dois sentidos liberados, tanto Florianópolis quanto sentido Curitiba, porém a Arteris Litoral Sul ainda alerta, né, que apesar da liberação total ali no quilômetro 105, o fluxo, né, pode demorar ainda para ser normalizado, até porque gera, né, um efeito cascata, né, demora para que todos os veículos consigam fluir normalmente por ali mesmo, né, com a liberação, até porque, né, a fila chegou aí a mais de 10 quilômetros de lentidão por conta deste engavetamento que foi registrado na manhã dessa quarta-feira.
0: Valeu, muito obrigado pelas informações, Gabriel. Agora 12:29.
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4: A escola isolada bilíngue Alves Ramos, né, no bairro Itopava Central, realizou uma programação especial para marcar a Semana da Língua Alemã.
0: Essa iniciativa, ela busca aproximar os estudantes das raízes históricas aqui da região, incentivando a preservação e também a prática do idioma.
4: Durante as atividades, os alunos participaram de dinâmicas pedagógicas e culturais voltadas à valorização das tradições germânicas, como explica a diretora da instituição, a Josiane Pitzcock.
7: Hoje nós temos a finalização dessa semana com a turma do grupo do Kokesenwagen, que vem aqui na escola trazer um pouco dessa cultura germânica da nossa cidade e aproveitar, porque a nossa escola, por ser bilíngue alemã, trazemos também essa cultura familiar, resgate das nossas famílias, das nossas tradições. Então isso acaba culminando com todos nós. As crianças vêm trajadas tipicamente, cantamos algumas músicas em alemão, fazemos algumas danças e as atividades penduradas por toda a escola do que foi feito.
5: Com certeza, o diretor, inclusive, é importante, né, manter viva essa cultura alemã, né? A gente está em 2026, é natural que muitas crianças de hoje em dia, né, acabam se perdendo, se afastando dessa raiz alemãs, né? E é importante que a escola também tenha esse papel fundamental de manter viva essa tradição.
7: Justamente. Então, aqui, por ser uma região isolada do campo, nós temos ainda famílias que só comentam, falam em alemão, na língua adicional. E aí, o que acontece? Com tanta mistura, que isso é maravilhoso, essa mistura cultural, temos nortistas, temos venezuelanos, haitianos, eles acabam se apropriando também dessa cultura germânica e isso cada vez mais torna-se importante esse resgate.
0: Essa então é a diretora ali da escola isolada bilíngue Alves Ramos, no bairro Topava Central, conversou nessa manhã com o Gabriel falando sobre a semana Josiane Pitzcock. São sempre atividades importantes para preservar a cultura germânica. Só antes de a gente ir para o intervalo comercial, agora pela manhã, um avião de pequeno porte, um monomotor, precisou fazer um pouso de emergência numa área rural ali da cidade de Lontras. Essa aeronave saiu de Florianópolis, ali da região de São José, da Grande Florianópolis, com destino ao aeroporto de Lontras, e durante o percurso aí precisou fazer um pouso forçado. Não houve feridos, apenas danos materiais, mas é claro, o caso sempre é investigado aí pelo CENIPA, que é o órgão governamental, o órgão nacional responsável pela investigação de acidentes aéreos. Agora, 12:32, a gente vai para um rápido intervalo comercial. Na volta, vamos falar sobre o problema que a comunidade ali da Vila União tem enfrentado. Os moradores fizeram nesta manhã uma manifestação para pedir paralisação de aterro que está sendo executado ali na região. E ainda também, Senado debate concessão de rodovias federais de Santa Catarina. Tendo também informações do esporte, tem um comentário do Prisco. Voltamos já.
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1: Ok, são 12 horas e 35 minutos, meio-dia e 35, Jornal da Menina, segunda edição, de volta no rádio, no aplicativo Menina Play. Tem live também, viu, no Facebook, no YouTube. E a gente também consegue, né, se falar, se ver pelo nosso portal meninablue.com.br. Temperatura em Blumenau, 21 graus neste momento. O início de tarde ensolarado, apesar de algumas nuvens no céu, o tempo se mantém firme em toda a região. Temperatura em elevação ainda, né? 21 graus, mas pode esquentar mais um pouquinho no início da tarde desta quarta-feira, véspera de feriado. E a meteorologia também já adiantava que o sábado e o domingo deve ser de tempo firme e também ensolarado, né? Quem vai pro feriadão já vai emendar a quinta com a sexta, com sábado, com domingo, volta só na segunda-feira. Dias bem aproveitáveis, né? Para atividades ao ar livre, passeios e tudo mais. 12 horas e 36 minutos, mais informações estão chegando para você aqui no Jornal da Menina, segunda edição.
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1: Na verdade, vamos agora com as informações comunitárias.
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3: A gente fala de uma situação vivida por moradores da Vila União, que fica ali próximo ao aeroporto, no bairro Topava Central. Eles fizeram uma manifestação hoje pela manhã para pedir a paralisação de um aterro que está sendo executado na região.
1: Bom, a comunidade diz o seguinte, que os problemas de alagamento teriam se intensificado após o início da obra.
3: E com a proximidade do período de chuvas, os moradores temem que a situação se agrave ainda mais.
1: A líder comunitária, Otília Alves, fala dessa situação.
4: E agora essa água que escorre da Transfoles, que descia e parava ali, vai descer tudo na comunidade, vai encher as casas da comunidade. Nós estamos cobrando do poder público que eles tomem uma providência, ou façam uma galeria ali, libere para a empresa fazer uma galeria ali naquele pasto e sair lá na Transfoles ali, atrás onde que era que o Christian Grey, ou barra esse aterro aí, não deixa fazer mais esse aterro. Agora está parado porque nós paramos. A comunidade está aqui disposta, a comunidade toda está aqui disposta, fechando as ruas para não entrar caçamba de barro nem máquina. Então a Defesa Civil acabou de vir aqui, está pedindo para a Defesa Civil, a Yara da Defesa Civil, está pedindo para nós aguardar até segunda-feira e pedir para o engenheiro parar com a obra até segunda-feira para ver o que eles vão decidir fazer. Até segunda-feira, o engenheiro mandou parar a obra. Mas daí depois, não sei o que vai acontecer.
1: E a obra, como ela está, ela já causou algum tipo de transtorno ou medo é o que pode vir a seguir?
4: Já causou bastante transtorno. Com esse aterro, essa parte de aterro ali que eles fizeram, já tem casas que pegam água ali atrás.
3: Daí a situação da comunidade ali da Vila União, relatada pela Otília Alves. Nossa reportagem entrou em contato com a Defesa Civil para solicitar já um posicionamento, né, sobre esses questionamentos levantados pelos moradores. Até o momento ainda não houve manifestação, o espaço continua aberto e a comunidade também aguarda que tenha uma solução para não prejudicar ali os moradores.
1: São 12 horas e 38 minutos.
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3: No cenário nacional, a gente fala a respeito da concessão de rodovias federais aqui de Santa Catarina. O Senado está debatendo essa situação aqui no nosso estado.
1: Investimentos podem chegar a 27 bilhões de reais até o fim deste ano.
3: Quem traz mais informações para a gente, direto de Brasília, a repórter Rita Sardi.
5: A Comissão de Infraestrutura do Senado realizou nesta terça-feira uma audiência pública para debater os estudos de viabilidade econômica, ambiental e logística para a concessão dos lotes 1 e 3 das rodovias integradas de Santa Catarina. A iniciativa do debate foi do senador catarinense Esperidião Amin, do Progressistas. Os dois lotes em discussão totalizam mais de 680 quilômetros de extensão e abrangem os trechos das seguintes rodovias federais: BRs 470, 282, 153 e 480, com investimentos que chegam a quase 27 bilhões de reais até o final do ano. A Secretária Nacional de Transporte Terrestre, Viviane S., apresentou os estudos elaborados pelo Ministério dos Transportes para a estruturação das concessões em Santa Catarina. Segundo ela, os lotes terão como foco a ampliação da capacidade logística na segurança viária e na adoção do sistema de pedágio eletrônico Free Flow. Já o superintendente da ANTT, Marcelo Fonseca, destacou que os projetos ainda passarão por aperfeiçoamentos durante a fase de audiências públicas e confirmou que a agência está aberta a avaliar a inclusão de novos municípios no calendário de consultas. Esperidião Amin disse que o debate foi satisfatório.
6: Foi muito proveitoso no tocante às concessões futuras. Primeiro, a 470 faz parte de Santa Catarina e é nossa prioridade. E advertimos aqui que nós não vamos aceitar que a 282 não faça parte deste conjunto. Quanto às audiências públicas, nós conseguimos já acrescentar a Itajaí, a Blumenau e a Chapecó, já conseguimos a audiência para Rio do Sul. E continuamos exigindo que se faça uma audiência em Concórdia também, porque em Chapecó se discutirá principalmente a 282. Agora, em Concórdia, nós temos que discutir a 153.
5: O presidente da FETRANSESC, Federação das Empresas de Transporte de Carga e Logística de Santa Catarina, Dagnor Schneider, também participou do debate e disse que os desafios são muitos em concessões que vão durar 30 anos.
7: Olha, a conclusão é que a gente teremos muitos desafios, né? Eu acho que é importante que existe a proposição das concessões com obras, né, que com certeza vão reverter em melhorias da mobilidade, da fluidez do trânsito, gerando mais segurança. A preocupação que nós temos principalmente é com relação às obras que estão sendo contempladas em termos principalmente de duplicação, porque infelizmente Santa Catarina tem uma malha rodoviária pequena, pavimentada, nós temos uma densidade de frota muito grande em relação à nossa malha, então agora essa é uma oportunidade de discutir e de trazer um projeto de concessão que realmente respondam a longo prazo. Nós estamos fazendo de concessões

0: as obras no Morro dos Cavalos, no entanto, foram pontos obscuros no debate. Esperidião Amin cobrou informações sobre o assunto.
1: Quanto à questão do Morro dos Cavalos, realmente é uma irresponsabilidade continuada, tanto do Ministério dos Transportes quanto da NTT, não fazer uma nota à sociedade catarinense explicando qual é o próximo passo que eles vão dar, porque nada disseram de concreto a respeito. Vai fazer 3 meses que nós estamos sem uma informação concreta e eu não vou bancar a omissão deles. Vou cobrar aqui. Não deu certo a otimização da 101? Qual é o próximo passo? Foi você que inventou esse remédio da otimização. Deu certo em outros lugares, não deu certo em Santa Catarina. Explica para nós o que nós vamos fazer com o paciente.
0: Também participou da audiência Maurício Batistella, presidente do Conselho para Assuntos de Transporte e Logística da Fiesc. De Brasília, da Rede de Notícias Acaerte, repórter Rita Sardi.
2: Muito obrigado pelas informações, Rita. E a Malha Viária de Santa Catarina realmente precisa de investimentos e precisa ser ampliada, com certeza. Agora, 12:44.
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2: 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A gente vai para um rápido intervalo comercial. Na volta, tem as informações disponíveis. E também o comentário de Cláudio Prisco Paraíso.
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2: Meio-dia e 47 minutos, voltou.

0: Estamos com o Jornal da Menina, segunda edição, temperatura em Blumenau agora 20,9 graus. Daqui a pouco o Adriano Franco chega com as informações do esporte aqui no Jornal da Menina, segunda edição. Mas agora a gente tem um comentário, a análise política de Cláudio Prisco Paraíso.
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2: Prezados ouvintes, na noite de segunda-feira, a Assembleia realizou sessão especial em homenagem aos 60 anos do MDB, o velho Manda Brasa. Por iniciativa do deputado Mauro de Nadal, o mundo político marcou presença. E não apenas MDBistas de quatro costados, fundadores da sigla, mas também políticos e detentores de mandato que ao longo do tempo fizeram oposição ferrenha ao MDB. Alguns até, de alguma maneira, se aliaram a ele mais recentemente. Caso do PSD, lá estavam o presidente da Assembleia, Júlio Garcia, e o ex-governador Raimundo Colombo, que se elegeu duas vezes com o apoio do MDB, numa articulação liderada por Luiz Henrique da Silveira, que já havia contribuído para a chegada de Colombo ao Senado da República em 2006, quando ele se reelegeu, ele, LHS, governador do estado. Mas, além desses dois do PSD e outras lideranças de partidos ideologicamente não tão afinados ao MDB, mas lá estava alguém que roubou a cena. E esse sim, foi o principal adversário do MDB nos últimos 44 anos em Santa Catarina. Ex-peridão a mim, Elou Filho. Jorge Konder Bornhausen, Wilson Pedro Kleinbing não chegam nem perto. Mas não apenas porque ex-peridão a mim enfrentou o MDB em quatro eleições, ganhando as duas primeiras no restabelecimento das eleições nos estados, em 82 contra Jairzinho Barreto e depois em 98 contra Paulo Afonso Vieira. Na sequência, perdeu duas e ambas para Luiz Henrique, 2002 quando buscava a reeleição e depois em 2006. E veja, nem foi com LHS, o contencioso mais, digamos, intenso de Esperidiome, mas sim com Paulo Afonso Vieira, que não marcou presença na segunda-feira na Assembleia, porque se encontrava em viagem ao exterior. Mas foi com ele, porque foi justamente Paulo Afonso que derrotou Ângela Mim em 94, no segundo turno, e depois levou o troco do próprio Esperidião em 98. Foram enfrentamentos antológicos que marcaram a época. Para muitos MDBistas, Esperidião a mim não era ou não se constituía num simples adversário, mas num inimigo. E lá estava Esperidião a mim, sorridente, circulando com desenvoltura, tratando Carlos Chiodini, deputado federal que preside hoje o partido no estado, como companheiro de jornada. Sim, porque tudo leva a crer que Esperidião a mim vai à reeleição na chapa encabeçada por João Rodrigues, do PSD, tendo Chiodini de vice. Mas sejamos claros, transparentes. Esse acordo não está acontecendo uma vez consumado nas respectivas convenções, essa coligação PP, MDB e PSD, não está acontecendo por convicção, mas por mera conveniência, não por opção, por exclusão, porque ambos foram preteridos por Jorginho Melo na chapa majoritária. O espaço deles estava reservado e lá eles estariam. Essa que é a grande verdade, que já seria também uma situação a ser observada. Muito embora, tratando-se de reeleição, talvez a coisa passasse mais ao natural. Agora, foram preteridos por Adriano Silva e Carlos Bolsonaro, e aí vem compor com João Rodrigues. Luiz Henrique da Silveira e Cacildo Maldaner, vivos, avalizariam essa aliança? E até que ponto, efetivamente, os MDBistas vão votar em Esperidião a mim E os progressistas em João Rodrigues, considerando a presença de um MDBista como vice? A grande verdade, muito embora seja uma incógnita o que as urnas vão oferecer, a grande verdade é que eles têm uma missão desafiadora pela frente. Porque hoje os próprios progressistas do PP já se questionam se vão votar em Espírito de Almin, ele participando de uma aliança com os MDBistas. Vamos observar o desenrolar dos acontecimentos. É isso aí.
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0: 7 minutos faltando para 13h, as informações do esporte em destaque com Adriano Franco.
4: O Blumenau Futsal entrou em quadra ontem em mais um compromisso válido pelo Campeonato Catarinense, a Série Ouro, e perdeu para o Jaraguá pelo placar de 4-1. No primeiro tempo, o esquadrão iniciou a partida com mais volume de jogo, porém os donos da casa abriram o placar e logo em seguida ampliaram a vantagem. Gamarra foi o autor do gol blumenauense na partida ontem, em que o Blumenau Futsal foi superado por 4-1 jogando fora de casa. O Blumenau volta às quadras agora pela Liga Nacional de Futsal Silver, a segunda divisão do futsal nacional. Sábado, dia 7, fora de casa, vai encarar o Joaçaba. Já no Campeonato Catarinense, na Série Ouro, o esquadrão volta a jogar no dia 20, aqui na cidade de Blumenau, onde enfrentará o Concórdia. A seleção brasileira de vôlei feminino estreia hoje pela Liga das Nações, jogando às 20 horas no ginásio Nilson Nelson, em Brasília. Vice-campeã na última edição, perdendo para a Itália na final por 3-1, o Brasil dá início novamente à busca pelo título inédito. O Sport TV 2 transmitirá o duelo contra as holandesas. Na véspera da estreia, o técnico José Roberto Guimarães adicionou 2 novos nomes à lista de convocadas para a Liga Nacional de Nações. A levantadora Bruninha, que ficou na 8ª colocação de melhor sacadora da Superliga, e a oposta Sabrina, que também ganhou uma oportunidade pela temporada que teve no Japão, onde dividiu quadra com Rosa Maria na equipe do Denso Airbus. Portanto, hoje às 20 horas, seleção brasileira feminina de vôlei estreia na Liga das Nações, onde vai enfrentar a Holanda. Avaí e Chapecoense se enfrentam hoje pelo primeiro jogo da final da Copa Sul-Sudeste. A partida está marcada para acontecer às 20 horas na Ressacada em Florianópolis. Na primeira fase da competição, os catarinenses se enfrentaram pela 3ª rodada e a Chape venceu por 2-1 na Arena Condá. João Bom e Rubens marcaram para o Verdão e Jamerson descontou para o Leão da Ilha. O Avaí se classificou à final da Copa Sul-Sudeste após passar pelo Volta Redonda com os resultados de 2-2 fora de casa e 3-0 na Ressacada. 5 partidas consecutivas sem derrota na competição. Já a Chape chegou à decisão depois de eliminar o Novo Horizontino. Às 20 horas hoje na Ressacada em Florianópolis inicia a decisão da Copa Sul-Sudeste, a primeira edição da competição que está sendo organizada pela CBF e terá decisão entre catarinenses. Daqui a pouco, às 15 horas, o Blumenau entra em campo no norte do estado, na Arena Joinville, onde vai visitar o Nação pela 8ª rodada do Campeonato Catarinense da segunda divisão. O Beck vem de vitória na competição, onde venceu o Guarani do SESI pelo placar de 2-0 pela 7ª rodada e busca mais um feito positivo para tentar reassumir a liderança da segunda divisão do futebol aqui em Santa Catarina. Neste momento, o Beck é o 4º colocado com 13 pontos. O líder é o Metropolitano, time aqui também da cidade de Blumenau, que tem 16 pontos. Caso vença por mais de 2 gols de diferença, o Beck assume a liderança da competição estadual. Esta é a penúltima rodada do primeiro turno da segunda divisão do futebol aqui em Santa Catarina. Foram essas informações do esporte, amigos. Grande abraço e sexta-feira a gente está de volta com com vocês aqui na segunda edição do Jornal da Menina.
0: Valeu, muito obrigado, Adriano, pelas informações aí do esporte. Com isso, então, a gente encerra o Jornal da Menina, segunda edição desta quarta-feira, hoje, 3 de junho de 2026.
5: 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Boa tarde para o Gabriel Lângaro e também Cristiano Silva.
6: Valeu, boa tarde para você, Jefferson Fagundes, uma excelente tarde, Cristiano, até amanhã.
0: Boa tarde, Gabriel. Boa tarde, Jefferson. Lembrando que esse trio estará com você aqui amanhã de manhã, a partir das 6 horas da manhã, no Jornal da Menina, primeira edição. Na sequência, você fica com a Aline Dosso no comando do Mandazap. Um forte abraço, pessoal. Tchau, tchau.
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9: Opa, muito bem, senhoras e senhores, meninos e meninas, minas, manos e monas, começando mais uma edição do nosso Manda Zap aqui nas ondas da 97,5 Menina FM, o tempo todo com você. Tudo bem, gente? Tudo certinho por aí?

0: Siga para o Norte e Rancho do Soneca. 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Na sexta-feira, tem Candeeiro e Talagaço. Ó, seguinte, já tá liberadaço pra você pedir a sua música, o seu sucesso, oferecer pra quem você quiser, ou se tá afim só de curtir, tá valendo também, meus queridinhos, tá valendo. Anota o zap zap aí, é o 21026515, 21026515, e hoje pra quem participar aqui do Manda Zap, vai tá concorrendo no final do programa, um voucher no valor de R$70 da Mudo Pescados. E camiseta lindona da Rádio Menina. E aí, qual vai ser a boa, hein? Começou o Manda Zap. Tô esperando a sua mensagem. Boa tarde.
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1: Boa tarde, meu nome é Leidiane Peixoto, falo aqui do bairro Água Verde. Quero mandar um beijo para todas as minhas colegas da Contabilidade Amazonas. Quero participar também do sorteio e pedir uma música Bombonzinho. Toca aí.

tarde, Aline. É Jairo, do bairro Fortaleza. Quero oferecer a música para meus colegas de trabalho. Eu te seguro, do Panda, para Cauã, Vinícius e Jean da Cunha. Estamos orando pela sua recuperação e volta ao trabalho.

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1: 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Lojão Progresso informa a hora. 1:20, boa tarde.
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reloginho aí, 1h25. Ótima tarde aí de quarta-feira. Por aqui tá rolando o nosso Manda Zap. Você ouvinte, menina, pedindo a sua música, o seu sucesso, oferecendo pra quem você quiser. Lembrando que hoje quem participa.

0: Vai uma listinha de bares e restaurantes que está participando aí, né, junto com a Mundo Pescados da campanha da Copa do Mundo. 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Camiseta da Rádio Menina também, pra você ir bem trajado. E o namorão, namoralzinha, comer ali o seu Mundo Pescados. 1h26, bora lá, tendo mais participações. Oiê, o que você tá afim de curtir na menina? Conta aí pra gente.
1: Boa tarde, Aline, aqui quem fala é Eduardo Cardoso, aqui do bairro Passo Manso, Blumenau. Então, quero estar participando desse sorteio aí agora de tarde aí.
0: Muito bem.
1: Comecinho da tarde aí.
0: Tá, participando
1: já. Pra nós aí, bota um Legião Urbana aí.
0: Ah, meu querido, agora.

0: Manda zap aí, vai. 21 02 65 15. Oi, o que você tá a fim de curtir na menina? Conta aí pra gente.
1: Boa tarde, Aline.
0: Boa tarde.
1: Eu gostaria que você tocasse uma música pra minha sobrinha que fez aniversário hoje. O nome dela é Gisele, tá?
0: Tá bom.
1: Gostaria de concorrer aos brindes. Um grande abraço, beijo, tá? Sou Márcia Alves da Itupavazinha, tá bom?
0: Beijo.
1: Tchau.
0: Feliz aniversário pra sua sobrinha. Tudo de bom, viu?
2: Boa tarde, Aline, que é Maria Escartoto, tá aí, Itupava Central.
0: Oi.
2: Tô aqui em casa, aqui, trabalhando.
0: Diga.
2: Manda esse print aí aqui pra mim.
0: Tá concorrendo.
2: Ô, Aline.
0: Oi.
2: Qual é a fofoca aí que você e o Alan tá falando hoje de manhã? Conta aí pra nós o que você estava rindo aí e não queria contar.
0: Ai, não podemos falar. Não. Será que pode? Pode ou não pode? Vou pensar no seu caso, viu, lindona? É dois malucos, né? É dois malucos. Se encontra dois malucos aí, daí fica festa. Mas vou pensar no seu caso. 21 02 65 15, bora atendendo mais participações por aqui. Andréia de Gaspar. Aline, toca Madonna. Laís La Bonita pra gente curtir nessa véspera de feriado.

0: Sueli do
1: Oi.
0: Progresso.
1: Diga, lindona.
0: Estou sempre ligada na menina.
1: Epa!
0: E Aline, Oi. Tu sempre conta as fofocas dos famosos, né? Diga. E a tua, tu não vai falar nada?
1: Eu não tenho fofoca minha, não. Eu não tô sabendo de nada, não. Beijo, lindona. Obrigado pelo carinho, pela audiência. Mandar um beijo também aqui pra Tati de Gaspar. Vocês ficam falando em código. Isso é uma tortura pra nós ansiosos. Ai, Tati, eu não sei de nada. Eu não sei de nada, viu? É bobice do Alan de manhã. Eu não sei de nada, não. Vida que segue. Vida que segue. Oiê, vamos com mais uma? Bora lá, então. O que você tá afim de curtir na menina? Me conta. 210265, que vai ser um bando de curiosos, né? Todo mundo pedindo aqui, ó.

Oi, boa tarde. Oi. Aqui é o Jackson Matos. Toca o Zezé de Camargo Luciano, o último dos apaixonados. E coloca eu no sorteio. Tô ouvindo a Rádio Menina.

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6: 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Muito bem, tamo de volta. 1h46. Manda zap rolando aqui na Menina, hein? Deixa eu mandar um beijão pra Jane, da Escola Agrícola. Ela que pediu aqui, Grupo Menos é Mais, né? Já tocou ali, Jane. Mas tá valendo, tá valendo. Beijo grande pra você, lindona. Deixa eu mandar beijos, abraços e afins também. Cadê aqui? Aline, boa tarde. Sou a Maria do Chocolate, ouvindo você em Porto de Galinha. Ai, que chique, mulher. Fala sério, hein? Que delícia! Diretamente de Porto de Galinhas, né? Curtindo aqui o Manda Zap, curtindo a Menina FM. Beijo grande. É, Pernambuco, né? É, pra aqueles lados lá. É, Pernambuco, Recife. Abraço pro meu filho e marido, diz ela aqui, ó. Maria do Chocolate. Tá em Porto de Galinhas. Tá bem, né? Tá bem demais. Aí sim, beijo grande. Quem mais? Quem mais? A Fabi Salto Vaspa, que tá por aqui também, mandando aí música, beijos, participando, né? E mandando aquele beijo especial pro esposo Edson, motorista de aplicativo, levando a menina pra lá e pra cá. Eita, coisa boa. 21026515, bora com mais participações? Oiê, o que você tá afim de curtir na menina?
7: Oi, Aline, boa tarde, tudo bom? Quem você fala aqui é o Paulo Tais.
6: Fala, Paulo.
7: Toca uma pra nós aí do Credence, por gentileza, hein?
6: Agora.
7: Pedreiro trabalhando aqui em casa, aqui colocando piso em redor da piscina, hein?
6: Mandou até foto.
7: Pra nós escutar o Credence, hein? Valeu, um abraço aí.
6: Valeu.
7: Sempre querendo bem que mal não tem.
6: Abração, meu querido. Bom trabalho aí.

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1: Oi, Aline, boa tarde. A Lúcia da Água Verde. Aline, toca a música do Jonas Jader pra nós, lançamento. Pode dar meia volta? Eu quero oferecer pra Rose Rosa, minha colega de trabalho lá da embalagem Maria Medeiros, que está de aniversário hoje. Eu ofereci para as meninas lá que estão na escuta do teu programa e pro fã clube do Jonas Jader, tá? Um beijo, menina linda. Tchau.

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Bora atendendo mais participações por aqui. Boa tarde, Aline. Sou o Marcos de Souza, do Jordão. Toca Perigosa e Linda, do Corpo e Alma, pra gente. Abraço.

0: gosta, linda. Pedido da galera. Ó, seguinte. Infelizmente não deu tempo de atender todo mundo, mas todo mundo está participando. Tá encerrada ali as participações. Quem mandou mensagem entra na brincadeira. Então, boa sorte pra geral. E deixa eu ver quem vai faturar aqui, ó. O voucher da Mundo Pescados, mais camiseta lindona da Rádio Menina. Boa sorte. Bora lá. Final do telefone. 1336. Coloca o áudio aí, meus queridos.
1: Boa tarde, Aline. Aqui é a Rosana do bairro Progresso.
0: Rosana do bairro Progresso. Turma da Uniblu. Uhul. Rosana, bairro Progresso, final do telefone 1336. Parabéns, faturou, lindona. Muito bem, você que não ganhou, não chores não, não fique triste não, porque na sexta-feira tem mais voucher da Mundo Pescado. Inclusive, vai lá no Instagram da Mundo Pescados, dá uma olhadinha, né? Começa a seguir e participar ali das promoções, sorteios, novidades da Mundo Pescados, beleza? Gente, é isso? Encerramos por aqui o nosso Manda Zap? 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Hoje, quarta-feira, o bicho pega, véspera de feriado, eita coisa boa, hein? Sangue Novo e Grupo Carisma. Na sexta-feira tem Candeeiro e Talagaço. E ó, não sai daí não, porque eu, Aline Doce, eu vou, mas eu volto, tá? É rapidão, intervalo, na sequência, eu tô na área, eu tô chegando com o nosso show da tarde. Valeu, galera, até daqui a pouquinho.
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5: Ah, ele chegou com as notícias aqui na Menina FM. Boa tarde, Jefferson Fagundes.
6: Noto um brilho diferente na sua voz, Aline Dosso.
5: É mesmo?
6: Nesse pré-feriado.
5: Os olhinhos também, né?
6: É verdade.
5: Feriado amanhã.
6: É verdade, né?
5: Tô só pelas 5, cara.
6: Tô sabendo. 21,6 graus neste momento, a temperatura aqui em Blumenau. A tarde começou ensolarada, né? Agora algumas nuvens no céu, mas o tempo se mantém firme. Aline, estão abertas as inscrições para as instituições de ensino, entidades, organizações da sociedade civil, sindicatos, órgãos públicos, corporações militares, enfim, aquelas entidades interessadas em participar do desfile da independência do ano de 2026 aqui em Blumenau. O evento já tem data e horário, obviamente vai ser no dia 7 de setembro, data da independência, às 9 horas da manhã, na rua 15 de novembro. As inscrições podem ser feitas online, o link está lá no portal Menina Blu. Antes da confirmação da participação, as entidades serão convocadas para uma reunião com a comissão organizadora. Lembrando que cada instituição poderá desfilar com grupos de 25 a 100 integrantes, exceto as Forças Armadas e o Corpo de Bombeiros. Aí tem um esquema diferenciado. No momento da inscrição, também é necessário encaminhar um breve histórico da entidade com informações institucionais e também de contato. Informações adicionais e também o link para as inscrições estão à sua disposição lá no portal meninablu.com.br. Aliás, muitas informações o tempo todo para você lá no nosso portal, portalmeninablu.com.br. Jefferson Fagundes para o jornalismo da Menina FM.
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8: Muito bem, tamo de volta. Tamo de volta dando sequência na melhor programação do seu rádio. Aqui nas ondas da 97,5 Menina FM de Blumenau. Sejam todos bem-vindos por aqui. Eu, Aline Doce, arroba Real Doce. Continuo te fazendo companhia nesta tarde linda, maravilhosa, glamurosa e gostosa de quarta-feira. É véspera de feriado, meus queridos. Fala sério.

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Acerta o reloginho aí, 2:06. Já começou o show da tarde, hein? Já começou o show da tarde. E aí, como é que você está? Tudo bem? Tudo certinho? Tá a fim de mandar aquele alô? Tá a fim de mandar aquele recadinho? Trocar aquela ideia bacana comigo? Tá valendo. Anota o WhatsApp aí, é o 21-02-6515. 21-02-6515. Lá no arroba Menina FM Blue, no Instagram da Menina, tá rolando sorteios e promoções. Vai lá, dá um confere. Daqui a pouquinho a gente vai falar sobre isso também. E lógico, tem o Facebook da Rádio Menina, que é Facebook Rádio Menina Blumenau. Bora de música? Então dá um gás no volume do radinho, sabe? Porque falta pouco, meus queridinhos. Falta muito pouco. Então aumenta o som do radinho. É véspera de feriado. É quarta love para alguns. Quarta gole para outros. Faz parte

0: trânsito, ouvindo a Menina FM de Blumenau. Tamo junto. 21 02 65 15 é o WhatsApp aí pra você mandar o seu alô, o seu recadinho. Aproveitar e mandar um beijão todo especial, né, pra Mari. Oi, Mari. Senhorita Mari, né? Muito bem, trabalhandinho lá no Salto do Norte. É no Salto do Norte que ela trabalha? Acho que é, né? É, curtindo aí a programação da Menina. Então, um beijo todo especial pra você, Mari. Alô, Moreno.
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3: Daqui a pouco, às 15 horas, o Blumenau entra em campo no norte do estado, na Arena Joinville, onde vai visitar o Nação pela 8ª rodada do Campeonato Catarinense da 2ª Divisão. O Beck vem de vitória na competição, onde venceu o Guarani do SESI pelo placar de 2-0 pela 7ª rodada. E busca mais um feito positivo para tentar reassumir a liderança da 2ª Divisão do futebol aqui em Santa Catarina. Neste momento, o Beck é o quarto colocado com 13 pontos. O líder é o Metropolitano, time aqui também da cidade de Blumenau, que tem 16 pontos. Caso vença por mais de 2 gols de diferença, o Beck assume a liderança da competição estadual. Esta é a penúltima rodada do primeiro turno da 2ª divisão do futebol aqui em Santa Catarina. Para o Esporte Total, Adriano Franco.
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0: menina, Felipe Araújo, Estranho de Novo, finalizando mais um bloquinho do Show da Tarde. Segura aí, que já já eu tô de volta.
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0: Internet, olha só, o cantor Luan Pereira confirmou oficialmente a sua saída da Agroplay. É, Luan Pereira confirmou oficialmente a sua saída da Agroplay durante participação de um podcast. O cantor revelou que sentiu falta de verdade durante o período em que trabalhou com a empresa, que também gerencia aí a carreira de Ana Castela, né? Diz que sentiu falta de estar livre, digamos assim. Luan explicou os motivos que contribuíram aí para o encerramento da parceria profissional. Apesar da saída, o artista fez questão aí de destacar a sua amizade com a Ana Castela, né? Diz que continua a mesma. E agora ele vai seguir aí novos rumos e uma nova fase em sua carreira.
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8: Bora de música na Menina, chegando ela, Paula Fernandes, 2:46, boa tarde.

da menina com a sua filha. Muito bem. Passou por aqui nesse bloquinho Felipe Rodrigo, Edson Hudson com Gustavo Lima e ela, Paula Fernandes. 21026515 é o WhatsApp pra você mandar o seu alô, seu recadinho. Fica à vontade, tá? Deixa eu ver quem tá por aqui. Oi, eu sou a Sandra do Salto do Norte. Quero participar da programa. Tá participando. Beijo grande pra você, Sandra. Quem mais? Me mandaram foto aqui. Aí sim, eu adoro receber foto de vocês. Boa tarde. Manda um oi pras costureiras de Gaspar. Aqui é a Edilaine de Gaspar. Gaspar Grande. Ligadinha na menina. Que legal. Beijo pra todas as costureiras de Blumenau, de Gaspar e toda a região, né? Sempre na sintonia aqui com a programação da menina. Quem mais? Quem mais? Boa tarde, sou a Drica da cidade de Santa Cecília e estou ligada na menina de Blumenau. Aí sim, hein, Drica? Aí eu boto fé, viu, lindona? Valeu, tamo junto. Janete de Moraes, bairro Tribés, também tá por aqui. Oi, Aline, boa tarde. Quero mandar um beijo pra Ingrid da Saia Preta. É isso? É isso mesmo ali? Que trabalha no Salto do Norte. Fala pra ela que eu sou um admirador secreto. Ah, é Quarta Love. Peraí, deixa eu voltar aqui. Ingrid, Salto do Norte. Manda um beijo pra ela. Fala pra ela que eu sou um admirador secreto. Entendi, Quarta Love, né? Mas eu sei quem é, que eu tô vendo ali, ó, a fotinha. Pode deixar, não vou contar, não. Admirador secreto é admirador secreto, não posso falar nada. Bora lá com mais participações. William. VW Lavacar de Ilhota. Galerinha de Ilhota por aqui também. Beijo grande, viu? Tamo junto. Daniel de Ilhota também tá por aqui, abraço. 21026515 é o WhatsApp ali, tá? Dá a menina pra gente trocar aquela ideia. Você mandar o seu alô, me conta o que você vai aprontar nesse feriado. Tem gente que vai trabalhar. Tem gente que não vai trabalhar. Coisas da vida. Inter-

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4: Vamos lá, Aline, mais uma edição da Central de Notícias, 3 horas e 2 minutos, 21 graus, a temperatura neste momento em Blumenau, tempo firme. O Tribunal de Justiça aqui de Santa Catarina manteve a prisão preventiva de um homem, um palestrante acusado de tentar matar outra pessoa durante um evento de tecnologia que era realizado na Universidade Regional de Blumenau. Isso aconteceu em abril deste ano. A decisão foi unânime e rejeitou o pedido de habeas corpus apresentado pela defesa. Segundo os autos, o acusado participava do evento quando teria atacado a vítima com diversos golpes de faca após identificá-lo na plateia. Testemunhas relataram que a agressão ocorreu de forma repentina, sem qualquer interação prévia, né, imediata entre os envolvidos. A vítima, na ocasião, foi atingida nos braços e também no tórax. A defesa argumentou que o investigado é réu primário, possui residência fixa, exerce atividade ilícita e colaborou com as autoridades. Também sustentou que ele foi diagnosticado com transtorno do espectro autista, faz uso contínuo de medicação e necessita de acompanhamento médico especializado. Ao analisar o caso, o desembargador relator destacou que há indícios suficientes de autoria e materialidade, além de elementos que demonstraram a gravidade da conduta. Conforme a decisão, a prisão preventiva é necessária para garantir a ordem pública e preservar a instrução criminal. Mais detalhes com relação a essa informação, essa decisão da justiça e muitas outras notícias, você tem no portal meninablu.com.br, portal de notícias que é alimentado o tempo todo pelo pessoal do jornalismo aqui da Rádio Menina. Lá tem informação o tempo todo para você, tá bom? Vale a pena acessar. Jefferson Fagundes para o jornalismo da Menina FM.
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1: 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É Murilinho Rufo, vai.
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1: O que é que você tem nessa boca vermelha?

0: Muito bem, Zezé de Camargo aqui no Show da Tarde na Menina FM, o tempo todo com você. Bora mandar beijos, abraços e afins. Aline, boa tarde. Hoje minha filha Júlia está de aniversário. Ô Júlia, parabéns, felicidade, tudo de bom, lindona. É a Cirley do Vorsta desejando aí feliz aniversário pra filha Júlia. Tem mais recadinhos ali, calma, muita calma nessa hora. O que foi, produção de vídeo? Estamos quase lá. Aline, tudo bem? Tudo. É a Tati. Parabéns pela programação. Você é incrível demais. Adoro te ouvir. Ô, Tati, lindona. Obrigado pelo carinho, pela audiência de todos os dias, viu? Tamo junto. Benedito tá por aqui também. Mandar um beijo pra quem? Sandra, Márcia e Áurea. As meninas trabalhando na Itaupava Central. Beijo. Mandar um beijo pessoal da 15 de novembro também, né? Na sintonia aqui com a menina. Galerinha da 15 de novembro. Eu passo por ali e a galera tá sempre com o radinho ligado na menina, né? Aí sim. O que que foi? Ah, menina online, vamos lá. Já tem mais música, segura aí.
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0: Seguinte, cantor defende Neymar e tenta quebrar o próprio violão em show em Pernambuco. Não, gente. As pessoas estão precisando se tratar. Né? Se tratarem, por favor. Olha só, cantor. Que cantor que é? Não conheço, não faço ideia. Mas enfim, o vídeo viralizou na última sexta-feira. Tá repercutindo ali na internet. Porque o cantor Vicente Neri, né? Teve um comportamento aí surpreendente durante um show em Angelim, no Agreste de Pernambuco, né? O músico no palco defendeu Neymar, proferiu palavrões. Ah, por causa que o Neymar tava, vai ou não vai? Se vai entrar em campo, se não vai? Aí ele ficou, ele foi defender o Neymar. Aí ele proferiu palavrões, jogou o violão no chão e abandonou o palco. Ai, que louca, abandonou o palco. Gente do céu. Aí no vídeo é possível ver ali, né, o momento em que ele afirma que a seleção não vale nada sem o Neymar, né? E conclui sua revolta tentando quebrar um instrumento. Ai, ai, ai. Aí depois ele disse, né? Diante da repercussão do caso, peço desculpas no que disse, né? Me excedi no consumo de bebidas alcoólicas. Eu não vou nem comentar.
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e Arnaldo Correio Negro e Solimões, caminhonete inteira. Passou por aqui Diego Vitor Hugo, Grupo Menos é Mais, Zeneto e Cristiano. Não vem depois não, hein? Intervalo. Bora lá então.

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4: Olá, boa tarde. No ar mais uma edição da Central de Notícias. A prefeitura aqui de Blumenau não vai ter atendimento ao público nesta quinta-feira, que é o feriado de Corpus Christi, nem na sexta-feira, dia 5, em razão do ponto facultativo. Os serviços administrativos voltam só lá na segunda-feira, dia 8. Apesar da suspensão do expediente, áreas essenciais vão funcionar em regime de plantão durante o período. A Defesa Civil mantém atendimento 24 horas pelo telefone 199, enquanto que aguarda. Da Municipal de Trânsito pode ser acionada pelo 153. A fiscalização ambiental vai atender ocorrências urgentes, assim como serviços de manutenção do SAMAI e de obras particulares. Já na saúde, os ambulatórios gerais estarão abertos de quinta a domingo, das 8 da manhã às 5 da tarde. Já o ambulatório geral da Itopava vai atender apenas na quinta-feira e no sábado. Os demais serviços ambulatoriais e unidades de saúde estarão fechados, com retorno previsto para segunda-feira. O transporte coletivo vai circular em horário de domingos e feriados. A área azul vai ter fiscalização suspensa apenas na quinta-feira, voltando a operar normalmente na sexta e no sábado. A lista completa dos serviços municipais e os horários de atendimento você tem numa matéria completa lá no portal meninablu.com.br. Jefferson Fagundes para o jornalismo da Menina FM.
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Chega no sucesso com Jorge Mateus, aqui na Menina.

0: uma quarta-feira, véspera de feriado. Outros levando na cama. Ó, seguinte, galera me perguntando, Aline, como é que eu faço pra ganhar camiseta oficial da seleção brasileira? Você vai fazer o seguinte, meus queridinhos, vocês vão lá no arroba Menina FM Blue, no Instagram da menina. Aí você vai achar o post lá, né? O primeiro post ali. 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Aí você vai ler o que tá, né? Descrito ali. Vai seguir o passo a passo, o que tem que fazer. E daí, boa sorte. Um abraço pro gaiteiro. É só torcer. 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
0: 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Lojão Progresso informa a hora. 4:18.
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2: Havaí e Chapecoense se enfrentam hoje pelo primeiro jogo da final da Copa Sul-Sudeste. A partida está marcada para acontecer às 20 horas na Ressacada em Florianópolis. Na primeira fase da competição, os catarinenses se enfrentaram pela terceira rodada e a Chape venceu por 2-1 na Arena Condá. João Bom e Rubens marcaram para o Verdão e Jamerson descontou para o Leão da Ilha. O Havaí se classificou à final da Copa Sul-Sudeste após passar pelo Volta Redonda com os resultados de 2-2 fora de casa e 3-0 na Ressacada. 5 partidas consecutivas sem derrota na competição. Já a Chape chegou à decisão depois de eliminar o Novo Horizontino. Às 20 horas hoje na Ressacada em Florianópolis, inicia a decisão da Copa Sul-Sudeste, a primeira edição da competição que está sendo organizada pela CBF e terá decisão entre catarinenses. Para o Esporte Total, Adriano Franco.
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4: 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Tamo de volta com mais sucessos pra gente curtir.
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0: gostosinha do Detonauta, gente. Rádio Love Nacional, aqui na Berina FM, o tempo todo com você. Passou por aqui Elis Justi, Gê Giovanni com Bruno Marrone, Talagacho, Cleiton Romário e Zé Felipe. E daqui a pouquinho tá chegando a última parte aqui do nosso show da tarde. Mas não sai daí não, intervalo rapidão.
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0: Muito bem, tá rolando na internet. Rafa Kalimann desmente rumores de crise e término com o cantor Natan, né? A influenciadora digital Rafa Kalimann se manifestou ontem, terça-feira, para desmentir aí rumores sobre um possível término de seu relacionamento com o cantor Natan. A artista utilizou suas redes sociais para refutar as especulações que circulavam em um perfil de fofoca no Instagram, negando veemente qualquer crise ou intenção de rompimento com o pai da sua filha. As especulações foram inicialmente disseminadas por um perfil de fofoca que publicou os detalhes sobre o suposto descontentamento de Rafa Kalimann, né? Segundo o que vem acontecendo com o casal, inclusive, ele se apresentar bêbado, enfim, né? Tem gente falando que a Rafa Kalimann só vai esperar o São João passar, as festas de São João passar, pra terminar o relacionamento com o Natan. Eita!
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0: Ótima noite de quarta-feira. Ótimo feriado.
1: Fala, gente.
0: Só dale, tá? Se o bebê não dirija, se cuida daí que eu me cuido daqui.
1: Acho que a gente tá mais pra um.
0: E na sexta-feira a gente tá de volta. 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Eu, Aline Dosto, tô indo nessa, passando a bola pro Alex, que vem chegando com Vila Sertanês. E se você quiser vir junto comigo, venha ao meu Instagram, é @arealdosso. Tchau, beijo, bom feriado!

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4: Um ótimo fim de tarde para você que segue aqui na programação da Rádio Menina. Um piloto de 25 anos precisou realizar um pouso de emergência nesta quarta-feira após a aeronave que ele pilotava apresentar uma pane no motor. Isso aconteceu na localidade de Santa Cecília, no município de Presidente Nereu. O corpo de bombeiros foi acionado por volta das 11 da manhã para atender essa ocorrência. Ao chegar ao local, a equipe de socorro encontrou o piloto já fora da aeronave. Segundo o relato dele, aos bombeiros, uma falha no motor obrigou a realização de um pouso de emergência. Durante a avaliação, socorristas constataram que o piloto apresentava escoriações na mão direita. Após receber atendimento no local, o homem recusou o encaminhamento ao pronto-socorro. Segundo informações do Aeroclube Santa Catarina, a aeronave havia decolado de São José, na Grande Florianópolis, quando apresentou uma falha durante o voo, já nas proximidades de Presidente Nereu. Mais detalhes e outras informações você tem no portal meninablu.com.br. Jefferson Fagundes para o jornalismo da Rádio Menina.
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Sertaneja, edição desta quarta-feira, meiuca da semana, dia 3 de junho de 2026, véspera de feriadinho. Coisa boa, né? Tá com cara de sexta-feira hoje, cara. Que delícia! Amanhã feriadão, muita gente vai aproveitar, vai descansar, vai ficar em casa. Claro que tem muita gente que vai trabalhar e tá tudo certo. Tá tudo certo. O importante é a gente se divertir. O importante é a gente ter saúde. Agradecer aí pelo bom nosso de cada dia. E sempre estar ao lado de quem amamos. E a gente sempre agradece

ligado. Daqui a pouquinho todas as informações da previsão do tempo com o Alerta Blue. Bom final de tarde pra você. Aumenta o volume, Vila Sertaneja tá começando com Bruno Marrone.

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0: você, fechando a primeira sequência do nosso Vila Sertaneja em grande estilo, com modão, hein? Sammy Rico e Zezé de Camargo, Estrada da Vida. Passou por aqui também Guilherme Santiago com Jorge Matheus, teve Hugo e Guilherme, Panda com Ícaro e Gilmar, Bruno e Marrone. Daqui a pouquinho a gente curte muito mais sucessos neste final de tarde de quarta-feira, véspera de feriado. Você ligado aqui comigo, um grande abraço. Você que tá no trânsito, você que já tá em casa, você que ainda tá trabalhando, você é meu convidado para ficar aqui comigo até às 19 horas. Vila Sertaneja rolando aqui na menina. Nosso WhatsApp já tá liberado para você participar aqui com a gente, mandar o seu recado. E é claro, a gente colocar seu recado aqui no ar, aqui no Vila Sertaneja. O Eduardo Felipe mandou um abraço para todos os São Paulinos, os tricolores. Valeu, Eduardo, um abraço aí para toda a galera que é tricolor. Torcida do São Paulo, alô, torcida de São Paulo, aquele abraço, hein? Abraço de um rubro negro aí pra vocês. O Erivelto também tá ligado com a gente, direto de Bela Vista, Gaspar. Valeu, Erivelto! Obrigado aí pela audiência, meu querido. Tem mais um Marco Canaveses. Mandando um abraço aí pra família Kister, em Santa Catarina. Valeu, meu querido. Tamo junto. Quem mais? O Benedito também tá ligado com a gente. Grande abraço, Benedito. O Márcio, do Salto Weisbach também. Valeu, Márcio. Manda seu recado, bora participar com a gente. 2102-6515. Intervalo, já voltamos.
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0: Jovem FM, o tempo todo com você, o sucesso do embaixador Gustavo Lima e ele, o cara do Despacito, Luiz Fonsi. Vagabundo é sucesso internacional. O embaixador está em todas as línguas, bebê. Claro que você também curte aqui na Menina esse grande sucesso aí do Gustavo Lima com Luiz Fonsi. Também passou por aqui Zé Neto e Cristiano, Barulho do Foguete. Teve Guilherme Benuto, esse B.O. é meu, com Matheus e Cauã. Hugo e Guilherme, com Gustavo Lima, cheiro de balada. Fernando de Sorocaba, Léo Foguete, Férias em Salvador. Um bom final de tarde pra você que tá curtindo a Menina através do rádio, do aplicativo. Você pode baixar o aplicativo aí no seu celular, o Menina Play, através da internet. Sempre muito bom ter você na nossa sintonia. Obrigado pela audiência de todos os dias. 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
0: 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Menina, agora é 5h42. 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

Sou Vila Sertaneja. Ao som desse clássico do sertanejo. E modão apaixonado, hein? Zezé de Camargo e Luciano. Pão de mel. Bom início de noite pra você que tá curtindo a nossa Menina FM. Obrigado pelo carinho. Continua ligado aqui com a gente. O intervalo é bem rápido, já já voltamos com muito mais.

0: Menina, agora 6 horas em ponto.
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0: Vamos lá, Cristiano Silva tá chegando com informações. Cris, boa noite.
2: Olá, boa noite, Alex. Boa noite a você, ouvinte da Rádio Menina. A Polícia Civil prendeu hoje em flagrante um homem suspeito de aplicar um golpe de estelionato aqui na cidade. Segundo as investigações, ele teria se apresentado falsamente como juiz para conquistar a confiança da vítima e obter dinheiro. De acordo com a Polícia Civil, o suspeito entrou em contato com a vítima após demonstrar interesse na compra de um apartamento ou no aluguel de um apartamento que ela tinha anunciado. Durante uma visita ao imóvel, disse que era juiz e comentou sobre um suposto leilão de aparelhos celulares, né, de alto valor, vendidos por preços abaixo de mercado. Após ganhar a confiança da vítima, marcou um novo encontro nas proximidades do Fórum Universitário aqui no centro e no local recebeu R$2.000 em dinheiro para a suposta compra de um celular e ainda também ficou com documento de identidade da vítima. Pouco depois, o suspeito deixou o local quando a vítima se deu conta que se tratava de um golpe e procurou a delegacia. No caminho, ela avistou suspeitos nas proximidades ali da delegacia de polícia e acionou os policiais que conseguiram detê-lo em flagrante. O dinheiro, inclusive, foi recuperado. O homem foi autuado em crime ou pelo crime de estelionato e, de acordo com a Polícia Civil, ele já tinha outras passagens por crimes semelhantes. Mais informações você confere no portal meninablu.com.br do Departamento de Jornalismo Cristiano Silva.
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0: Catarina, obrigado pelo carinho também. Galera que tá pelo aplicativo Menina Play em outra cidade, em outro estado ou até fora do Brasil. Tamo junto, a gente agradece aí pela audiência de todos os dias aqui na 97,5. Vila Sertaneja até às 19 horas, a sua companhia. Daqui a pouquinho a gente curte mais músicas. Só lembrando que você pode participar através do nosso WhatsApp, mandar o seu recado. 2102-6515 pra você mandar o seu recado, tá bom? Deixa eu ver quem tá participando. A Silvana mandou mensagem aqui pra gente. Fala, Silvana!
1: Boa noite, Alex. É a Silvana da Escola Agrícola. Queria lhe deixar uma quarta-feira para todos.
0: Obrigado.
1: E eu não posso deixar de falar com a Rádio Menina. Tenho que falar todos os dias, Alex.
0: Boa!
1: Beijo!
0: Beijo, Silvana. Obrigada aí pela companhia de todos os dias também, tá? O Batata também tá participando, ligado com a gente. Valeu, Batata, o Mila, palmeirense Mila. Tava sumido, hein, meu cara. Abraço, Mila, valeu, tamo junto. Quem mais? A Fernanda do bairro Passo Manso. Valeu, Fernanda. Beijo, querida, obrigado pela participação e pela audiência. Manda seu recado, 2102-6515. Esse é o Vila Sertaneja, segunda hora começando, vamos de música. Marcos e Belucci e Wesley Safadão, aquele 1%.

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0: Aline FM, o tempo todo com você, Guilherme Benuto, com o Grupo Menos é Mais e Matheus Fernandes, Grau de Maluca. Aqui no Vila Sertanejo da Menina, você também curtiu Danilo e Davi? Teve Traia Vez, João Gomes, Thiago e Samuel com Simone Mendes, Marcos e Belucci, Wesley Safadão, aquele 1%. Daqui a pouquinho tem muito mais pra gente curtir esse comecinho de noite de quarta-feira, véspera de feriado. Grande abraço pra você que já tá em casa aí. De boa, já pensando no feriadão de amanhã, coisa boa, né? Eu imagino. Agora quem vai trabalhar já não é tão bom assim, mas tá tudo certo. Obrigado aí pelo carinho, pela audiência de todo mundo. Vila Sertaneja até às 19 horas, daqui a pouquinho tá chegando as informações, a previsão do tempo aí com o Alerta Blue. Manda um abraço pro Éder, Éder do bairro Garcia. Tamo aqui trabalhando, Alex. 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
0: 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Agora 6h23.
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0: Muito bem, hora de trazer as informações, a previsão do tempo para a noite desta quarta e para amanhã, feriadão. Quem tá chegando com as informações é o Gabriel Cassol, direto do Alerta Blue. Gabriel, boa noite.
2: Boa noite, Alex, e todos os ouvintes da Rádio Menina FM.
3: A noite desta quarta-feira, vamos ter a presença de muita nebulosidade, mas em geral o tempo segue firme no decorrer dessa noite. Para amanhã, quinta-feira, vamos ter o aumento da nebulosidade por conta da circulação marítima. Isso vai deixar ao longo do dia o céu encoberto. Em alguns momentos da quinta-feira tem condição para aquela garoa, aquele chuvisco de forma isolada. A temperatura mínima fica em torno dos 16 graus e a máxima na quinta-feira em torno dos 21 graus. Com as informações do tempo, direto da Defesa Civil de Blumenau, meteorologista Gabriel Cassol.
0: Valeu, Gabriel Cassol, obrigado pelas suas informações, um grande abraço e bom feriado.
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0: O tempo todo com você, tamo de volta com mais músicas. Agora tem Cristiano Araújo.

0: Sucesso de Jorge Mateus, todo seu. Fechando mais uma sequência aqui do nosso Vila Sertaneja. Bom comecinho de noite pra você. Ó, daqui a pouquinho, reta final do Vila Sertaneja. Continua ligado aqui com a gente. O intervalo é bem rápido. Daqui a pouquinho a gente volta com mais músicas. Nossa última sequência. E claro, o Cris também chegando aí com os destaques do Jornal da Menina, primeira edição. E informações de esporte. Segura aí, já já estamos de volta.
1: Obrigado.
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9: O tempo todo com você, estamos de volta. Reta final do Vila Sertaneja. Comecinho de noite de quarta-feira, véspera de feriado. O Cris já está aqui comigo nos estúdios e vem trazendo aí os destaques do Jornal da Menina, primeira edição. Já amanhã, quinta-feira, vai ter Jornal da Menina, né, Cris? Boa noite.
10: Tem, boa noite, Alex. Boa noite a você, ouvinte da Rádio Menina. Amanhã, a partir das 6 da manhã, estaremos aqui para apresentar o Jornal da Menina, primeira edição. Gabriel Lângaro, Jefferson Fagundes e eu, amanhã na apresentação, Adriano Franco e Rodrigo Vieira de folga. Até porque eles apresentaram no último feriado, então nada mais justo. Claro, nada mais justo que amanhã eles possam folgar. A gente vai trazer mais informações amanhã a respeito de alterações no trânsito na Rua 15 de Novembro por conta da procissão de Corpus Christi. Gabriel Lângaro vai estar acompanhando ali todos os preparativos deste feriado cristão. Teremos também amanhã no Jornal da Menina, primeira edição, a entrevista com o pré-candidato ao governo do estado, João Rodrigues, do PSD. Ele que está fazendo agora uma pré-campanha aqui pela região do Vale do Itajaí e vai conversar conosco ao vivo amanhã aqui no Jornal da Menina, primeira edição. Também vamos falar sobre o Comitê Gestor do Simples Nacional, que antecipou o prazo de adesão ao regime para 2027. As empresas devem formalizar agora a opção até setembro. Ainda também o Senado debate impactos do El Niño e medidas de prevenção de desastres climáticos. Durante essas sessões, o secretário de Estado da Defesa Civil de Santa Catarina, o Coronel Fabiano de Souza, também participou e falou a respeito das medidas, né, que estão sendo tomadas aqui no estado. Então tem muita informação amanhã, a partir das 6 horas da manhã. Amanhã, então, Rodrigo Vieira e Adriano Franco de folga, Cristiano Silva, Jefferson Fagundes e Gabriel Lângaro no comando do Jornal da Menina, primeira edição.
9: Mas também depois das 9, linha na pipa, né, Cris?
10: É. Até as 9, né? É, amanhã o expediente é mais curto.
9: É, né?
10: O expediente é mais curto.
9: Tá certo. Ô, Cris, e falando de esporte, tem algum destaque? Semaninha aí de amistosos, né? Internacionais.
10: O Brasil hoje realizou o segundo treino, já em solo norte-americano, com algumas mudanças no time titular, promovidas pelo Carlo Ancelotti. Ele colocou a zaga agora, claro, a zaga titular, né? Porque lá no jogo contra o Panamá, jogou o Léo Pereira e... Foi Léo Pereira.
9: Léo Pereira e o... Ah, agora fugiu o nome.
10: Esqueci agora que fez a dupla com o Léo Pereira,
9: foi
10: mas...
9: Foi o Danilo, Cris. Segundo tempo foi, né?
10: Segundo tempo foi o Danilo.
9: Dupla Flamengo, né, Cris?
10: É, mas agora a dupla titular que deve jogar a Copa do Mundo na seleção é o Marquinhos e Gabriel Magalhães.
9: Do Arsenal.
10: Isso.
9: Se enfrentaram no sábado, né, Cris?
10: Aham. Gabriel Magalhães e Marquinhos formam essa zaga titular. E a lateral esquerda também deve ter mudança. O Douglas Santos deve assumir o lugar de Alexandro. E o Lucas Paquetá treinou na vaga de Matheus Cunha. A comissão técnica agora também avalia utilizar contra o Egito o Igor Thiago, que entrou muito bem como
9: atacante. Bom jogador, viu, Cris?
10: Bom jogador. Ele entrou no lugar de Luiz Henrique, com o Rafinha sendo deslocado para a direita do ataque. Aí a seleção que treinou, acabou treinando durante um período, foi Alisson, Wesley, Marquinhos, Gabriel Magalhães e Douglas Santos, Casimiro, Bruno Guimarães e Lucas Paquetá, Rafinha, Igor Thiago e Vinícius Júnior. Pode ser que seja essa seleção que enfrente o Egito agora sábado,

0: acho que a seleção marroquina é melhor do que o Egito ainda. Melhor.
1: A gente fala do Egito por causa do Mohamed Salah, que joga no Liverpool, né?
0: Uh-huh. Mas eu acho que a seleção marroquina ainda é melhor do que a seleção egípcia. Então acho que,
1: mas é um time mais complicado do que o Panamá.
0: Ah, né, isso, né? Com isso certeza. Bem... Melhor do que o Panamá, é.
1: O Madagascar também.
0: É, Madagascar. O Uruguai disputou recentemente um amistoso com os Estados Unidos, perdeu de 5-1, né?
1: Agora esses dias?
0: Aham. Uh-huh.
1: Que loucura, hein?
0: 5-1. E o Arrascaeta fez um exame de imagem na panturrilha, tá com lesão de grau 2, mesmo a lesão do Neymar. Por enquanto ainda vai ser mantido, eles vão aguardar para ver se vão conseguir recuperá-lo ou não. E o Real Madrid anunciou acerto com José Mourinho para ser o técnico do clube.
1: Quem é o técnico do Real Madrid nesse momento?
0: Tá sem, né?
1: Tá sem técnico. Foi mandado embora ou
0: foi mandado? Aham.
1: Ah, José Mourinho.
0: Então, José Mourinho, português no... técnico do Real Madrid.
1: E o Florentino, né?
0: Florentino Pérez, o presidente do Real Madrid.
1: Ele disse que ele vai anunciar grandes contratações aí nas próximas semanas. Vamos aguardar, né?
0: É, apesar de que o Real Madrid já é um time bem, bem estrelado, né?
1: É, pois é, quem que ele vai trazer mais ali, né?
0: Bem estrelado. Pô, já tem Mbappé.
1: Vini Júnior.
0: Tem Vinícius Júnior. Tem Valverde. Tem Rodrigo. Agora o Endrick deve voltar.
1: Quer trazer mais quem aí, cara? Courtois, um goleiraço, né?
0: É, Courtois. Vai levar o Dembélé numa dessa. Vai tentar
1: já
0: levar.
1: Cris. Mas muita estrela num time só, geralmente não dá certo, né? O PSG, né, Cris?
0: Às vezes,
1: foi
0: às
1: só
0: vezes.
1: O Messi, o Neymar e o Mbappé saíram. O PSG tá ganhando tudo agora.
0: Tá ganhando tudo.
1: Vamos nessa, Cris.
0: Vamos embora. Um abraço, bom feriado.
1: Cris. Bom feriado.

Aproveita, descansa bem, porque a gente volta e já é sexta-feira e já vamos estar no clima do final de semana e vai ser uma loucura. A gente se fala na sexta-feira, tá? Amanhã também vou aproveitar o feriadinho e descansar. Então, sexta-feira a gente se fala novamente a partir das 5 horas, finalzinho da tarde, aqui na 97,5 com mais Vila Sertaneja, tá bom? Uma ótima noite, bom feriado, beijo no coração e até sexta. Tchau, tchau.

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0: Bueno, estamos de volta com o nosso Rancho de Taura. Isso que é legal, né? Essa é a rádio menina, né? Tu tem que ir aonde, Alex? Tu tem que dar um aprendizado. Bom, stand-by, né?
1: Tomar um café.
0: Tomar um cafezinho. É. Inclusive, trabalha bastante. Tinha pente hoje?
1: Hoje não, hoje tá tranquilo. Hoje, hoje a gente foi fazer a entrega, né, Gaúcho, da scooter elétrica lá da promoção.
0: Baita, eu acompanhei, baita.
1: Do aniversário de 34 anos da Rádio Menina,
0: baita,
1: né?
0: Baita.
1: A gente foi lá, né, galera? Alô, galera da Ecomob, aquele abraço, Leandro, Silvia. A gente foi lá fazer entrega pra ganhadora Patrícia. Logo, logo tem um vídeo lá no nosso Instagram.
0: Show de bola. Alex, não tenho dúvida nenhuma que tu é um cara taura.
1: Cara bagual.
0: Jogo 5 chopp. Escolha, não vamos lá tomar. 5 chopp, que o Palmeiras é campeão.
1: Você quer apostar comigo?
0: Jogo no Palmeiras.
1: Você tá pô, já cantando antes? Já nem terminou o primeiro turno, cara.
0: Jogo no Palmeiras, 5 chopp. 5 não é pila, não é dinheiro. É chopp, é amizade.
1: 5 chopp.
0: Vamos?
1: Eu aposto.
0: Tá feito?
1: Tá, se o Flamengo for campeão,
0: eu pago 5 chopp pra você.
1: E tem que ser na festa da rádio ainda.
0: Não, onde quiser.
1: Onde quiser?
0: Não, onde quiser. Não é bico seco, é nós juntos. Você, sua esposa, cinco? Eu, minha esposa.
1: Tá, pode ser.
0: Te pago 5 chopp, tu paga.
1: Tá, e se o Cruzeiro for campeão?
0: Não, daí tá
1: aí, zero. Fica 0-0 daí, né?
0: 0-0. Não, mas não acontece isso. Né?
1: Ô, Gaúcho, aí que
0: fala, meu irmão, velho.
1: Falando um pouquinho aí também, clima de Copa, né? Semana que vem.
0: Mundo.
1: Começa aí a Copa do Mundo. E o Brasil estreia no próximo sábado, dia 13, né?
0: Verdade.
1: O que você acha, bom, Gaúcho? Como é que chega o Brasil aí pra Copa?
0: Cara, assim, eu sou patriota brasileiro, de direita.
1: É nóis, tamo junto.
0: Mas eu acho difícil pra seleção brasileira, né? Embora, Alex, né, a seleção tem tido uma cara com o Ancelotti.
1: Isso.
0: Mais peleadora, né? Vai pra cima e vai pra cima, né? Deixa de ser tão técnica para ser mais agressiva. É o que eu vejo, né?
1: É um baita treinador, né, o Ancelotti, né? Teve uma história grande ali no Real Madrid. Ganhou a Champions League e tudo. É um dos maiores técnicos do mundo, né?
0: Sim.
1: Mas vamos ver se vai encaixar, né? Eu acho difícil o Brasil ganhar essa Copa. Vai me surpreender, viu, Gaúcho?
0: Eu também acho. O que às vezes me... Não digo entristecer, né? Obviamente que o conforto é necessário. Nós temos a divulgação do que a seleção brasileira vive.
1: Isso.
0: Né? Avião de 1 bilhão.
1: Isso.
0: Né? Os
1: as coisas ali da CBF acabam sendo divulgadas, né?
0: Certamente. A França vive assim.
1: Também.
0: O Egito vive
1: só que no
0: isso.
1: Brasil parece que as coisas se tomam uma proporção, porra, né, Gaúcho?
0: Brabo, né, cara? Porra. Os caras vivem de um jeito ali, né? Foram num avião de 1 bilhão.
1: É.
0: E o Catar voou no avião também.
1: Só que o brasileiro, ele é mais...
0: O Brasil é rotulado como o país do futebol, né?
1: Isso. Véio? Tem muito disso, né, Gaúcho?
0: É, tem muito disso, né?
1: As coisas aqui tomam proporção de uma maneira que... ou vira meme, ou vira repercussão. Né? Olha o caso do Belo cantando o hino nacional. O que você achou, Gaúcho?
0: Não, eu vou fazer uma... Tu tá aqui do meu lado, ó. Vou fazer o seguinte, ó. Vamos trocar... Ou toca Belo e Alcione, ou vou tocar do fundo da grota. Vocês escolhem ele.
1: Eu sou a favor do fundo da grota.
0: Alex, tu é uma pessoa que eu tenho um carinho grande. Você vem numa nova geração de locutores e tu vai perpetuar a tua história, escrever a tua história na Rádio Menina, não tenho dúvida disso. Mas o Brasil, em certos momentos, ele se torna vergonhoso, né?
1: Muitas vezes.
0: Ah, hoje até conversava com um amigo meu, o Belo não tem culpa nenhuma.
1: Ele foi contratado, né?
0: Alcione. Não tem culpa nenhuma. Alguém contratou eles, cara.
1: Provavelmente quem foi? A CBF, né? Seu Samir Schaud, né?
0: É, então o Brasil...
1: Faltou combinar, perguntasse, né?
0: Até onde eu falei aqui no programa, quando o Brasil joga, raramente, mas quando joga em Porto Alegre, cara, chamam os Serranos, um Monarca, um João Luiz Correia, sei lá. Mas o que a CBF tem feito, né?
1: Parece que já tem os escolhidos, né, Gaúcho?
0: Os
1: preferidos, né?
0: E é por isso que muitas das vezes, entre 10 mil pessoas, talvez 6 mil que são patriotas acaba torcendo contra,
1: claro,
0: né? Porque,
1: pô,
0: tu não absorve isso ali, né, Alex?
1: Ali tu acaba vendo que o Belo... É que nem tudo dá pra gente falar aqui, né, Gaúcho?
0: Não, eu falei ontem, preso, tráfico de drogas, quadrilha, ele pagou o preço dele, tá?
1: Sim.
0: É, ele foi preso.
1: Tem uma história aí que ele...
0: Tem uma história pregressa, né?
1: Eu vi até o... Se eu não me engano, foi o Juca Kfouri na UOL. Jornalista Juca Kfouri, trabalhando em ESPN.
0: Baita cara, baita.
1: Que ele reclamou sobre essas situações, o CBF ter chamado o Belo, e também que ele deve uma grana pro Denilson, não sei se tu sabe, Gaúcho.
0: Soube, claro.
1: Não sei se foi pago ou não, né?
0: Uhum.
1: Mas tem, gera repercussão, né?
0: Sim.
1: Acaba gerando boatos aí.
0: Complicado.
1: Se tivesse cantado direitinho, né? Não tinha dado problema, né, Gaúcho? Não tinha virado meme, né?
0: Não falei ontem, falo agora, Alex, tu tá aqui do meu lado. Chama um coral de uma escola.
1: Isso.
0: Valoriza crianças.
1: Isso.
0: Né? Bota crianças ali, bota um coral.
1: Eu sou da época que o diretor fazia, todo mundo tinha que se fazer fila pra cantar o Nacional, Gaúcho.
0: Crianças que talvez nunca viajaram de avião.
1: Dá uma oportunidade, né?
0: Busca lá do interior, não sei de qual região do Brasil.
1: Vamos pagar colégio tal pra vir cantar o hino nacional no jogo do Brasil.
0: Bota essas crianças ali, vocês vão conhecer o Maracanã.
1: Ia ser lindo, né, Gaúcho? Ia ser lindo, uma atitude incrível, né?
0: Realizar sonho dessas crianças, né, cara?
1: Mas é uma pena que eles não pensam assim, né? Tudo se passa por isso, né, Gaúcho?
0: Plata.
1: Pensando nisso, no business, na mídia.
0: Eu fico pensando nisso aí, Alex. Por que não botaram crianças? Ou trazia talvez 1000 crianças, né? Pelo valor que foi botado também ali. Vão andar de avião, vão conhecer o Rio.
1: Eu acho que era mais fácil ter deixado focado nos jogadores ali cantando hino, né, Gaúcho? Sério, acho que era melhor, né?
0: Verdade.
1: Com a mãozinha no peito ali, né?
0: Verdade. Alex, cara, carinho grande por ti.
1: Eu também tenho um carinho muito grande pela tua pessoa, Gaúcho. Né?
0: Vai tomar aquele café, vai tomar um Toddy agora?
1: Um café, né? Porque hoje é quarta-feira ainda, né?
0: Tu tem um compromisso às 10 aqui, né?
1: É, tem que ir. Hoje vamos madrugar um pouquinho aqui.
0: Mas o teu
1: café... Aí amanhã estamos liberados amanhã.
0: Mas o teu café é forte, né?
1: Opa!
0: O Rodrigo Vieira aí na... Então tá, Alex, bom descanso aí.
1: Valeu,
0: você volta às 10?
1: Daqui a pouquinho eu já volto, né?
0: Eu posso
1: fazer
0: ir?
1: Companhia.
0: Daí...
1: Não, acho que você pode comandar o programa.
0: Então tá. Valeu, Alex. Então,
1: abraço,
0: daqui a pouquinho.
1: Gaúcho,
0: eu vou
1: programa aí,
0: tá? Tô aqui, tá? Tamo junto aí. Tá bom, Alex? Valeu, irmão. Valeu.

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E vamos que vamos com o nosso Rancho de Tauro, agora faltando 18 para as 8 ou 19 horas mais 42 minutos. Quero mandar um grande abraço para o meu amigo Dr. Ricardo Schmidt e os demais amigos que estão confraternizando nesta noite relativamente sexta-feirina, mas é quarta, né? Véspera de feriado, amanhã quinta-feira, feriado, já embala pra sexta e quem pode, pode emenda, quem não pode, trabalha, labuta, mas agradecer sobre tudo isso, né? Então, um grande abraço, doutor Ricardo, e aproveite essa noite de quarta-feira, né? Ao lado dos amigos, os parceiros, comungando amizade, né? E aproveitando, obviamente, quero mandar um grande abraço e junto parabenizar a doutora Thaisa de Mello Schmidt, mais uma vez, ou de forma consecutiva, sendo eleita como a melhor advogada de Blumenau e região. Então, doutora Thaisa, um grande abraço para a senhora. Até um assunto muito particular, né? Doutora Thaisa, que é natural de São Paulo, né? Veio para Blumenau, estudou, conquistou, labutou. Conquistar é fácil, manter é um pouco mais difícil, né? E a doutora Thaisa, ela conquistou, manteve e hoje, sobretudo, tá na, né? Sendo mais uma vez eleita como uma das melhores ou a melhor advogada, né? Então, doutora Thaisa de Mello Schmidt, um grande abraço para a senhora, né? Ali conheço muito pouco, né? Tenho muito pouco contato com a senhora, mas tenho visto os resultados aqui e sobretudo as pessoas postando e trazendo esses resultados e sobretudo satisfatório, né? Com o seu trabalho. Então, doutora Thaisa, um grande abraço à senhora, querida amiga, né? Amiga através da rádio, né? Muito pouco contato, acho que eu vi a doutora Thaisa uma ou duas vezes na minha vida, mas sobretudo admiração pela senhora aí. Doutora Thaisa, um grande abraço, que Deus lhe abençoe, ao doutor Ricardo também, que Deus continue abençoando você pelo trabalho, pela sua benevolência, pela sua bondade que a senhora tem pela natureza, vindo um outro estado, lutar, labutar e sobretudo se consolidar como a melhor advogada de Blumenau, uma cidade de quase 500 mil habitantes, realmente é uma coisa incrível. Doutora Thaisa, parabéns pra senhora aí, tá bueno? O nosso Rancho de Tauro vai até as 21 horas e tem bastante recado chegando por aqui. Ah, este também é um baguado recado, né? Sábado passado estivemos lá em Botuverá, mais ou menos assim, ó.

0: Que bonito, né, gurizada? Que bonito.
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0: Eu não tenho dúvida nenhuma que a Rádio Menina é mais ouvida devido a isso, ó. É uma rádio que é bairrista, é de parceiros. Estive lá na semana passada, inclusive o gaiteiro Moacir Merizio, por duas vezes prefeito em Botuverá. E tivemos lá na semana passada, e esta é a Rádio Menina, uma rádio que é do povo, é parceira. É, valeu prefeito, um ex-prefeito, né, duas vezes, e a família Colombi, meu amigo Tio Naldi, Vilmar e os demais aí, ó. Que honra, emocionado aqui inclusive.

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0: vamos que vamos com o nosso Rancho de Tauro. Agora são 8:03. Mandar um abraço pro meu amigo João Vale, parceiraço, João Vale, acompanhando o programa, né, João Vale? O João Vale, vereador, inclusive, né? Tá atuando como vereador, querido amigo João Vale, muito atuante, inclusive, no bairro Garcia, no Progresso e todo Blumenau. E destaco sempre a honra de ter o senhor como parceiro e acompanhando o Rancho de Taura. Valeu, João Vale, um grande abraço ao senhor, querido amigo, né? Aproveito e mandar um abraço, né? Para o deputado Oscar Guitz, também sempre que pode, inclusive tá na região, né? Tá na região, deputado Oscar Guitz, e acompanha sempre que pode também o Rancho de Taura e o Tia Menina. Valeu, João Vale, um grande abraço ao senhor, ao deputado Oscar Guitz e os demais parceiros, sempre muito comprometido, muito atuante, né? Muito apaixonado, vamos dizer assim, pela cidade, por Blumenau, perdão, o querido amigo o vereador João Vale. Um abraço, meu irmão. Fico feliz com essas participações, né? Fico feliz, né, com essas participações, pessoas que nos representam, embora, né, num assunto que cabe a mim aqui no Rancho de Tauro, mas todo mundo sabe o que tem acontecido, o que está acontecendo em Blumenau, mas isso cabe à justiça, cabe aos órgãos competentes que estão investigando e, obviamente, aos culpados. Espero eu que tenha uma punição, né? Mas não é um assunto que cabe a mim, isso é o jornalismo, o nosso assunto. Claro, obviamente nos cabe, né? É um assunto importante, pertinente para nós que são contribuintes. Mas nosso trabalho aqui de momento é tocar uma boa música, né? Por falar em boa música, gurizada, vamos tocar um hino da seleção brasileira com o Belo e Alcione, o que vocês acham? Ó, eu tenho, deixa eu ver aqui, eu tenho um minuto, 60 segundos para vocês escolherem a música que é para mim tocar ou cantar um hino brasileiro com o Belo e a Alcione. Um minuto, né? Eu tenho um minuto, então vai lá no WhatsApp, dispara, que senão eu vou tocar o... Obviamente, né? Não é, vou tocar, não é rindo aí. Então eu tenho um minuto para você escolher uma música, senão vem o Belo e a Alcione cantando aquela baita interpretação do hino, né? Do hino brasileiro. Então tá bueno, né? Chegou aqui já.
1: Boa noite, Rafael Luiz. Toca aí o fundo da grota aí pra nós aqui.
0: Eu já toquei.
1: É, Rudimar, Nice e eu, Miguel.
0: Eu já toquei o fundo da grota, né? Eu já toquei, né? Então já chegou mais uma aqui, né? Jaraguá do Sul! Né? Jaraguá do Sul. Eu tenho um minuto. Vocês têm um minuto também. É, já chegou. Eu vou fazer o seguinte, ó. Vou tocar a Alcione e o Belo cantando aí o hino do Brasil.

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1: Menina gostosa de ouvir, agora são 8:20 e o seu caminhão. 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
6: Estamos de volta com o nosso Rancho de Taura. Quero mandar um abraço pra Simone, né, e o Abel. Viu, João Vale? Tem que se conhecer lá. S.A. Dogs e Lanches, na Antônio Zendron, na tua rua.
7: Mas conheço demais, homem do céu.
6: A tua empresa é ali, né?
7: Mesmo.
6: A tua empresa é ali.
7: Simone, querida.
6: Simone, o Abel. Daí botou aqui
7: Peperoni,
6: coração. Ô, Simone, o meu é um tradicional. Um tradicional. Mas que honra, João Vale. Vereador.
7: Vereador, né, agora estamos vereador também,
6: vereador,
7: né?
6: Vereador João Vale também. Que maravilha receber o senhor aqui hoje no Rancho de Taura para dar um buenas, né, João?
7: Mas então, especial de primeira, tia? Como diz o povo do Oeste Catarinense, os nossos co-irmãos, né?
6: E outras... muita gente lá ouvindo.
7: Exatamente. Porque tu que vê a tua audiência forte mesmo, meu irmão, é no Médio Vale de Itajaí.
6: É verdade.
7: Ali, pelo que me falaram, cerca de 100 mil pessoas a 500 mil pessoas através das ondas da Menina, com a internet, que é coisa moderna, que eu não entendo nada dessas coisas, mas meu filho entende. Eu acho que tu até entende um pouco, não?
6: Eu entendo um pouco.
7: Mas dona Neiva mais, né?
6: Tá, é, dona Neiva mais. Eu não tenho Pix. Sério, não tenho mesmo.
7: Meu Pix até tem, eu aprendi, uma cliente me ensinou faz... Não, acho que foi a dona Nive, não sei. Faz uns 2 anos atrás, porque eu não sabia como fazer lá o digital.
6: Sim.
7: Aí de tanto eu acabei fazendo. E sempre tomando a mazute, porque o doutor Tiguera e o doutor Ronaldo, que o senhor conhece bem,
6: sim,
7: né, meu amigo?
6: Sim.
7: Ele é aqui de Blumenau, o Ronaldo está radicado agora com a esposa lá em Florianópolis. Doutor Tiguera reside no Alto Vale, uma pessoa boníssima, né? Dona Diana, o ouvinte aqui da Rádio Menina, sim, que sobe morro feito uma doida para ajudar esse louco aqui, João Vale, né? E também ajudando já desde sempre o nosso co-irmão, o deputado, né?
6: Que é uma pessoa. Oscar Guedes. Vou dar um abraço para ele antes. O João me chamou a 2 assuntos hoje. Eu fiquei feliz, cara, quando chegou aí na porta aí, apertou. Disse: ó, Rafael, vou tomar um mate contigo. Fiquei feliz por 2 situações. 3.
7: Vamos
6: falei,
7: lá.
6: Falei contigo em off.
7: Certo, certo.
6: Uma.
7: Certo.
6: Que você não precisa.
7: Perfeito.
6: Tu é resolvido. Tu não precisa.
7: Tu sabe disso.
6: Tu não precisa. Tu é resolvido. A tua energia.
7: 40 anos de estrada, né?
6: A tua energia, cara. Sempre que eu te encontro, João, tu é mais pra frente que o futuro.
7: Meu irmão mais velho diz o seguinte:
6: e
7: meu
6: se
7: irmão.
6: For verdade, a tua idade? Eu não vou lhe perguntar. Então é o seguinte: vou
7: eu
6: repetir.
7: Vou falar. Posso falar?
6: Lógico.
7: 3 de julho de 62, quem é que nasceu 64. Lá no Hollywood, um cara que fez os Asas Indomáveis, qual é o nome dele?
6: Tom Cruise.
7: Tom Cruise. Dia, mês e ano que é esse que vos fala. Você Mas ele tá bem mais bonito que eu.
6: Não, é Iá.
7: Iá é Flávio Weigman?
6: É inteligência artificial, aquela coisa.
7: Eu sei, mas eu, bom, eu acho que é isso.
6: Verdade, meu amigo. Nesse momento aí, com mais de 100 mil pessoas ouvindo, mas eu te falo, cara. Te falo mesmo. Né? Primeiramente, a tua energia. Primeiramente, que tu não precisa. Tu podia ter em qualquer lugar do mundo. Tu não precisa. Né? A tua energia, que tu é pra frente pra caramba.
7: Dedéu.
6: Né? E, pô, tu falou, eu não sabia, João. Pô, 60 aí.
7: 64, 3 de julho agora. E inclusive, eu tô. Uma pulguinha me falou que talvez o Rafael Luiz e a Rádio Menina vão fazer um Tchê Menina especial lá no Castilho Jordão do amigo Júlio, alguma coisa
6: vai,
7: assim.
6: Vai, vai ter.
7: E quem
6: lá.
7: Sabe, vamos cantar os parabéns pra nós lá?
6: Vai ter lá. Vai ter um evento lá.
7: Dona Iva vai estar junto. É, Dona Nívia, meus queridos filhos, 01, 02, 03, 04, 05.
6: Tem 5?
7: É, Ana Paula, que você conhece bem, né?
6: Sim.
7: Há muito tempo. A dona o seu Jonathan, que tu conhece bem também, já com 29 anos. Dona Bárbara, na faixa de 28, 29. Pedrinho, meu neto, meu filho.
6: Que loucura, hein?
7: André Emílio, que tu conhece bem,
6: nossa,
7: o Emílio.
6: Nossa, meu amigo.
7: É, também é, não deixa de ser um filho da gente.
6: E, obviamente, você é muito ligado a Noguchi.
7: Também.
6: E a Nakiska, né?
7: Também. Sempre tem uma história que se confunde, né? Porque eu comecei com minha mãe, Dona Ana, que lembra bem, tu conheceu ela particularmente em 87, começamos essa história. Aí em 94 eu acabei. Os Beatles se separaram e a gente acabou, né? Eu, não, por opção, o Armando continuou, a mãe continuou, eu fui pro meu caminho. Queria trilhar os Beatles sozinho, mas não deu. Aí eu criei Nexus Jeans, fiquei até 97, infelizmente os amigos aqui tiveram problema e eu também. É, e aí resolvi tocar a vida com a Noguchi até 2013, quando lá então eu, por uma série de questões na vida, eu acabei falando pro doutor, o seu Dilmar e a dona Fátima, que era hora de eu seguir meu caminho, acabei seguindo em 2013. Aí, meu irmão, tento sair da política.
6: João, eu te falo, cara, nós somos amigos do café, do dia a dia. Aí eu não consigo entender, cara.
7: Às vezes nem eu.
6: Eu não consigo entender.
7: Imagina, mas... a dona Iva entender tu assim.
6: Mas que bom, João, que baita visita. Venha mais vezes, cara. Venha mais vezes.
7: Com certeza. Mas sempre tomando nosso chimarrão,
6: chimarrãozinho, né? Chimarrãozinho, pô, que bom.
7: Essa erva aqui, o dia conversando com o doutor Tiguera e o doutor Ronaldo, falaram pra mim que, se não me engano, a Mazuti parece-me que é a preferida de um deputado do Alto Vale. Quem é esse homem?
6: Oscar.
7: De novo ele?
6: Meu irmão.
7: Ele disse pra mim o seguinte: ele vem a Blumenau, ele quer tomar um chimarrão da Mazuti.
6: Ele tá me devendo isso aí,
7: inclusive. Mas ele só fala? Tá, mas eu vi homem pra falar bastante.
6: De manhã.
7: Sabe o que ele me chama? De pedição. Porque foi o primeiro deputado a ajudar o Zandrão.
6: Pá, que legal, João Vale. Pô, que bom. Vem mais vezes aí, tá?
7: Eu virei, com toda certeza. É, como diz Dona Nívia, meu irmão, e Dona Iva, fiquem sempre com a bênção e proteção de Deus.
6: Amém.
7: Que é o que nós mais precisamos. O irmão segue firme nessa. E logo, logo, tem uma grande novidade que daqui a pouco mais o meu amigo, o Rafael Luiz, meu irmão Rafael, vai falar, que é uma mega loja que vai sair aí de uma marca que ele conhece bem, e aí depois ele vai conversar com vocês, que eu infelizmente, ou felizmente, né, eu preciso ir no evento dos nossos irmãos Lelo e o Beto, né, e todos os irmãos aqui, dos empresários do nosso Reino do Garcia, talvez até o Sargento Junks, não sei, talvez até o Rafael Luiz, não sei, talvez até o prefeito, não sei, talvez tanta gente que é como a gente, que só sabe entender que a vida é uma só, meu irmão.
6: Isso aí, cara.
7: E como diz o nosso poeta maior, né, catarinense, tudo vale a pena se a alma não for pequena, né? E eu, se tu me permite, eu vou parafrasear o nosso trovador solitário, doutor, não, nosso irmão Manfredini Júnior. Quem é esse homem? Renato Manfredini. Ele recebeu uma moção de louvor desse vereador, acompanhado com com todo nosso vereador, inclusive o vereador Marquete acaba de confirmar que vai estar presente, ele e a esposa, acho que na sexta-feira à tarde ou à noite, não sei se na Câmara ou na Prefeitura, doutor Marquete, que é um parceiro de, olha, aquele lá eu acho que mais de 30 anos incomoda ele. Sempre dá um problema de uma pessoa, de João, aquela placa de cara, coisa simples, mas eles pensam que é difícil, e aí eu falo com o doutor Marquete, porque o doutor Marquete, tanta coisa pra esse homem se preocupar, rapaz, e ele vai lá e consegue resolver.
6: Amanhã tá fazendo um almoçar no Chico amanhã.
7: Opa, quem sabe, quem sabe, quem sabe, dona Iva, né? Vai estar lá?
6: Tá lá, talvez.
7: E aí, piochada, será?
6: Vamos com o coração,
7: coração. E aí, quem sabe a família toda vai estar lá. E eu quero ter o prazer, para finalizar, meu irmão, sempre finalizando, nunca finalizando. É. Quem sabe um tchê menino especial no doutor Flávio Weigmann. Homem forte, homem da paz, homem de luta e de guerra, como todos nós catarinenses, que somos de todos os vales de Santa Catarina. Estaremos todos os vales de Santa Catarina, porque assim as ondas da menina precisam estar. E eu, quando morando em Portugal, é só coisa de João, né? Ele queria ouvir o Rafael Luiz, onde é que ele ia? Eu não sabia bem, mas na internet eu consegui encontrar. Eu acho que foi o meu cunhado, que mora hoje lá em Viseu. Eu morava em Viseu, na Itália, um pouquinho em Porto, de 2018 para 2019, depois eu voltei, e aí o Rafael acompanhou todo o trajeto, que a gente foi receber o convite de um amigo, que eu tento sair da política.
6: Tá bueno. Vou te mostrar os recados que tem chegado aqui, e todos com predicados a vossa pessoa.
7: Obrigado,
6: irmão. Valeu, João. Um abraço, irmão velho.

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0: Vamos que vamos com o nosso Rancho de Taura, chegando na reta final, né?
1: Eu tô por aqui.
0: Né, o Alex aqui trabalhando, incansável, Alex, né? Amanhã tem pitch?
1: Amanhã tá de folga.
0: Tamanho de folga, né, Alex? Perdão aqui, só deixa eu botar um volume aí. Amanhã é folga, Alex?
2: Amanhã
0: é
2: folguinha, amanhã.
0: Maravilha, né?
2: A gente faz um pouquinho a mais hoje pra amanhã compensar.
0: Quantos anos aqui na rádio, Alex?
2: Olha, vai, fez 3 anos agora
0: três
2: em
0: anos
2: maio,
0: já.
2: Cara.
0: 3 anos.
2: Passa rápido, né?
0: É, você é um dos jovens que vem aí pra...
2: Tamo aí com uma nova geração, como dizem, né?
0: Construir uma história. É, a Rádio Menina dá essa liberdade, né, Alex?
2: É.
0: De a gente... ter uma comunicação mais flexível,
2: isso.
0: Não tão engessada,
2: isso.
0: Né?
2: Isso. Então, poder sair um pouquinho fora da caixa,
0: exatamente.
2: Né?
0: Exatamente. Eu venho de rádio AM. Eu comecei minha história em rádio AM, né? De improviso, naquela coisa toda.
2: É aí que tu aprende, né, Gaúcho?
0: E a Rádio Menina é isso, né? Ela te dá liberdade e tal. A gente tem...
2: Claro, tem que seguir um padrão,
0: tem
2: né?
0: Tem um padrão, mas dá liberdade,
2: mas
0: né?
2: Eu vou... Pensando, analisando, tem outras rádios aí que é mais, algum negócio mais complicado, né?
0: É muito mais
2: tem que seguir muito engessado,
0: né? Muito engessado.
2: E acaba perdendo aquela conexão com o ouvinte, né, Gaúcho?
0: É verdade. Inclusive, falar engessado, quero mandar um abraço, que não é engessado, é inox.
2: Inox?
0: É, o pessoal do inox aí. É, mandaram, tive hoje, tive a honra de conversar. 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
2: Abraço aí pra rapaziada.
0: Tu que gosta do churrasco.
2: Opa!
0: Quem não gosta, né?
2: Sexta-feira é lei! Ô Gaúcho, aí? Ou depois a festa é importante aí? A beca?
0: A beca? Fatiota, é fatiota.
2: A beca?
0: Eu ganhei do Alcione, do Crematório São José ali.
2: Manda,
0: às
2: manda...
0: vezes sobra ali, né? Às vezes sobra ali.
2: Tem uns jogos nos achados e perdidos lá. Manda fazer um do Rancho de Taura aí pra ficar legal, né?
0: Fica bonito aí, né?
2: Deixa o cara. Ó, eu usei isso na festa da rádio, cara. E eu fiquei mais magrinho, velho.
0: Tu tava bonito ali, né?
2: Tava legal, tava elegante, né?
0: O resultado que não foi favorável.
2: Não ajudou nada. Tanto é que o Gaúcho se sentiu até magoado e foi embora mais cedo, né, cara?
0: Mas, Alex, então tu comanda agora aí?
2: É, vamos ficar aí na Voz do Brasil e cuidando aí dos botões aí da máquina. Daqui a pouquinho nós já vamos pra casa.
0: Então tá feito.
2: Finalizando o Rancho de Taura?
0: Amanhã folga.
2: Amanhã folguinha, folga amanhã também, Gaúcho?
0: Folga amanhã. Você também?
2: É. Sexta-feira a gente se fala daí.
0: Sexta, beleza. Domingo em Itajaí.
2: Ah. Tia Menina, rodeio?
0: Tá, Jair, rodeio.
2: Ô, coisa boa.
0: Valeu, Alex. Beijo.
2: Valeu, um abraço,
0: irmão.
2: Tamo junto, irmão.
0: Valeu. Eu gosto muito desse assunto de troca de horário com o Alex, seja com quem for, pra mostrar a nossa amizade, a nossa parceria, né? O que a gente fala no ar, embora um locutor não está aqui, não está perto, mas nós somos assim, né, Alex? Então, gosto muito desse assunto aí, tá bom, amigo, velho?
2: Tamo junto.

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0: Canal Gov na sua TV aberta.
1: Avanços nas áreas social, econômica e melhorias para as famílias brasileiras.
0: O presidente Lula realizou uma reunião ministerial e foi apresentado um balanço das ações do governo.
1: O presidente disse que espera realizar novas entregas até o mês de julho e ressaltou a soberania do país.
0: O editor Nazi Brum acompanhou a reunião e traz os detalhes para a gente ao vivo. Boa noite, Nazi.
2: Olá, boa noite, Mariana, boa noite, Luciano e os ouvintes da Voz do Brasil. Olha, nessa reunião ministerial foram apresentadas as ações do governo e como isso se refletiu na melhoria de vida para a população brasileira. O presidente Lula iniciou o discurso e foi o primeiro a destacar que pela primeira vez o Brasil atingiu o índice de desenvolvimento humano no patamar de muito alto. O IDH é medido pelas Nações Unidas para avaliar a qualidade de vida e o desenvolvimento de uma população.
1: Nazi, que outros avanços foram destacados nesse balanço do governo?
3: Bom, é um motivo de regozijo para todos nós saber que o Brasil atingiu a sua maior performance na questão do IDH. Não é que a gente tem o melhor. A gente hoje faz parte do núcleo de países que são países de ponta em questão de qualidade de vida do povo.
1: Vamos lá então, Nazi. Que outros avanços foram destacados nesse balanço do governo?
2: Olha, Luciano, o governo do Brasil focou nas ações implementadas nos últimos meses. Entre os destaques, a aprovação do fim da escala 6x1 na Câmara dos Deputados e o fim da chamada taxa das blusinhas e imposto de importação para produtos de até $50. Na área social, a construção de 138 novas creches e a entrega de 31 mil cisternas pelo país. Na saúde, o programa agora tem especialistas, que já chegou a 52% dos municípios. E o programa Gás do Povo, que alcança todos os municípios, beneficiando 15 milhões de famílias. A ministra da Casa Civil, Miriam Belchior, destacou o lançamento do Move Aplicativos, que já registrou 740 mil motoristas de aplicativos e taxistas interessados no financiamento do carro novo em condições vantajosas. A ministra também citou